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0: investimentos em diferentes setores. E o representante da Embaixada do Malawi, Brigton Malaza, entende que o evento criou mais aproximação entre Moçambique e o seu país. O administrador de Mabalane, em Gaza, diz que o distrito está a registrar boa colheita de feijão-manteiga depois das cheias que assolaram aquela região no início do ano. Segundo Sérgio Moiani, os produtores locais alcançaram igualmente boas colheitas na produção de hortícolas diversas. Moiani indicou que parte da produção já está a ser comercializada nos mercados locais e nos distritos circunvizinhos.
1: Temos milho, temos feijão, temos agora hortícolas, mas devo dizer que este ano produzimos muito feijão. E estamos a colocar no mercado local e fora do distrito, produzimos muito feijão.
0: Os produtos colhidos em Mabalane, província de Gaza, são resultado da semente de ciclo curto produtivo distribuída pelo governo. O governo de Manica tem uma dívida de mais de 1,5 mil milhões de meticais com os professores da província. O valor é referente às horas extras, segunda turma, subsídios de funeral e de morte, atos administrativos e de salários em atraso. A informação foi revelada pela governadora de Manica, Francisca Tomás, tendo garantido que o seu executivo está a trabalhar com o governo central para assegurar o pagamento gradual da dívida.
2: Temos estado a envidar esforços junto do governo central, visando o pagamento gradual das dívidas e o desembolso atempado dos fundos relativos a subsídio de funeral, para evitar que os professores e ou suas famílias recorram ao endividamento.
0: Francisca Tomás falava esta sexta-feira em Chimoio durante uma saudação dos professores à governadora por ocasião das celebrações de 12 de outubro, Dia do Professor. 134 mil casas da província de Maputo vão beneficiar de campanha de pulverização contra o mosquito causador da malária. A campanha intradomiciliar lançada esta sexta-feira vai abranger cerca de 600 mil pessoas dos 8 distritos da província. É uma informação avançada esta sexta-feira no distrito de Matutuíne pelo diretor dos Serviços de Infraestruturas. Pedro Cachota notou que as campanhas de pulverização intradomiciliária e de distribuição de redes mosquiteiras estão a contribuir para a redução dos casos da malária na província. Um navio de estudo da Marinha de Guerra russa encontra-se em águas moçambicanas para uma visita de intercâmbio e troca de experiências com a Marinha de Guerra de Moçambique. Trata-se do Pericop, que iniciou a sua viagem no Mar Báltico e transporta cadetes de várias nacionalidades, incluindo moçambicanos, em formação na Rússia. O comandante da missão da Rússia, Vyacheslav Sitnik, destaca a importância da visita para o reforço da cooperação bilateral e o desenvolvimento das capacidades técnicas dos efetivos navais.
3: O navio escola da Marinha de Guerra da Federação da Rússia, Pericоп, chegou ao porto de Maputo. Temos ao bordo cadetes de diferentes países. Nós saímos, começamos a nossa longa traversia, nosso longo percurso no Mar Báltico.
4: В том числе и курсанты Мозамбика, которые проходят обучение.
0: Comandante da missão russa, Vyacheslav Sitnik. Na atualidade internacional, várias lojas de estrangeiros foram saqueadas na cidade sul-africana de Durban, na sequência das manifestações anti-imigração. Para além dos estabelecimentos comerciais, uma residência foi incendiada pelos protestantes. A polícia, chamada a intervir, foi obrigada a disparar balas de borrachas e gás lacrimogéneo para dispersar os manifestantes. Fechamos com o tempo. A cidade de Tete poderá registrar este sábado 36 graus centígrados de temperatura máxima, seguida por Maputo, Xai-Xai e Pemba, com 31 graus, Beira, Quilimani e Nampula, 30, Inhambane e Chimoio, 29, Vilanculo e Lixinga, 28 graus centígrados de temperatura máxima. Apresentamos as notícias a esta hora, as próximas às 7 horas.

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2: São 7 horas em todo o país. Atenção às notícias já a seguir, apresentadas por Jacinta Nhamitambo. Bom dia.
3: Muito bom dia, Rosa Freitas. Bom dia, ouvinte da Rádio Moçambique. O Presidente da República, comandante-chefe das Forças de Defesa e Segurança, defende o reforço da capacidade operacional da Polícia da República de Moçambique, com enfoque na formação especializada, disciplina, profissionalismo e respeito pelos direitos humanos como pilares fundamentais para o combate à criminalidade e a garantia da ordem e segurança públicas. Daniel Chapo falava ontem em Macanzene, no distrito da Manhissa, província de Maputo, na cerimônia de encerramento do 20º curso de Unidade de Operações Especiais e de Reserva da PRM. O chefe de Estado destacou a importância de preparar profissionais capazes de responder aos desafios atuais da segurança pública, caracterizados pela crescente complexidade da criminalidade, incluindo o terrorismo, o tráfico de seres humanos e de drogas, o crime organizado e transnacional, bem como os crimes cibernéticos. Daniel Chapo apelou aos finalistas para que dignifiquem a farda da PRM, atuem com firmeza perante situações de perigo e cumpram as suas missões com equilíbrio, profissionalismo e sentido do Estado, colocando a proteção da vida humana e a segurança dos cidadãos no centro da sua atuação. Os governos da Ucrânia, Angola e Malawi querem explorar as oportunidades de investimentos existentes na província de Tete com vista a reforçar a cooperação econômica. A pretensão foi manifestada ontem, segundo dia da Conferência Internacional de Investimentos de Tete. O embaixador ucraniano, Rostley Tronenko, prevê a atração de investimentos da Ucrânia para Tete à luz das parcerias criadas no evento.
4: Considero que o estabelecimento da cooperação entre a província de Tete e as regiões e empresas ucranianas poderá contribuir para a atração de investimentos.
3: A embaixadora de Angola, Jovelina Imperial, disse que a Conferência Internacional de Investimentos de Tete criou oportunidades para parcerias estratégicas de investimentos em diferentes setores. E o representante da Embaixada do Malawi entende que o evento criou mais aproximação entre Moçambique e o seu país. O administrador de Mabalane, em Gaza, diz que o distrito está a registrar boa colheita de feijão-manteiga depois das cheias que assolaram aquela região no início do ano. Segundo Sérgio Moiane, os produtores locais alcançaram igualmente boas colheitas na produção de hortícolas diversas. Moiane indicou que parte da produção já está a ser comercializada nos mercados locais e nos distritos circunvizinhos.
5: Temos milho, temos feijão, temos agora hortícolas, mas devo dizer que este ano produzimos muito feijão. E estamos a colocar no mercado local e fora do distrito, produzimos muito feijão.
3: Os produtos colhidos em Mabalane, província de Gaza, são resultado da semente de ciclo curto produtivo distribuída pelo governo. O governo da província de Manica tem uma dívida de mais de 1,5 mil milhões de meticais com os professores desta região do país. O valor é referente a horas extras, segunda turma, subsídios de funeral e de morte, atos administrativos e de salários em atraso. A informação foi revelada pela governadora da província de Manica, Francisca Tomás, tendo garantido que o seu executivo está a trabalhar com o governo central para assegurar o pagamento gradual da dívida.
6: Temos estado a evitar esforços junto do governo central, visando o pagamento gradual das dívidas e o desembolso atempado dos fundos relativos a subsídio de funeral para evitar que os professores e ou suas famílias recorram ao endividamento.
3: Francisco Tomás falava ontem em Chimoio durante uma saudação dos professores à governadora por ocasião das celebrações de 12 de outubro, dia do professor, a assinalar-se na próxima segunda-feira. Na atualidade internacional, Várias lojas de estrangeiros foram saqueadas na cidade sul-africana de Durban na sequência das manifestações anti-imigração. Para além dos estabelecimentos comerciais, uma residência foi incendiada pelos protestantes. A polícia, chamada a intervir, foi obrigada a disparar balas de borrachas e gás lacrimogéneo para dispersar os manifestantes. Vamos às temperaturas máximas previstas para hoje. A cidade de Tete poderá registrar 36 graus centígrados de temperatura máxima, seguida por Maputo, Xeixá e Pemba, com 31 graus. Beira, Quelimane e Nampula, 30. Inhambane e Chimoio, 29. Vilanculo e Lixinga, 28 graus centígrados de temperatura máxima. Ouvintes, apresentamos as notícias das 7. Escutas próximas quando for 9 horas.

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0: Diogo, vi.
1: Ah, vá lá, fala comigo.
0: Eu estou precisando da tua ajuda, preciso desabafar.
1: Diz lá o que é que foi.
0: O teu amigo, ele continua a mentir-me. Eu acho que é outra. Diz-me, por favor, não mente para mim, é outra.
1: Não tem nada a ver.
0: Tu sabes de alguma coisa, és amigo dele.
1: Não tem nada a ver.
0: Diz-me, por favor.
1: Sério.
0: Eu ontem perguntei-lhe porquê que ele chegou tarde e ele bateu.
1: Que pena, vem cá, isso acontece. Encosta aqui no meu ombro, vá.
0: Eu estava a precisar mesmo do teu ombro, amigo.
1: Esta é para aqueles todos que amam e que não sabem se defender do amor, mesmo sabendo que o parceiro está errado, eles não conseguem deixá-lo. Estão lá.

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1: 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Desde 1980 está se celebrando o dia da Organização Nacional dos Professores.
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1: 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Cada organização, cada tarefa, cada trabalho tem seu dia. Temos dia do enfermeiro, temos dia das forças armadas, temos dia da polícia. Então, escolhemos esse dia 12 como dia do professor, onde que o professor deve ficar e a refletir o seu trabalho. E é uma maneira também do governo valorizar esse setor, essa força do trabalho que é do professor. Então, escolhemos esse dia 12 de outubro como dia da Organização Nacional dos Professores de Moçambique.
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1: 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Fizemos essa toda essa semana, tivemos essa atividade de visitar os professores doentes, Adan Uriu, a Rimgo Rovara Mteco, na Lima Lama Hie, Tanicula na Pia, Nicolena no Tucumanahu, Roco Praça, e o Rapalli, Roco Praça, e o Posto e o Nicoloma, depois daí, Nihavia no Poró, Rona Karati, Rona na Recorda de Nicula, Rona Natroque, Natroque, como que o trabalho está aí. Já confraternizamos, comemos qualquer coisa, daí vamos para casa.
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1: Tem sido tradição fazer isso, então não posso confirmar para outras escolas se isso aconteceu. Mas na nossa escola, escola secundária de Natoa, fizemos isso. Tivemos essas atividades. Mas quando chega essa semana do professor, a nível nacional tem havido essas tarefas. Mas eu só vivenciei da minha escola, que tivemos essa visita dos doentes, assim como a limpeza das campas dos colegas que pereceram durante o trabalho
0: da docência. 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
1: Não, eu queria agradecer, boas festas, dia 12 que calhou logo na segunda-feira, e festejarmos, não esquecendo dessa tarefa, dessa nobre tarefa do professor, porque tudo sempre começa na sala de aulas. Apesar dos pesares, essa tarefa é uma tarefa nobre, uma tarefa que faz nascer outras tarefas, apesar dos pesares pesarem.
0: Gosto de correr lá.
1: Obrigado.
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0: apresentadas por Jacinta Nhamitambo. Bom dia.
1: Bom dia, Rosa Freitas. Bom dia, ouvinte da Rádio Moçambique. Duas pessoas morreram e outras duas ficaram gravemente feridas em consequência de um incêndio provocado pela explosão de uma botija de gás de cozinha ocorrido ontem numa residência na cidade de Montepuez, em Cabo Delgado. A administradora do distrito explica que o fogo eclodiu por volta das 14 horas, vitimando mortalmente uma trabalhadora doméstica que cozinhava no momento da explosão e um jovem que tentou prestar socorro. Genuína Nagundo disse que os feridos, incluindo uma menor, foram socorridos ao Hospital Rural de Montepuez, onde se encontram a receber cuidados médicos.
2: Na verdade, tivemos pronto socorro dos agentes econômicos, trouxeram a água, tentamos apagar o fogo das 14 até as 17. Naquele momento em que a casa começou a arder, estava lá uma criança que conseguiu sair e estava lá o guarda saiu, mas está grave. Tivemos esses dois mortos e esses dois feridos. Presume-se que o jovem entrou para socorrer a empregada, naquele momento que estava a tentar tirar algumas coisas para fora, que não conseguiram também. E pronto, o fogo já tinha tapado toda a casa, eles não conseguiram sair.
1: A administradora do distrito de Montepuez, Genuína Nagundo, disse igualmente que foi constituída uma equipa multissetorial encabeçada pelo Serviço Nacional de Investigação Criminal para aprofundar as reais causas do incêndio. O presidente da República, Daniel Chapo, exige maior disciplina, profissionalismo e respeito pelos direitos humanos aos membros da Unidade de Operações Especiais e de Reserva da Polícia da República de Moçambique como condições fundamentais para a defesa da ordem pública e da segurança dos cidadãos. O chefe de Estado falava ontem durante a cerimônia de encerramento do 20º curso daquela unidade policial realizada em Macanzene, distrito de Manissa, província de Maputo. Os detalhes por Stélio Manissa.
3: Daniel Chapo afirmou que a especialização policial deve ser acompanhada por uma responsabilidade acrescida no exercício das funções, alertando que a capacidade de intervenção não coloca os agentes acima da lei.
4: Quanto maior for a capacidade operacional de uma força, maior deve ser a sua disciplina. Quanto maior for a autoridade que lhe é conferida, maior deve ser a sua responsabilidade e competência. Quanto maior for o seu poder de intervenção, maior deve ser o respeito pela lei, pelos direitos humanos, pelos direitos fundamentais dos cidadãos.
3: O presidente sublinhou que a formação de forças especializadas constitui um investimento estratégico para o reforço da segurança pública e para o desenvolvimento do país, numa altura em que a criminalidade assume formas cada vez mais complexas, incluindo o terrorismo, o tráfico de drogas, o rapto e o tráfico de seres humanos. Eu sou Stélio Manhissa, da cidade da Matola.
1: O ministro da Agricultura, Ambiente e Pescas exige das instituições intervenientes no setor a adoção de medidas antecipadas, coordenadas e multissetoriais para minimizar os possíveis impactos do fenómeno El Niño durante a campanha agrária 2026-2027, particularmente nas regiões centro e sul do país. Roberto Albino alerta que as previsões apontam para um fenómeno cuja intensidade poderá estar entre as mais fortes dos últimos 70 anos, com riscos para a produção agrícola, a segurança alimentar e os meios de subsistência das famílias moçambicanas.
5: Devemos privilegiar a operacionalização das infraestruturas existentes, a recuperação dos regadios e equipamentos paralisados, a melhoria dos serviços de extensão e a disponibilização oportuna dos fatores de produção. Uma infraestrutura concluída, mas sem utilização, não representa a transformação que pretendemos.
1: O governante defende ainda a mobilização antecipada de recursos, a gestão eficiente da água e a adaptação das práticas de produção agrária, apelando igualmente ao aproveitamento das condições climáticas favoráveis na região norte, de modo a compensar eventuais perdas nas zonas afetadas pela seca. O governo de Manica tem uma dívida de mais de 1,5 mil milhões de meticais com os professores da província. O valor é referente a horas extras, segunda turma, subsídios de funeral e de morte, atos administrativos e de salários em atraso. A informação foi revelada pela governadora de Manica, Francisca Tomás, tendo garantido que o seu executivo está a trabalhar com o governo central para assegurar o pagamento gradual da dívida.
6: Temos estado a envidar esforços junto do governo central, visando o pagamento gradual das dívidas e o desembolso atempado dos fundos relativos a subsídio de funeral, para evitar que os professores e ou suas famílias recorram ao endividamento.
1: Francisca Tomás falava ontem em Chimoio durante uma saudação dos professores à governadora por ocasião das celebrações de 12 de outubro, dia do professor, que se assinala na próxima segunda-feira. Este será um dos temas a ser discutido já a seguir no programa Linha Direta da Rádio Moçambique. No estrangeiro, os Estados Unidos da América entregaram ontem equipamento antimotim e gás lacrimogêneo à polícia boliviana para usar contra os manifestantes que reivindicam a supressão dos subsídios ao gasóleo naquele país latino. O ato ocorreu numa altura em que os apoiantes do antigo presidente Evo Morales anunciaram novas manifestações para a próxima semana. A Bolívia encontra-se em estado de exceção desde junho, uma medida que permitiu ao governo pôr fim a uma onda de manifestações e bloqueios rodoviários contra a crise econômica que tinham paralisado o país durante 53 dias em maio e junho. Para fechar, temperaturas máximas previstas para hoje: Tete, 36 graus centígrados; Maputo, Xaxé e Pemba, 31; Beira, Quelimane e Nampula, 30; Inhambane e Chimoio, 29; Vilanculo e Lixinga, 28 graus centígrados de temperatura máxima. Foram as notícias das 9. Escuta as próximas quando for 11 horas.

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0: Muito bom dia, caro ouvinte da Rádio Moçambique. Está no ar o Linha Direta, o seu espaço semanal de debate, reflexão e pluralidade de ideias. Hoje colocamos no centro do debate o cotidiano do professor e os desafios para a melhoria da qualidade de ensino em Moçambique, no momento em que o país celebra o mês dedicado à classe docente. Para abordar este tema nas suas múltiplas dimensões, contamos hoje com um painel abrangente de 7 convidados conectados a partir de Maputo, Beira e Pemba. Aqui na sede, a representante do Sindicato Nacional dos Professores, a professora Helena Sugauk, o porta-voz do Ministério da Educação e Cultura, Silvestre Dava, a diretora nacional de formação de professores, Alok Jaime, e o representante do Movimento Educação para Todos, Avatar Kuamba. A partir do estúdio na Beira, o especialista em educação, o docente da Universidade de Likungu e doutor em educação, o Dr. José Marra, e nos estúdios de Pemba, acompanhamos em direto a realidade e o desafio das escolas na província de Cabo Delgado, através dos professores Melchior João e Irene Alfredo. Na sonorização deste programa está a Leonalda Matemel e eu, Nelson Moando, na moderação. Estaremos convosco ao longo de 1h50 nesta transmissão na Antena Nacional da Rádio Moçambique. Caro ouvinte, é também convidado a participar deste programa na segunda hora, ligando para os nossos números que colocaremos ao dispor. O Linha Direta começa agora e, para abrir este espaço, a professora Helena Sugauk, a quem questiono no arranque deste mês de professor moçambicano, qual é o estado do espírito real da classe docente do ensino primário e secundário em Moçambique. Bom dia.
1: Muito obrigada. Primeiro, saudar a todos, em especial aos professores do nosso país, do Rovuma Maputo, e aos colegas aqui do painel. Primeiro, como ONP, quero dar um pouco da criação deste sindicato, porque temos sempre novos professores que não sabem o que é isso da ONP, onde é que surgiu. Para dizer que no dia 12 de outubro de 1981 foi criada a ONP como Organização Nacional dos Professores de Moçambique. E este ano a ONP faz 45 anos. Por isso que o nosso lema são 45 anos de história por uma nova cultura sindical. Quanto àquilo que é a saúde dos nossos professores, indo à questão colocada, olhando para a vida do professor, é marcada por uma forte dedicação ao ensino. O professor, em qualquer canto onde estiver, está a pensar na sua planificação de aulas, está a pensar na sua turma, que são os meninos, e isso ocupa a mente do professor. Mas para esse pensamento do professor não é assunto tão fácil. Exige grande capacidade de resiliência. E ainda o professor, no seu dia a dia, ele pensa no escassez do seu material, porque nós temos o material na sala, mas não é completo, que precisamos ainda mais. E ainda mais o professor pensa como sair de casa e chegar no seu posto de trabalho. Então, ele percorre longas distâncias para poder chegar à escola. Mas a sua rotina varia entre as zonas urbanas e rurais. Para dizer que aquilo que é a situação de zona rural e zona urbana, cada zona tem sua maneira de ser, o professor tem sua maneira de se deslocar para chegar até o ponto de trabalho, principalmente nas zonas rurais, muitos saem a pé, mas a percorrer bons quilômetros para poder chegar no seu posto de trabalho. E nas cidades, pode sair pegar um chapa, mas também com muita procura deste transporte, tudo isso é o dia a dia do professor. Mas, no meio disto, há uns pontos ou elementos comuns que partilham as duas zonas, estou a falar de zonas urbanas e rurais, que são as condições de trabalho. Se formos para a zona rural, aquilo que é a preocupação do professor não se foge tanto com o professor que está numa zona urbana. Estou a falar das salas de aula, especialmente para o ensino primário. O rácio professor-aluno é elevado. Nós encontramos nas nossas escolas uma turma com 60, 80 ou mais alunos, e que isso dificulta o controle, dificulta o acompanhamento pedagógico de cada criança, ou aquelas avaliações, porque nós, quando trabalhamos avaliações, nós esperamos no dia que se marca a prova, que no dia já temos prova. Todos os dias o aluno é avaliado. Então, numa turma subcarregada de crianças, isso dificulta um pouco. Mas o professor, no meio dessas dificuldades todas, cria todas as metodologias que tem desde a formação para poder atender todas as crianças nessas turmas.
0: Muito bem, professora Helena. Felizmente, parece que o problema que tem a ver com as horas extras está ultrapassado e não fez menção. Mas vamos até ao Pemba para ouvir do professor Melchior João e a professora Irene Alfredo como é que têm convivido com estes problemas todos aqui avançados pela professora Helena, do Sindicato Nacional dos Professores. Apontou aqui a questão.

dizer que para Pemba, ou província de Cabo Delgado, também o professor tem esse cotidiano. Referenciar que com muitas dificuldades, visto que para além das situações avançadas pela colega do sindicato, nós estamos com a situação do terrorismo. E naqueles distritos onde houve ações de terroristas que tinham sido abandonadas, mas por causa da segurança atualmente, os professores voltaram. Mas não tem sido fácil o seu dia a dia. Tenham trabalhado arduamente, com certas desconfianças das situações, mas lá estão os professores. Dizer que em Cabo Delgado o rácio é de 93 alunos por turma, por isso podem imaginar o quanto o professor tem se feito muito pressionado com esta realidade. O material, também dizer que o professor se reinventa dentro desse

0: a nossa realidade. Na cidade de Pemba, também como se referenciou aí, cá idem, professores têm que sair de vários pontos da cidade para chegarem aos seus postos de trabalho. E assim tem se feito para que o processo de ensino-aprendizagem aconteça dia a dia.
1: Professor Melchior, permita-me questionar só a colega, a professora Irene, aí ao lado. Como é que tem lidado com esta situação de salas de aula com 93 alunos? Bom dia.
2: Bom dia, muito obrigada. Muito obrigada mesmo pela oportunidade, porque não é fácil ter essa chance de falar, de exprimir os sentimentos dessa natureza. Em relação ao ponto colocado sobre as turmas numerosas que estamos a enfrentar, como dizia o colega Melchior, que o professor é um artista. Sendo artista, faz de tudo para que aconteça para um sucesso. Porque todo professor sabe qual é a carga que carrega para contribuir e para o desenvolvimento desse país. Muito obrigada.
1: Muito obrigado, professora Helena. E, voltamos aqui aos estúdios na capital do país, Maputo, desta feita, para falarmos com o porta-voz do Ministério da Educação e Cultura, o Sr. Silvestre Dava. Perante as situações que foram aqui relatadas, a questão da escassez de material, a mobilidade, principalmente na zona rural, o rácio professor-aluno que chega a 93, qual é a ação do Ministério para tornar a qualidade de ensino aceitável?
3: Muito obrigado. Devo cumprimentar a todos os professores do país. Hoje, dia 12 de outubro, que é consagrado. Desculpe. Eu queria dizer, por ocasião da celebração do dia do professor moçambicano. Vou retomar aquilo que disse a professora lá em Pemba, que o professor é artista, porque ele consegue, olhando para as condições de trabalho de que dispõe, consegue dar a volta e fazer o trabalho nos padrões que, não sendo desejáveis, ao menos trazem alguns resultados positivos. O que o Ministério da Educação e Cultura tem feito, não só ele como Ministério, mas também com vários parceiros, é procurar anualmente colocar à disposição salas de aulas novas. Eu vou trazer aqui o dado que é previsão para 2027, da entrada em funcionamento de 645 salas. Muito pouco para aquilo que é a demanda. Se fizermos o cruzamento de dados com relação aos novos ingressos, havemos de perceber que, de facto, estas 645 salas não respondem de forma imediata àquilo que é, portanto, a demanda. Nós estamos a falar de entrada anual de cerca de 1 milhão e 600 crianças. E se olharmos para 2027, a nossa previsão é da entrada de 1 milhão 754 mil crianças. Portanto, 645 salas distribuídas pelo país todo não respondem de forma imediata ou aquilo que é a demanda. Mas é a ação que o Ministério está a desenvolver de colocar novas salas, embora não respondam de forma imediata e direta aquilo que é a demanda. E também temos estado a mobilizar ao nível pedagógico, em termos de formação contínua dos professores, onde partilhamos diversas metodologias, sobretudo para que o professor tenha habilidades de lidar com turmas numerosas. É suficiente? Estamos satisfeitos? Claramente que não. Precisávamos de muito mais. Aliás, aqui o ponto seria de colocarmos salas à altura e contratarmos professores também à altura, de forma que pudéssemos reduzir o rácio alunos por professor.
1: O que dizer da contratação de professores para poder cobrir, pelo menos, embora as condições não estejam criadas em termos de sala de aulas, o que dizer em termos de contratação de professores para reduzir, pelo menos, o rácio aluno-professor?
3: Bom, a contratação de professores é também um dos grandes desafios do Ministério da Educação e Cultura, uma vez que

0: Tal que não é suficiente para fazermos uma contratação à altura das nossas necessidades.
1: Quais são as necessidades em termos de professores? Por exemplo, para este ano, quanto é que deviam contratar, quanto é que conseguiram contratar em função do orçamento que foi alocado?
0: Bom, nós devíamos, falando em termos concretos, devíamos ter no sistema cerca de 15 mil professores para o ensino primário e 8 mil para o ensino secundário. Entretanto, a disponibilização do orçamento só deu para contratarmos 1.903 professores. É só ver a diferença que existe, é abismal, daí continuarmos a conviver com o crónico problema de turno e meio, aquilo que nós designamos segunda turma para o ensino primário, enquanto para o ensino secundário continuamos a conviver com horas extras para podermos suprir esta necessidade, uma vez que, de acordo com as políticas do governo, nenhuma criança deve ficar de fora. Se nós olhássemos para aquilo que são os regulamentos e dizermos que uma turma só pode ter 50 crianças, então é de imaginar quantas crianças haviam de ficar de fora se o recurso não fosse este de segunda turma ou horas extras.
1: Para o próximo ano, a situação pode prevalecer ou aventa-se alguma melhoria?
0: E eu penso que, bom, dizer que vai prevalecer tal como 2026, provavelmente não estaria a ser correto, porque de 1.903 para 2026, vamos passar para 2.920 professores. Vamos reduzir um bocadinho, mas não havemos de chegar àquilo que é o desejável, àquilo que era a nossa necessidade em termos de provisão de professores para todas as turmas que temos.
1: Muito bem, connosco também está nos estúdios a Locre Saide Jaime, é a Diretora Nacional de Formação de Professores no Ministério da Educação e Cultura. Doutora, com tudo o que foi dito aqui, qual é que tem sido a ação do seu departamento para termos um professor capacitado para lidar com as dificuldades que foram apontadas, principalmente no que diz respeito ao rácio aluno-professor? Bom dia.
2: Muito bom dia, caros ouvintes. Saúdo todos os professores que no seu dia a dia fazem com que o processo de ensino e aprendizagem esteja a decorrer a vários níveis, desde a escola, a ZIP, o distrito, a província e, no geral, a nação. Então, são grandes heróis que potenciam esta sociedade moçambicana em termos de conhecimentos científicos e todos os valores necessários para que construamos uma sociedade moçambicana digna, justa e transparente, preparada para os desafios atuais. Nós, como Direção Nacional de Formação de Professores, temos trabalhado seriamente com a componente de formação inicial, mas também com a componente de formação contínua dos professores. Portanto, nessa atividade de formação contínua, uma das matérias sensíveis que temos abordado é a questão de gestão das turmas numerosas. Chamando a apelação aos professores para que eles consigam mesmo fazer a combinação em termos de planeamento estruturado no que refere às ações pedagógicas e igualmente também a priorização do uso das metodologias ativas, definindo claramente as metodologias de gestão das turmas numerosas em função de trabalhos de grupos para facilitar a partilha de conhecimento entre os alunos na turma e para não ficarmos com a sensação de que estamos realmente numa situação que não tenha alguma saída. Portanto, os professores são munidos, sim, também em matéria de produção de material didático, não havendo a capacidade do Ministério alocar os materiais didáticos em todo o país, tendo em conta a extensão do nosso país, que é vasto. Então, o professor realmente tem que produzir materiais didáticos.

0: junto dos nossos professores, sobretudo os professores do ensino primário, da primeira à sexta classe, que é a base, nós consideramos que é o alicerce para a construção do conhecimento básico da criança.
1: Qual é a avaliação que faz desta metodologia que é dotada ao professor em termos de resultados práticos que são apresentados pelos alunos?
0: Claramente que em algumas escolas onde os professores são bastante proativos e fazem o uso efetivo destas metodologias ativas, assim como a produção dos materiais didáticos com recurso aos materiais existentes na zona onde ele está afeto, e então tem sido bastante produtivo. Há alunos que realmente aprendem, porque é importante que o professor não esteja parado por falta de materiais básicos necessários. Por exemplo, há professores que, para potenciarem a componente da numeracia, recorrem a pauzinhos, pedrinhas, é o material básico que já existe dentro da comunidade, né? Então, mesmo a componente de literacia, o professor pode ensinar nem as crianças através de atividades mais descontraídas, tirando os alunos da sala para fora, podem escrever na areia as letras, as vogais, as consoantes. Vai acontecer a aprendizagem de forma natural e é preciso reconhecer que há professores que sabem fazer isto e muito bem, através das iniciativas locais e muita proatividade como docente do ensino primário.
1: Muito bem, daqui a pouco vamos aos estúdios da Rádio Moçambique, na Beira, onde está o especialista, o Dr. José Marra, para fazer uma avaliação do que foi dito aqui, com relação principalmente à formação do professor e os seus resultados, tendo em conta as dificuldades também arroladas. Mas conosco aqui no estúdio está também o Avatar Kwamba, do Movimento Educação para Todos, estando no terreno, o Movimento Educação para Todos. Como é que avalia a eficiência do que foi aqui dito em termos de formação e também o que tem a dizer no que respeita ao cotidiano do professor, os problemas todos que foram arrolados? Bom dia.
2: Muito bom dia. Primeiro saudar aos caros ouvintes da Rádio Moçambique e ao painel que está aqui comigo e ao painel que está ao longo desse belo Moçambique. Estamos a falar de Sofala, na Beira e em Cabo Delgado. Em primeiro lugar, indo direto àquilo que é a sua colocação, naquilo que foram as contribuições, primeiro dar o meu muito obrigado, porque eu também sou professor de desenho. Todas as observações que a professora Helena, o professor Melchior colocou aqui, refletem de facto aquilo que é o sentimento do professor, aquilo que são as dificuldades do dia a dia. Não é fácil para um professor acordar de manhã logo muito cedo, sair da sua casa, ir para a escola e encontrar uma sala com um rácio que está ao nível de 93 alunos para um. Então, isso é um ponto muito complexo e o MEPT acompanha isso com muita seriedade, como uma organização da sociedade civil que representa os professores. E temos uma preocupação, nós como MEPT, quanto a esses números, porque segundo o plano estratégico de 2024-2029, há uma previsão de contratação de cerca de 58 mil professores. Estamos a falar de uma média de 11.600 professores por ano. E se nós formos a fazer as contas de 2024, 2025, 2026, não temos 6 mil professores contratados. Estamos a dizer que ainda nem conseguimos cumprir com aquilo que era o plano do primeiro ano de contratação. Isso, para nós, mostra, de facto, uma grande preocupação, porque toda essa sobrecarga volta para um elemento, que é o professor. É este professor que deve suprir toda essa demanda. Então, é importante, de facto, parte do governo que desenvolva estratégias de diálogo com organizações da sociedade civil e com outros parceiros internacionais para reduzir. E ouvi aqui o meu colega de painel, o professor Edson Dava, a falar que, de facto, ele assume e entende, de facto, que o governo tem feito muitos esforços para garantir que as crianças tenham mais salas de aulas, para garantir que as crianças, que haja mais contratação, de facto, de professores. Mas precisamos de melhorar, e precisamos de melhorar a comunicação para garantir que os professores, mesmo nessas condições, como a professora Alok estava a falar, das metodologias ativas, que é outro grande desafio que nós estamos acompanhando como organização da sociedade civil, que é o problema da formação contínua para os professores sobre o uso das metodologias ativas.
1: Apontou aqui a questão da necessidade do diálogo que o governo deve empreender com organizações da sociedade civil e também a comunidade internacional. Percebo eu que quer se referir à questão do financiamento do orçamento.
2: Sim, financiamento e estratégia de atuação. E, acima de tudo, comunicação. Falava questionou depois da comunicação da professora Helena sobre. Ela não tocou o ponto de horas extras. Estamos a falar que o Estado está a dever aos professores mais de 12 mil milhões de meticais, pelos dados de nosso poder. Então, e vamos analisar daquilo que foi o orçamento dedicado à educação, que nem chegou a atingir os 20%, que é aquilo que é o compromisso de Dakar que o governo apresentou. De 2024 para 2025, saímos de 85 mil milhões para 92 mil milhões. De 2025 para 2026, saímos de 92 mil milhões para 95 mil milhões. Estamos a dizer que o governo apenas incrementou, nesse último ano, 3 mil milhões. Agora, deve aos professores mais de 12 mil milhões. Qual é a estratégia que o governo tem para suprir essa dívida? Se o processo de incremento ano a ano nem chega a suprir aquilo que é a dívida só com os professores. E existe também outro desafio, que é a questão de construção de salas de aulas. Estamos num país que está propenso a intempéries, que é agentes climáticos extremos. A dívida que o governo tem para repor as salas estragadas, salas destruídas pelas cheias, está aproximadamente a 75 mil milhões. Estamos a dizer que um orçamento anual para a educação por si só, ele não responde às necessidades imediatas. E nem a duplicação, era necessária uma duplicação para poder suprir todos esses problemas. Então, é importante aqui que haja, por parte do governo, um espaço de diálogo que apresente as contas reais ao professor. O professor precisa saber qual é o estado real da nação e como é que o Estado está a desenvolver estratégias, de facto, para suprir esse tipo de problemas. Então, aí, de facto, vai-se entender porque é que nós saímos dos 92 para os 95 mil milhões. E o que é que o Estado está a fazer para resolver o problema das horas extras que ano a ano vão se acumulando. E é preciso destacar uma coisa também. No ano 2024, o governo veio ao público e disse que ia pagar os professores de forma faseada, das horas em atraso, e que iniciaria imediatamente o pagamento das horas correntes daquele ano. Não o fez. Em 2025, prometeu isso, não o fez. Estamos em 2026, prometeu isso, não o fez. Então, esse tipo de pronunciamento, de comunicação, que não chega, de facto, a corresponder àquilo que é a expectativa do professor, acaba reduzindo aquilo que é a moral do professor Jaleco, que é um professor que eu admiro muito, aquilo que é a moral da professora Helena, aquilo que é a moral do professor Melchior, que está em Cabo Delgado, que ele sai todos os dias de manhã para trabalhar e vê a sua expectativa adiada. É importante, de facto, que exista esse diálogo. Que se apresenta o panorama real. E para que o professor entenda que eu vou trabalhar, eu vou ter o meu salário, mas a hora extra eu não posso esperar, porque o governo ainda está a resolver esse assunto. Então, a organização da sociedade civil que representa os professores, então nós temos essa preocupação.
1: Muito bem, obrigado. Vamos à cidade da Beira, onde está o Dr. José Marra, especialista em educação, professor auxiliar na Universidade de Lukungu. Muito bom dia. Doutor em educação e formador de professores, que avaliação faz sobre a preparação dos nossos alunos, dos nossos professores, tendo em conta as dificuldades que enfrentam no seu dia-a-dia, no seu cotidiano? Bom dia, mais uma vez.
3: Muito bom dia. Eu, em primeiro lugar, Queria agradecer a oportunidade que me foi dada para estar nesse debate rico em painel, que são colegas, né, de profissão, e também agradecer a presença dos representantes da sociedade civil, como pude me aperceber, e também do nosso Ministério, não é? da Educação, do nosso governo. E queria também agradecer de forma tão especial aos colegas que estão lá no Norte, não é? Em Cabo Delgado, o professor Mercier, a professora Irene, não é? Que estão em Pemba, pela coragem, e já vi pelo sacrifício também que empreendem para trabalhar, para realizar a sua atividade do dia a dia, num contexto particularmente difícil, né? Por causa do terrorismo que eles próprios mencionaram e que o país também está a testemunhar esse mal que não é bom para a nossa sociedade. Eu queria colocar algumas considerações assim prévias sobre essa questão do cotidiano do professor, não é? Como é que é feito o dia a dia do professor em Moçambique. Me parece que a pergunta que está por detrás dessa afirmação, o cotidiano do professor, é essa, não é? O que é feito no dia a dia do professor? Qual tem sido a sua rotina? E elenquei aqui quatro elementos que poderia até chamá-los de aspectos que caracterizariam o dia a dia do nosso professor. Então, lembrando sempre que o professor, ele é um profissional, não é? Cujo trabalho, objeto de trabalho, goza de algumas especificidades quando comparado com o objeto de trabalho dos outros profissionais, nomeadamente a medicina, não é? etc. Por que afirmo isso? Porque o nosso trabalho não acontece pura e simplesmente na sala de aula. Eu costumo conversar e falar para os colegas que o trabalho do professor é 48 horas por dia, acontecem 48 horas por dia. Quer dizer, ele planifica, estuda permanentemente. Ele tem de estudar, não é? E depois, ele tem de ser uma pessoa de cultura, não é? Cultura no sentido do conhecimento, no sentido da capacidade de transformar aquilo que é material

0: E o nosso instrumento de trabalho é o nosso intelecto. E nessa medida, eu considero o professor como um ator político, não é? Que tem convicções próprias, mas por causa, vamos dizer assim, da finalidade da educação, do ensino que ele realiza, ele abdica dessas convicções em muitos aspectos, em muitas ocasiões, para produzir o seu aluno.
1: Doutor José Marro,
0: Então,
1: eu haveria de lhe questionar agora,
0: sim.
1: enquanto formador de professores na Universidade de Congo, como é que avalia os instrumentos que estão atribuídos aos professores para enfrentar estas dificuldades todas, enquanto formador de professor?
0: Pois, essa pergunta é interessante, porque ela vai ao encontro do que os colegas levantaram aqui, a colega da Direção Nacional de Formação de Professores, quando fala da questão das metodologias ativas, não é? Isso faz parte da literatura, mas no terreno a gente, quando vai observar e analisar, há muita distância entre o que acontece no contexto da formação e o que acontece no contexto da realização, do ensino. Em termos práticos, eu vou dizer o seguinte, que as metodologias ativas, sobejamente conhecidas, né, no meio, de formação de professores, passaram a ser um bocado banalizadas, não é? Metodologias ativas não são uma espécie de receita, para o professor ir atuar no terreno. São um conjunto de procedimentos que envolve a realização de atividades, a diversificação de atividades. Então, isto não acontece, ainda que exista muito esforço da parte dos nossos colegas, que são efetivamente heróis no terreno, mas não acontece por quê? Porque o processo de formação contínua dos professores, ele tem de ser consequente. O professor do ensino primário, o professor do ensino secundário, o professor do instituto, o professor do ensino técnico profissional, precisa ter, de alguma forma, um elo que o ligue à universidade e a universidade que esteja também ligada a esses setores que eu acabei de mencionar. É verdade que nós temos as organizações, tal como o Sindicato dos Professores, a ONP e outras organizações que fazem esse trabalho, e na minha opinião, muito bem, mas sinto que temos a necessidade de conceber também a educação como vou dizer, uma instância, não é, que estrutura o funcionamento do nosso Estado, não é? E sendo assim, é prioridade soberana, que atribui a vários setores o poder do trabalho, o poder de sociedade, o poder de cultura. Então, isso deveria ser, sendo vamos dizer assim, uma ordem soberana, o orçamento, a questão do orçamento deveria ser prioridade, deveria ser um investimento.
1: Muito obrigado, Dr. Marra. Voltaremos ao estúdio na Beira, aproveitando a deixa que nos colocou aqui, a questão do sindicato ser mais interventivo. Vou perguntar,

0: A doutora Helena Sigaouk, do Sindicato Nacional dos Professores. Que ações, perante o que foi relatado aqui, que ações o sindicato tem levado a cabo ou planeia de modo a ser mais interventivo e encontrar algumas soluções para os problemas aqui elencados?
1: Pois, muito obrigada. Dos problemas aqui levantados, primeiro vou começar mesmo pelas horas extras, que é um cancro para os professores e que nós, como Sindicato Nacional dos Professores, sentimos muito quando sempre choramos, trabalhamos. Quem trabalha espera a colher alguma coisa no final do mês. E é um assunto que está levando muitos anos até hoje. E nós não paramos, não ficamos só a assistir. Trabalhamos com as escolas. É verdade que o nosso país é um território vasto. Aproximamos as escolas. Procuramos saber o que estará a acontecer?
0: Mas ao nível central, que tipo de pressão é feita ou que contributo é dado para que
1: O que é
0: parte desses
1: que.
0: problemas sejam resolvidos?
1: Sim. Nós, como priorizamos o diálogo social para a resolução dos conflitos laborais, nós aproximamos ao nosso patronato para procurar saber. Estavam a levantar a questão, colegas aqui, sobre a comunicação. O professor é uma figura muito simples e que percebe. Até posso dizer que na nossa sociedade o professor é a única figura que percebe um assunto quando é explicado. Mas quando não há comunicação exata, dizer que, olha, estamos nesta situação, mas nós não vamos deixar de atender, estava a falar aqui a diretora nacional, não vamos deixar, assim como o excelentíssimo doutor Ndava, não vamos deixar as crianças, porque temos um número maior nas nossas salas. E aquelas crianças irão para onde? Mas este professor precisa ser comunicado, ser falado, olha, trabalhe. Mas a verdade, a situação do país está desta maneira. Creio eu que o professor vai perceber e vai, na verdade, vai evitar levantar o barulho que temos acompanhado com os professores. Eu estava a dizer que, e nós, como sindicato, nós aproximamos ao nosso patronato procurar saber o que estará a acontecer nas finanças, no nosso ministério. E nós até chegou o momento em que esperávamos que até hoje este problema estaria já ultrapassado. Até no ano passado, se não estou em erro, professor Avatar, no ano passado, aquele movimento que responde pelos professores, aproximamos e ficamos com uma garantia que até hoje teríamos ultrapassado o problema de horas extras. Mas o que se verifica no terreno, não. Alguns professores receberam, mas alguns, e são muitos, ainda não receberam suas horas extras.
0: Vamos
1: E nós
0: então,
1: estamos a trabalhar nesse sentido.
0: vamos agora a Pemba saber dos professores
1: Sim.
0: Melchior e Irene se de facto receberam as horas extras e se não receberam, como é que têm lidado com esta situação, se em algum momento afeta o vosso desempenho enquanto docentes.
2: Bom.
0: Professora Irene?
3: Sim, obrigada mais uma vez. Em relação a esse ponto de horas extras, na verdade é um cancro, é algo que não é fácil lidar cá na cidade ou a nível da província. Falar de receber das horas extras não é taxativamente a 100% daquilo que tinham dito. Então, não vou querer mesmo me alongar sobre a recepção das horas extras.
0: Mas sente que influencia em algum momento o seu dia a dia? É capaz de influenciar o seu desempenho no dia de lecionação?
3: É claro que pode influenciar, porque aquilo que estavam a dizer os outros painelistas, que quando alguém trabalha, sempre espera o seu ordenado. Então, se esse ordenado não aparece de forma saudável, mesmo com promessas, sempre compromete. Por isso, há essa necessidade, muita necessidade, da comunicação. Porque, na verdade, o professor consegue entender. Por isso, não é em todo lado, mesmo com esse tipo de situação, o professor larga os inocentes, que são os alunos. Mesmo com a dificuldade,
0: muito obrigado.
3: Ainda continua a trabalhar.
0: Obrigado, professora Irene. Vamos só ouvir o professor Melchior antes de passarmos para a palavra aos estúdios centrais para o sinal horário das 10. Professor Melchior, partilha da mesma opinião? Sente alguma influência no seu dia a dia com esta ausência de horas, das horas extras?
2: Obrigado. Dizer que sim, sou da mesma opinião, porque, na verdade, tenho que concordar com o colega do MEPT, que muitas das vezes tem que haver uma boa informação aos professores quanto a essa situação de horas extras, para que não haja situações como a essas que estamos nos referir. Porque o professor está consciente de que eu trabalho como minha profissão e o Estado me paga mensalmente por isso. Então, quando também sou chamado a dar algumas turmas por horas extras, então tem que haver a responsabilidade da parte daqueles que nos pagam. E haver uma boa informação. Obrigado.
0: Muito obrigado, professor Melchior João e Irene Alfredo. Estão nos nossos estúdios em Pemba. Daqui a pouco entramos para a nossa segunda hora deste Linha Direta e vamos para já fazer um breve intervalo para o sinal horário das 10 horas. Logo a seguir, regressamos ao programa. Até já.
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0: Regressamos então para o programa Linha Direta e continuamos a falar do tema escolhido para hoje, que é o cotidiano do professor e os desafios para a melhoria da qualidade de ensino em Moçambique. Estão connosco 7 convidados em Maputo, Beira e Pemba. E como a questão levantada no último quarto de hora do programa foi relacionada com a comunicação, temos nos nossos estúdios o porta-voz do Ministério da Educação, Silvestre, a quem volto a colocar esta questão, que foi muito abordada aqui no nosso espaço. Falha a comunicação no Ministério da Educação, tendo em conta as dificuldades que os professores enfrentam? E no último quarto de hora, uma das questões muito abordadas foi a de horas extras e a ausência, eventual ausência de informação por parte do governo.
5: Mais uma vez, agradeço a oportunidade de me pronunciar à volta do que já foi dito. Lamentar que, bom, temos este problema de horas extras e nós sabíamos que a celebração do 12 de outubro havia de ser ensombrada por causa das dívidas que o governo tem com relação aos colegas professores. Mas, ainda assim, avançamos para partilharmos das festividades. E ainda bem que assim é, porque percebemos que, afinal, há reclamação da comunicação e este aspecto, entendemos nós, que a comunicação constrói sociedades, constrói os homens, mas também destrói. Quando mal gerida, a comunicação pode destruir e a falta dela pior ainda. E daí que, bom, há necessidade de melhorar. Mas verdade seja dita que o Ministério da Educação entende que o assunto de horas extras em dívida para com os colegas professores é muito sensível. E nós chegamos a um extremo de perceber que qualquer abordagem sobre o assunto mexe com a sensibilidade, mexe com as emoções dos colegas professores a quem se devem, portanto, os honorários decorrentes do trabalho extra. Mas não nos furtamos a abordar. Por exemplo, precisamos de recordar, acho que os colegas do painel, da representante da ONP, mesmo da sociedade civil, estão recordados que viram no Ministério da Educação e Cultura o líder na tentativa de encontrarmos solução. Junto de quem de direito, portanto, o gestor financeiro do país. O Ministério da Educação liderou no sentido de ir encontrar junto desta entidade estratégias para flexibilizar a liquidação da dívida. E, infelizmente, bom, não diria infelizmente, mas a estratégia que nos foi colocada foi, primeiro, iniciar-se um movimento de validação das horas, uma vez que foram feitas desde 2022 até agora e durante algum tempo foi interrompido este pagamento. Então havia necessidade de se aferir à autenticidade de algumas horas. Isto levou o tempo que levou. Aliás, deixe-me dizer que a última informação que nós temos é de que as horas de 2024 estão agora em processo de validação e está sendo pago paulatinamente, tal como disseram os colegas, a dívida de 2022 e 2023. Qual é o nível deste pagamento? É aqui onde reside o grande problema, que os colegas trouxeram como falta de informação. Porque, a partir de algum tempo, este exercício foi transferido para as províncias, as direções provinciais das finanças. São eles quem gera o pagamento e como é que é feito? Diretamente nas contas dos professores. Carecendo daí a produção de um relatório tempestivo, de forma que possa ser partilhado entre todos os interessados. O que eu estou a dizer é que há, de facto, dificuldades de comunicação no sentido de termos em tempo útil o relatório referente a este exercício. Mas eu julgo que nas autoridades locais, estou a falar das direções provinciais, melhorado este aspecto de comunicação, os professores podem ser comunicados a tempo, de forma que possam fazer o acompanhamento daquilo que é o movimento de pagamento das dívidas, que, eu asseguro, um dia vamos ter que resolver em definitivo este problema.
0: E parece que tem que ser breve pelos relatos que os professores deixaram aqui a ficar. Deixa-me só ouvir a Diretora Nacional de Formação de Professores do Ministério da Educação e Cultura, a doutora Locre Saíde Jaime. Se sente, acreditando que essa formação dos professores é contínua, sente alguma influência nesta formação, ou no desempenho dos professores, com relação à falta de pagamento das horas extras ou à regularização do pagamento das horas extras?
1: Bom, como dizia o nosso porta-voz, que é uma matéria bastante sensível e mexe com os nossos colegas a vários níveis. No entanto, nós, quando realizamos as nossas formações contínuas, temos tido o privilégio de conversarmos, dialogarmos com os colegas para darmos o ponto de situação sobre os contornos dos pagamentos de horas extras, reconhecendo que o diálogo é extremamente importante e não temos tido dificuldades na execução desse tipo de ações formativas. Mas, como Ministério de Educação e Cultura, estamos cientes de que realmente precisamos de encontrar alguma solução. Reforçando esta questão dos pagamentos, os pagamentos estão a acontecer de forma faseada e de forma gradual. Aquilo que tem que ser melhorado realmente é a comunicação. Sempre que os serviços provinciais de economia e finanças proceder com algum pagamento, é necessário que haja uma comunicação direta às direções provinciais de educação. E, por via das direções provinciais de educação, a informação poderá chegar até aos serviços distritais de educação, juventude e tecnologia, sendo que estes poderão enviar esta informação às escolas para fazerem chegar aos respectivos professores visados. Acho que é extremamente importante, nós reconhecemos. Mas o governo assume esta dívida. Isso é que é importante também saber, que o governo assume mediante a validação dos processos todos por via de equipes multissetoriais, tanto do setor da educação, assim como do setor das finanças, ao nível das direções provinciais de economia e finanças e serviços de economia e finanças. Então, isso é importante. A partir do momento em que nós ficamos cientes de que a dívida já foi aferida e validada, não podemos perder a esperança de que qualquer dia essa dívida poderá ser liquidada em função da disponibilidade dos recursos financeiros que o país tem e o governo tem em manga. Então, estamos todos preocupados com essa situação e na busca realmente de soluções mais fiáveis e concretas, porque nós contamos com os professores, sabemos que eles são a base da construção de qualquer sociedade. E muito obrigada.
0: Muito bem, deixa-me só anunciar os contactos aqui da Rádio Moçambique para o ouvinte que quer participar do programa. É o 8465-00342, volto a repetir, 8465-00342 e o 87165-4901, 87165-4901. As nossas linhas estão a partir de agora abertas e o ouvinte pode ligar para participar desta linha direta. Prosseguimos com o programa aqui ao nível dos estúdios centrais da Rádio Moçambique para ouvir do Movimento Educação para Todos, representado aqui pelo Sr. Avatar Kwamba. Como é que avalia, então, a eficiência da alocação de recursos públicos ao setor da educação?
6: Muito obrigado. O Movimento Educação para Todos entende que há um trabalho muito grande que deve ser feito por parte do governo para responder àquilo que são as necessidades da educação no país.
0: Vou ter que interromper, a partir de agora vamos ter esta ginástica, porque temos ouvintes em linha nos próximos 10, 15 minutos. Temos um ouvinte. Bom dia. O seu nome, de onde é que fala e está a participar do programa?
7: Anonimato, distrito de Vilancolo.
0: Sim, pode prosseguir.
7: Eu acompanhei atentamente tudo que falou ali, mas eu tenho por pedir ao doutor Silvestre Dava para que mais ou menos se comporte como técnico, não como político. Dar uma informação muito exaustiva, clara e convincente, de muita moral à classe docente em Moçambique.
0: Muito obrigado.
7: Nos últimos anos que o doutor Silvestre Dava ter vindo a falar na televisão, não agrada a classe de professores.
0: Muito obrigado.
7: Ele tende mais a inclinar no lado político, não no lado técnico. Agora, nós queremos a moralização daquilo que sai da boca dele.
0: Ficou a sua questão. Vamos colocar ao Dr. Silvestre Dava. Ele também anotou. Com certeza vai dar alguma resposta.
7: Sim, sim.
0: A indicação é que temos mais um ouvinte em linha. Muito bom dia. Havia esta indicação de estar mais um ouvinte. Vamos procurar ser breves nas abordagens. Bom dia, ouvinte em linha. De onde é que fala? E o seu nome, faz favor, está a participar do programa. Perdemos o contacto. Vamos prosseguir com o senhor Avatar Kwamba, do Movimento Educação para Todos.
8: Eu estava a dizer que o MEPT, como sociedade civil, tem enviado esforços, de facto, para apoiar as iniciativas do governo em melhorar as condições dos professores. É por isso que nos últimos 3 meses nós temos feito uma campanha para a criação do Fundo Nacional do Ensino Básico, não é? Entendemos nós que é importante que se crie esse fundo. Reconhecemos os esforços do governo para financiar a educação no nosso país e reconhecemos também que o governo ratificou, nesse caso, o termo de Dakar, não é? Que preconiza que dedique 20% dos seus recursos para a educação, algo que ao longo dos anos fica abaixo disso. O último ano só tivemos 17,17%. Sem colocar a responsabilidade da dívida. É por essa razão que nós entendemos que devem existir outras estratégias, que uma dessas estratégias, de facto, é a criação do fundo, onde, além do que nós temos habituados, daquilo que está é retirado para a educação, mas que existam outras formas, como as indústrias extrativas. Sim, a indústria extrativa, que tenha uma responsabilidade, e outros atores ativos económicos que possam dedicar uma parte daquilo que são os seus ganhos para apoiar
0: o setor
8: de educação.
0: Vamos espreitar novamente a nossa linha. Muito bom dia. O seu nome, de onde fala e está a participar do programa?
9: Bom dia. Aqui fala o Alberto do Comunidade. Primeiro, agradecer os esclarecimentos que tivemos dos nossos convidados aí. Está muito bom. De facto, a educação sendo chave para o desenvolvimento de qualquer país do mundo. E em Moçambique também está acontecendo aqui. Em todo lugar onde eu andei, vejo a educação, em termos de quantidade, está muito bom mesmo. Muito bom. Quem reclama a quantidade é a pessoa que não crê. Mas o que está em causa, meus amigos aí, é a qualidade. A qualidade está muito baixa mesmo. Muito baixa. E mesmo eu que não fui à escola, eu só cheguei até terceira carada, consigo ver que a qualidade está muito baixa. Eu não era a pessoa que podia falar de qualidade porque não fui à escola. Mesmo assim, mesmo aquelas pessoas que estão na escola. A Varina mesmo estava com um professor reformado. Ele também sabe dizer que a educação baixou muito. o termo de qualidade. Isso é para pedir aos senhores aí, para que aumentasse a qualidade, para ver se, ao andar do tempo, vamos minimizar ou reduzir a importação dos engenheiros. Porque dessa forma, continuaremos a importar engenheiros enquanto nós aqui formamos pessoas.
0: Muito obrigado, senhor Alberto. Sr. Alberto,
9: se tenha ofendido alguém, peço desculpa mesmo.
0: Muito obrigado, senhor Alberto. Falou-nos de Congolote, na cidade de Maputo. A indicação é que temos um outro ouvinte. Muito bom dia. Seu nome? De onde é que fala? Está participando do programa? Não temos. Penso que o contacto com este ouvinte acabou por falhar. Vamos prosseguir com o nosso programa aqui nos estúdios centrais. E para ouvirmos... Volto a ter outra indicação de que sim. Agora há um ouvinte. Muito bom dia. A hora é deles. Muito bom dia.
10: Um bom dia.
0: O seu nome, de onde é que fala e pode colocar a questão?
10: Certamente. Estou a falar de Xangara, província de Tete. Sou Silêncio Régimo.
0: Sim, pode avançar.
10: Sim. Eu queria saber do seu porta-voz, o senhor Silvestre Dava, não é? Estou a me referir quanto aos exames. Eu não sei se tem um outro. Para além deste método que se adotou para as realizações dos exames, vou me referir das classes que agora, assim, estava a dizer das classes que estão a fazer o exame neste momento. Então, não sei se tem outro método, ou seja, há outras intervenções no que tange a digamos como, o novo pacote. O novo programa do Ministério, haverá outras classes por introduzir os exames?
0: Muito obrigado. Falou-nos de Xangara, em Tete. Prosseguimos o programa aqui ao nível central. Vamos, portanto, como foram colocadas aqui algumas questões, vamos à cidade da Beira, ao encontro. A indicação de mais um ouvinte, e este tempo é dedicado ao ouvinte. Daqui a pouco fechamos para podermos ter as respostas. Muito bom dia, amigo ouvinte.
11: Bom dia.
0: O seu nome, de onde é que fala?
11: Júlio Sanson, fala de Congolote, município da Matola.
0: Pode prosseguir.
11: Sim, eu queria falar sobre o curso noturno. O Ministério da Educação tem uma tendência de abolir o curso noturno, substituindo por ensino à distância. A questão que eu tenho é que temos a alfabetização de adultos, e esses, quando chegam ao ensino secundário, vão para o curso noturno. Se é um curso noturno, como é que essas pessoas vão estudar? Atendendo que são pessoas que de dia estão a trabalhar. Não só, o ensino à distância não tem tido, digamos, aquele aproveitamento que tanto se fala, porque não temos material para os alunos. Eu gostava que o doutor Dava fosse muito bem estudado o assunto de curso noturno, porque está-se a abolir, mas muita gente a desligar o seu sítio para estudar, atendendo a se dizer que não há dinheiro para pagamento de professores, horas extras, sei quantos, ou aloga-se novos professores para o curso noturno. Muito obrigado.
0: Obrigado, Sr. Samson. Sou Júlio Samson, que ligou-nos da cidade de Maputo. Mais um ouvinte, bom dia. O seu nome e de onde fala? Está a participar do programa. Ficamos sem os nossos ouvintes. Deixem-me só recordar os nossos contactos para quem só agora acaba de nos contactar. É o 84650342 e 87165490 1. E hoje estamos a falar do cotidiano do professor e os desafios para a melhoria da qualidade de ensino. Ouvinte linha, muito bom dia.
12: Muito obrigado, jornalista Nelson Moandro, muito bom dia. Aqui sou Sérgio Rafael, falo de Vilanculo. Primeiro queria saudar os convidados da educação, não é? Pelo papel que eles nos dão dia a dia. Agradecer bastante, não é, o esforço que, o juramento que eles fizeram e também pelo esforço que eles têm feito. Bom, a pergunta, queria saber, junto dos convidados, dos professores, eles são formados para ensinar os alunos nas escolas, mas alguns professores, quando chegam já, depois de ter a profissão, alguns professores até 15 já exigem os alunos, não é? Se calhar da sexta, da sétima classe, por aí, oitava, para ter aqueles telefones um pouco assim, não é? De qualidade, para que alguns materiais, alguns matérias, não é? E possam investigar nos telefones. Então, às vezes não dão apontamento, não todos, mas alguns professores às vezes não dão apontamento aos alunos, só investigam nos telefones. Então, será que esse aluno mesmo pode ser um bom professor amanhã? Será que pode ser um bom aluno, um bom aproveitamento mesmo? Então, eles deviam dar, quer dizer, escrever tema e depois dar explicação, depois de dar o apontamento. É minha forma de ver, não é? Tenho visto que hoje em dia a maioria dos alunos só investigam nos telefones, já não passam apontamento. Então, isso devia ser uma coisa que também os professores deviam ver, não é? Para que os alunos possam ser bons alunos amanhã. Termino por aqui desejando um feliz 12 de outubro a todos os professores. Muito obrigado.
0: Obrigado, ouvinte Sérgio Rafael. Vamos tentar mais um e último contacto com o nosso ouvinte. Muito bom dia, o seu nome, de onde é que fala?
13: Bom dia, sou Francisco, a partir de Lalaua, Nampula. Sim, eu queria saber por que nós, por exemplo, professores, estamos numa escola, por exemplo, escola básica, dois professores, diretor e pedagógico. Aí é a realidade da província de Nampula. Agora, o que custa ao governo organizar recursos humanos para as escolas? E assim o ensino será de qualidade, dois professores numa escola básica, três, quatro professores numa escola básica. Na escola primária, um professor, um diretor sozinho na escola. Outra questão, quando chegamos neste momento dos próximos dos exames, temos recebido nos mídias enganos a dizerem que vão pagar horas extra durmo e meio dos anos passados. Agora, por que não nos dizer a realidade para nós arregaçarmos as mangas e começarmos a trabalhar? E muito obrigado.
0: Muito obrigado, bom dia. Foi o nosso último ouvinte. Tudo para podermos dar resposta às questões aqui colocadas. Eu, na altura, já me dirigi à cidade da Beira, ao encontro do nosso convidado. E a questão que lhe coloco é com relação à qualidade de ensino que foi aqui levantado pelo Alberto do bairro de Congolote, na cidade da Beira, tendo em conta as questões que inicialmente foram aqui levantadas, que têm que ver com a mobilidade, salas de aula, rácio, professor, aluno. Esta é uma questão que também foi colocada aqui por um ouvinte. Dr. Marra?
14: Sim, sim, muito obrigado. Eu rapidamente vou responder essa questão. Que, na verdade, é uma questão que trata de assuntos da dimensão institucional, né, da nossa educação. No cômputo geral, essas questões de rácio aluno-professor tem que ver mesmo com a expressão das fragilidades, né, de capacidades até infraestruturais, né? É a questão da ausência ou da exiguidade das salas de aulas. Infelizmente, foram anunciadas aqui, foram planificadas para o próximo ano, cerca de 645 salas, né? Estamos de parabéns. Mas continua a ser um desafio. A outra fragilidade que foi muito levantada aqui no debate, assumi mesmo como fragilidade a questão da planificação estratégica, não é? Tanto do orçamento quanto dos currículos, não é? E aqui eu vejo pessoalmente que precisamos também de transitar, não é, de uma política de planificação de governo para uma política de Estado, não é? O que estou a querer dizer aqui é a gestão curricular da educação, que reverbera no processo de ensino-aprendizagem, contém e deve conter elementos estruturantes do que nós, como moçambicanos, sonhamos que, o que deve ser a nossa educação, não é? Que tipo de desenvolvimento humano queremos e que tipo de justiça social precisamos, queremos com esse tipo de desenvolvimento humano. Então, penso que aqui nós temos também fragilidades, temos que assumir. Mas, no fundo do túnel, né, há uma luz, há aqui a questão, a sociedade civil, a ONP e outros organismos que funcionam como parceiros, né, do setor da educação. Mas eu vejo também que deveríamos, aos poucos, introduzir uma espécie de diálogo entre os colegas que trabalham no primário e no secundário com os colegas que trabalham no ensino secundário. Estabelecermos aqui uma espécie de grupos de interesse acadêmico e investigativo, né? Por que que não o professor do ensino primário não pode pertencer a um grupo de trabalho, um grupo de investigação de seus interesses, né? Das dificuldades que tem, e juntamente com a universidade, e para aprender a resolver os problemas específicos do seu interesse? E por que que não os professores do ensino primário e secundário não podem desenvolver projetos de financiamento e concorrerem para ganhar dinheiro e financiar e tentar suprir vários problemas que vivem no seu contexto? Então, eu vejo aqui a exemplo de Portugal, mas não quero tomar isso como o apanágio, né, da discussão da nossa educação. Mas Portugal tem, as escolas portuguesas estão organizadas em agrupamentos, né, e têm vínculos intimamente estabelecidos com as universidades. Em Moçambique, nós temos as ZIPs, mas é preciso repensar o funcionamento e os objetivos da ZIP nessa perspectiva de vínculo com a universidade para o desenvolvimento de projetos de financiamento conjuntos, desenvolvimento de estudos, desenvolvimento da formação, desenvolvimento de investigação. E fazendo isso, nós aqui teremos oportunidades soberanas da não aparente separação entre o ensino secundário e o ensino superior. Porque todos nós somos professores e precisamos de aprender a atacar o problema de forma colaborada e conjunta. Então, esse era o meu comentário que tinha aqui pontualmente para fazer.
0: Obrigado, Dr. Marra, a partir dos nossos estudos da Beira.
14: Talvez, sim. Não sei se posso acrescentar isso.
0: Sim, de forma breve.
14: Pois, então, quando se fala de de qualidade do ensino, que constitui, na prática, uma queixa universal nossa aqui, né, em Moçambique. Eu vejo que também na literatura da educação, esse conceito de qualidade é um conceito altamente problemático. É problemático, é polissêmico, é multifacetado e também é difuso, porque ele depende do que nós estabelecemos como os objetivos da educação em Moçambique, que se desdobram nos nossos currículos, e depois vai num contexto micro, da sala de aulas. Então, o valor de uma qualidade do ensino não é não se mede em termos absolutos ou neutros.
0: Primeiro... Muito obrigado, Dr. Marra. Muito obrigado a partir do estúdio de Tabeira. Vamos prosseguir aqui ao nível do estúdio central para ouvir a representante do Sindicato Nacional dos Professores, com tudo aquilo que foi relatado aqui pelos nossos ouvintes, e particularmente na questão do curso noturno. Um ouvinte questionou o fato de o Ministério estar a remover este nível de aprendizagem do curso noturno.
1: Sim. Mas antes eu queria deixar só uma pequena observação, apesar que já está ultrapassada cerca de horas extras, que uma das ações que a UNP está a levar a cabo, nós aproximamos as bases para procurar perceber o que é que encontramos lá. Tomamos conhecimento que os professores que já receberam horas extras, os seus gestores escolares não tomaram conhecimento. As finanças só transferiu o valor diretamente para a conta do professor. E quando o professor recebe, não volta ao seu gestor dizer que, olha, eu já recebi aquelas minhas horas do ano X. E isso atrapalha, para dizer que, já falaram colegas do painel, que as finanças devem dar um relatório a partir de base até para nós que somos da organização civil, que é para podermos tomar conhecimento que no lugar X tantos professores eram devidos, mas já receberam. Isso vai nos ajudar bastante. Agora, quanto à questão do curso noturno. O curso noturno foi um sistema que ajudou muito nos anos passados, até hoje, muito mais para pessoas trabalhadoras, faltando o tempo porque não tiveram oportunidade de estudar nos tempos e passavam a estudar à noite. Mas agora, esse pensamento ou a ideia de abolir o curso noturno, nós tomamos conhecimento que não é só simplesmente a abolir o curso noturno, mas que há uma outra solução no meio disto. Aqueles alunos que frequentavam no curso noturno poderão frequentar à distância. E até os pais podem questionar, mas como à distância? E depois ainda fala do nosso ensino, não sei quanto. Percebemos nós que o estudante não aprende simplesmente na sala de aulas. O estudante está com o professor, deu os seus conteúdos, mas quando sai, qual é a missão do estudante? É de ir investigar mais lá fora. Fora da sala de aulas, e volta a apresentar ao seu professor para tirar dúvida e juntos discutir a matéria. Para dizer que, para nós, sentimos que nada está perdido. Por quê? O curso noturno, se formos a olhar a vida atual, o que está a acontecer ultimamente, as nossas raparigas, quando saem da escola à noite, mulheres mesmo adultas, são violadas. Há muita malidade, mas não em todas as zonas, depende. Isso vai proteger o próprio estudante para que não caia em muitas situações que nós acompanhamos através de órgãos sociais. O aluno aprende na sala, quando sai tem que investigar. O ensino à distância, até para mim, e a pessoa que colocou a sua vida para investigar, ajuda bastante, porque tem o seu tempo normal para poder investigar e ir no dia marcado, porque não termina simplesmente. Tem dias marcados para estar com o professor e sentar e investigar a matéria. Muito obrigado.
0: Muito bem, doutor Silvestre Dava. Foram aqui colocadas várias questões. O ouvinte Francisco de Nampula queixa-se de escassez de professores, fala de escolas com um a dois professores, escolas primárias, e também gostaria que voltasse a abordar esta questão, uma explanação sobre esta questão do curso noturno.
5: Muito bem, muito obrigado. Espero desta vez ser mais técnico. Há cidadãos que também me questionam, por que é que você é muito tecnicista, devia ser político? E este está a dizer o contrário, mas tudo bem, é assim. Depende do tipo de escola a que se refere este ouvinte de Lalaua, quando diz que há uma escola primária com um único professor. Provavelmente o efetivo dessa escola seja, portanto, elegível um único professor. Vamos lá supor que tenha uma turma ou duas. E temos escolas nessas situações. Não estou a imaginar, porque ele misturou escola primária e depois básica. Não sei se é o caso de escola básica em que ele viu um professor ou dois. Se assim for, então há aí uma anomalia, porque a escola básica funciona também com o ensino secundário. E o ensino secundário precisa de, no mínimo, 8 professores. De tal sorte que um professor não pode efetivamente lecionar as várias disciplinas deste nível, língua portuguesa, inglesa, matemática, por aí. Então é preciso percebermos o que é que está a acontecer efetivamente com esta escola básica que se referiu o ouvinte de Lalau. Agora, o nosso amigo Júlio Samson, de Congolote, falou do período noturno, trazendo aqui a intenção de se extinguir, e ainda bem que ele trouxe o subsistema de educação de adultos, que funciona normalmente no período noturno. Estava ele a responder que, de facto, não está extinto o período noturno, porque existe um subsistema, este de educação de adultos, que normalmente funciona no período noturno. O que o Ministério da Educação e Cultura partilhou com a sociedade sobre o período noturno foi o seu redimensionamento. E aqui o aspecto fundamental que é preciso ser trazido é a idade. Porque nós tínhamos um período noturno que era frequentado até por crianças. E a partir de 2024, creio, o Ministério disse que não. As crianças todas abaixo de 17 anos não devem ir ao período noturno. Então, o redimensionamento começou aqui. E não extinção, em tanto que tal. E é o outro aspecto que é preciso trazer. Não se disse que as crianças que frequentavam à noite, e, portanto, abaixo de 17 anos, deviam passar para o ensino à distância. Porque nós sublinhamos, reiteramos no sublinhado, que o ensino, a frequência no ensino, na modalidade à distância, é a título voluntário. E não há nenhuma criança ou nenhum cidadão que é obrigado a aderir a este período noturno. Não sei se o ouvinte ficou claro neste aspecto do período noturno, e talvez terminar com relação aos exames. O ouvinte de Xangara, acho que é de Tete, falou de exames, e eu entendi que ele estava a perguntar quais são as classes que têm
0: e terão exame.
5: E terão exame, é sexta classe, é nona e é décima segunda classe.
0: Muito obrigado, Dr. Silvestre Dava. Vamos a seguir ouvir a opinião do representante do Movimento para Todos. E a questão que lhe coloco é, falou-se aqui da qualidade de ensino. Enquanto movimento, que contributo podem dar para a melhoria deste sistema de ensino?
6: Muito obrigado. Anteriormente eu estava a falar do FUNEB, nesse caso, que a criação desse fundo teve como inspiração o Fundeb do Brasil. E um dos elementos importantes para melhorar a qualidade do ensino em Moçambique é preciso sabermos quanto é que custa ensinar cada aluno em Moçambique. Então, é importante que o governo de Moçambique e o Estado, nesse caso, como
0: voltamos
6: estava a falar...
0: Voltamos à questão da comunicação.
6: Não. Ainda muito longe disso. É importante que o governo de Moçambique saiba o quanto custa educar um aluno, que estamos a falar do custo aluno-qualidade, CAC. Então é importante que nós saibamos o quanto custa. Quando nós sabemos o quanto custa educar cada aluno que nós temos, facilmente vai nos dar aquilo que é a visão geral do quanto nós precisamos para educar os nossos alunos, ou qual é o orçamento que é necessário. O professor Dava aqui falava que temos para o próximo ano a matricular um certo número que estamos a fugir aqui, 1.754.000 crianças. Então, com esse dado do custo do CAC, que é o custo aluno qualidade, facilmente nós saberemos dizer o quanto é que nós precisamos para a educação. E a proposta do MEP, que é a criação do FUNEB, é para garantir que de facto exista um fundo fixo que vai ser disponibilizado anualmente e não depender, por exemplo, do FASE. Atualmente, o Ministério da Educação em Moçambique, quase 75%, corrija-me o professor Dava, do que é alocado à educação, depende do FASE. E FASE cria condições e há negociatas de ciclo a ciclo para aquilo que se deve. E nem sempre é a mesma coisa. Então, o país fica fragilizado porque depende de agentes externos ou de doadores para poder gerir isso.
0: Olhando para a situação atual do país... Sente que é possível concretizar essa ideia?
6: Sim, é possível, sim, porque nós temos várias indústrias extrativas, temos vários organismos, esse país está a crescer. Eu acredito que o Presidente da República é uma das formas de cartaz. Temos que trabalhar, então é preciso criar condições internas, porque temos recursos, e alocarmos o que deve ser alocado para a educação. Então deve haver esse trabalho, deve haver essa sensibilização de alocação de recursos para a educação, porque esse país só vai desenvolver quando tiver a sua educação bem estruturada e bem definida. E o CAC é um desses elementos, que é o cálculo do custo aluno qualidade.
0: Muito bem. Doutora Alô Cresce aí de Jaime, a diretora nacional de formação de professores. Há um ouvinte que levanta a questão ligada à tecnologia, à evolução tecnológica. Falou de professores que canalizam apontamentos por via de telefone ou que recomendam a investigação. Na formação do professor, este elemento está incluso?
15: Bom, muito obrigada mais uma vez. Dizer que a formação de professores privilegia também a componente do uso das tecnologias de informação e comunicação. Por isso é que ao nível dos 27 institutos de formação de professores, os formandos têm a possibilidade de usarem estes equipamentos, entendendo que eles poderão se auxiliar na planificação das suas aulas no seu dia a dia. Então, o professor precisa de ter este conhecimento sobre o uso das tecnologias, mas de forma inteligente.
0: É recomendável a partir de que classe?
15: Falo no sentido dos institutos de formação de professores. Mas já para o caso específico que o ouvinte coloca-nos, que é o da prática, que eu acho que não é muito boa para as classes que ainda não estão efetivamente preparadas para usarem os equipamentos para servirem de elemento importante na obtenção do conhecimento, ou apontamentos, ou pesquisas, assim, sem que usem a mente também, em parte. Então, eu diria que não é assim tão exequível, sobretudo nesta matéria, como o ouvinte coloca, que o professor já não planifica, o professor já não passa os apontamentos no quadro preto. Significa que há que retrabalharmos com os nossos professores, mostrando claramente que não é uma prática tão boa. Pode servir para as classes, se calhar, mais elevadas, refiro-me do ensino superior, por exemplo, mas também ao nível do segundo ciclo do ensino secundário, não é permitido que todo o trabalho seja efetivamente deixado na responsabilidade do aluno com, e o professor fique definitivamente fora sem usar os recursos básicos do processo de ensino-aprendizagem, que é o quadro preto, que é o GIGI, por exemplo, que é o básico, o caderno escolar. Então, acho que nós temos de refletir, mas o ideal é que o professor use também, durante as suas aulas, o quadro preto, né, que é para ir demonstrando algumas explicações, operações. Ou...

0: telefones e façam todas as atividades a partir de telefones. Nós temos dito que isso sim pode se usar, como disse a diretora nacional, para o ensino secundário do segundo ciclo. Isso sim. Mas a partir da nossa circular número 1, enviamos às escolas e, quando recebemos, pusemos em prática. Então, não há problemas com relativo ao uso de celulares para os alunos do ensino primário e básico.
1: Professora Irene?
2: Sim, alinhado a isso, não é fácil isso. Um professor formado que quer que o seu aluno adquira algum conhecimento saudável, dizer aluno da sexta vai investigar. Se a priori nós já falamos que nem todos nós temos as condições, essa é uma das condições, ter um celular, que nem todas as crianças têm essa condição de adquirir. Então, para o ensino médio, uma vez a outra, em forma de preparar para o amanhã, já sabemos que hoje em dia a inteligência artificial está a nos chamar, então há necessidade de usar, mas sem deixar a responsabilidade no aluno.
1: Sim. Muito obrigado. Vamos à cidade da Beira ouvir do Dr. José Marra. Esta questão tecnológica e esta questão, e agora vem a inteligência artificial, como é que está sendo introduzido ou como é que acha que deve ser introduzido na formação dos nossos docentes?
3: A primeira parte da pergunta não percebi bem. Mas penso que tem a ver com
1: a evolução tecnológica, né? A questão dos telefones smart, investigação a partir dos telefones e a introdução também da inteligência artificial.
3: A principal discussão, reflexão na contemporaneidade em relação a esses dispositivos é que se encoraja a utilização das tecnologias de informação e comunicação da parte dos professores e também dos estudantes. E para os professores há um conceito que está a circular, que é o conceito de teletrabalho. Então, quando se coloca essa questão da parte do nosso ouvinte sobre a má utilização, vamos dizer assim, é a questão da fraqueza no aproveitamento do que as próprias tecnologias podem nos oferecer, por um lado. Por outro lado, pode ser verdade que os estudantes não disponham de recursos para isso. No contexto do ensino superior, por exemplo, os cursos que funcionam à distância, na modalidade à distância, eles são previamente aprovados, significa que foram avaliados e acreditados. Então, se acontece uma e outra situação anômala, como a relatada pelo ouvinte, significa que nós, como instituição, falhamos na supervisão, não é? Na supervisão, no controle e na expansão daquilo que está a acontecer no terreno real com relação aos objetivos estabelecidos. Então, em termos práticos e resumindo, que as tecnologias de informação, elas são boas e são importantes para o processo de ensino-aprendizagem. Então, cabe ao professor aprender a usá-las, formar-se para isso, senão fica atrasado, fica para o passado. Então, eu iria comentar nesse sentido.
1: Muito obrigado. Estamos a chegar mais ao fim. Deixa só ouvir a opinião do ministro, do Sindicato Nacional dos Professores, depois do MEP.

0: do porta-voz, sobre esta questão tecnológica que, querendo ou não, deverá passar também a ser o cotidiano do professor.
1: Sim, muito obrigada. Esta questão tecnológica falou, não se ilustra há pouco tempo. Na verdade, o professor precisa aprender, saber e ter o domínio, que é para não ficar fora do jogo. A tecnologia nos ajuda, mas precisa de ser muito bem controlada. Por exemplo, ouvimos este, acho que não sou encarregado de educação que colocou esta questão, vendo que o professor obriga a um aluno para comprar o telefone para poder investigar. Nós não podemos obrigar os nossos alunos a comprar um telefone. Quer dizer, cada um tem a sua gestão em sua casa, né? E o próprio telefone, eu sei que há famílias que às vezes não deixam criança atender o telefone porque ainda não tem idade. Agora, se o professor dizer, olha, tem que trazer o telefone, porque você tem que aprender com o telefone, não está justo. Quanto a esta questão, nós digamos que não há nenhuma máquina que substitua o lugar do professor. O professor tem que fazer o seu trabalho com zelo, com responsabilidade, aquilo que jurou para fazer. Não é entrar, principalmente nas classes iniciais, no ensino básico, no ensino secundário, logo está a tirar o aluno sozinho, tudo está no telefone, não pode ser. O professor não pode perder aquilo que é o seu poder, porque este professor, tem-se dito que o professor é um espelho, tem que mostrar com bons exemplos, boas práticas, daquilo que sabe fazer para formar as gerações. Então, as máquinas, hoje em dia temos tecnologias, mas aqui não substitui o lugar do professor.
0: Muito bem. Doutora Avatar Kwamba, do Movimento de Educação para Todos, como é que olham para esta questão tecnológica, tendo em conta todas as dificuldades que foram apontadas aqui com relação ao dia-a-dia do professor e também daquilo que está disponível no país para lecionar?
2: Interessante. No ano passado, nós apresentamos uma estratégia nacional da digitalização do ensino básico, porque entendemos que, de facto, o país não precisa perder esse comboio, nesse caso da digitalização. Mas também há parâmetros que precisam ser observados. E naquilo que são as experiências que a gente tem observado fora de portas, esse é um debate que tem muitos prós e tem muitos contras. Então, para a nossa realidade moçambicana, é preciso que essa digitalização ela esteja acompanhada com outros aspectos que devem ser observados. Primeiro, para o professor, é preciso garantirmos que exija uma formação contínua, financiada e permanente para essa matéria em causa. Dentro das escolas, que a formação e exercício ele seja efetivo. É importante, de facto, que as escolas criem condições, os gestores das escolas, de criar uma capacitação regular a nível interno, que estou a falar da formação e exercício, nessas matérias. Porque a tecnologia, ela hoje nós temos uma coisa e amanhã temos outra coisa. Então, muitas das vezes, quando nós já tentamos engrenar na informatização, algumas escolas que ainda não estão informatizadas, nós já estamos a falar da ferramenta que é a inteligência artificial. E muitas das vezes, de facto, isso acaba não acompanhando o ritmo. Então, é importante, de facto, que nós adiramos às novas tendências, mas devemos colocar elas no modelo moçambicano, nas condições que nós temos. E há uma estratégia do governo até 2030 que é garantir que até 90% dos moçambicanos tenham contacto com um dispositivo, que é acesso à internet. Então, é importante que o governo faça essa parte para garantir, de facto, que todos tenham acesso a isso, porque se nós não observarmos esse plano, passaremos a ter as crianças urbanas a serem privilegiadas em detrimento das crianças das zonas rurais. Então, é importante quando nós debatemos esse assunto de novas tecnologias, olhemos as condições zona a zona. Então, que condições devem ser desenhadas para garantir que, de facto, isso aconteça? Então, na Estratégia Nacional de Digitalização do Ensino Básico, nós temos esses pontos todos colocados e elencados. É um ponto muito complexo para, em 5 minutos, falar aqui.
0: Só para finalizarmos, doutor, Silvestre Dava, o porta-voz do Ministério da Educação e Cultura. Como é que o Ministério encara esta parte tecnológica, principalmente para facilitar a atividade do professor, tendo em conta as dificuldades já elencadas aqui?
3: Certo. De facto, o Ministério da Educação e Cultura tem incentivado, aliás, nas suas políticas, está plasmado que o uso das tecnologias de informação e comunicação devem estar presentes no processo de ensino-aprendizagem, sobretudo quando olharmos para o corpo docente. Entretanto, temos chamado aqui à colação o uso ético destas tecnologias, que nos sirvam, portanto, para demitir, tal como dizia a doutora Helena, demitir o papel do professor. Ele deve estar lá como o gestor-mor do processo de ensino-aprendizagem e recorrer às tecnologias como auxiliares.
0: Muito obrigado, Dr. Silvestre Dava, do Ministério da Educação e Cultura. São agora 10 horas e 58 minutos. Chegamos ao fim de mais uma edição do Linha Direta. Hoje esteve no centro do debate o cotidiano do professor e os desafios para a melhoria da qualidade de ensino em Moçambique, no momento em que o país celebra um mês dedicado à classe docente. Como convidados, tivemos aqui nos estúdios da RM em Maputo, representante do Sindicato Nacional dos Professores, a professora Helena Sidaouk, o porta-voz do Ministério da Educação e Cultura, Silvestre Dava, a diretora nacional de formação de professores, a Locre Said Jaime, e o representante do Movimento Educação para Todos, Avatar Kwamba. Nos estúdios da Beira esteve o especialista em educação, docente na Universidade de Licungo e doutor em educação, o Dr. José Marra, e em Pemba tivemos também dos convidados o professor Melchior e também a professora Irene. Ficamos por aqui. Recebo os cumprimentos de Nelson Moante, que esteve na apresentação e moderação deste debate, e Leonardo Macmel na sonorização. Bom dia.

Muito bom dia. Estamos a transmitir o programa Linha Direta em toda a República de Moçambique. São 11 horas.

0: A sua atenção às notícias, já esta hora apresentadas por Jacinta Nhamitambo. Muito bom dia.
1: Muito bom dia, Olga da Glória. Bom dia, ouvinte. Duas pessoas morreram e outras duas ficaram gravemente feridas em consequência de um incêndio provocado pela explosão de uma botija de gás de cozinha ocorrido ontem numa residência na cidade de Montepuez, em Cabo Delgado. A administradora do distrito disse que o fogo eclodiu por volta das 14 horas, matou uma trabalhadora doméstica que cozinhava no momento da explosão e um jovem que tentou prestar socorro. Genuína Nagundo disse que os feridos, incluindo uma menor, foram socorridos ao Hospital Rural de Montepuez, onde se encontram a receber cuidados médicos.
2: Na verdade, tivemos pronto-socorro dos agentes econômicos, trouxeram a água, tentamos apagar o fogo das 14 até 17. Naquele momento em que a casa começou a arder, estava lá uma criança que conseguiu sair e estava lá o guarda saiu, mas está grave. Tivemos esses dois mortos e esses dois feridos. Presume-se que o jovem entrou para socorrer a empregada naquele momento que estava a tentar tirar algumas coisas para fora que não conseguiram também. E pronto, o fogo já tinha tapado toda a casa, eles não conseguiram sair.
1: A administradora do distrito de Montepuez, Genuína Nagundo, disse igualmente que foi constituída uma equipa multissetorial encabeçada pelo Serviço Nacional de Investigação Criminal para aprofundar as reais causas do incêndio. O Presidente da República exige maior disciplina, profissionalismo e respeito pelos direitos humanos aos membros da Unidade de Operações Especiais e de Reserva da PRM como condições fundamentais para a defesa da ordem pública e da segurança dos cidadãos. Daniel Chapo falava ontem na cerimônia de encerramento do 20º curso daquela unidade policial realizada em Macanzene, distrito da Manhissa, província de Maputo. Jornalista Stélio Manhissa.
3: Daniel Chapo afirmou que a especialização policial deve ser acompanhada por uma responsabilidade acrescida no exercício das funções, alertando que a capacidade de intervenção não coloca os agentes acima da lei.
4: Quanto maior for a capacidade operacional de uma força, maior deve ser a sua disciplina. Quanto maior for a autoridade que lhe é conferida, maior deve ser a sua responsabilidade e competência. Quanto maior for o seu poder de intervenção, maior deve ser o respeito pela lei, pelos direitos humanos, pelos direitos fundamentais dos cidadãos.
3: O presidente sublinhou que a formação de forças especializadas constitui um investimento estratégico para o reforço da segurança pública e para o desenvolvimento do país, numa altura em que a criminalidade assume formas cada vez mais complexas, incluindo o terrorismo, o tráfico de drogas, o rapto e o tráfico de seres humanos. Eu sou Stélio Manhissa, da cidade da Matola.
1: O ministro da Agricultura, Ambiente e Pescas exige do setor a adoção de medidas antecipadas, coordenadas e multissetoriais para minimizar os possíveis impactos do fenómeno El Niño durante a campanha agrária 2026-2027, particularmente nas regiões centro e sul do país. Roberto Albino alerta que as previsões apontam para um fenómeno cuja intensidade poderá estar entre as mais fortes dos últimos 70 anos, com riscos para a produção agrícola, a segurança alimentar e os meios de subsistência das famílias moçambicanas.
5: Devemos privilegiar a operacionalização das infraestruturas existentes, a recuperação dos regadios e equipamentos paralisados, a melhoria dos serviços de extensão e a disponibilização oportuna dos fatores de produção. Uma infraestrutura concluída, mas sem utilização, não representa a transformação que pretendemos.
1: Roberto Albino apelou igualmente ao aproveitamento das condições climáticas favoráveis na região norte, de modo a compensar eventuais perdas nas zonas afetadas pela seca. O Porto de Maputo inicia na segunda-feira a dragagem de aprofundamento do seu canal de acesso, uma obra estimada em cerca de US$ 150 milhões. Com esta obra, o canal de acesso ao Porto vai ser preparado para receber navios com cerca de 366 metros de comprimento, capacidade até 14 mil unidades, equivalente a 20 pés de profundidades máximas na ordem dos 15,3 metros. No estrangeiro, o presidente sul-africano Cyril Ramaphosa garante que as forças de segurança tem a situação sob controle em Durban após uma sexta-feira de caos e forte violência. Detalhes com o correspondente Eduardo Figurão.
6: A polícia foi obrigada a disparar gás lacrimogéneo para dispersar uma multidão que protestava contra a imigração ilegal. Os protestos rapidamente degeneraram em confrontos e no saque de várias lojas pertencentes a cidadãos estrangeiros. Ontem, a partir da província de Free State, Cyril Ramaphosa confirmou a suspensão da diretiva sobre o processamento de pedidos de asilo. O documento vai agora ser reavaliado. Apesar das garantias do presidente, o governador da província de KwaZulu-Natal, Tamin Tuli, não quer correr riscos e já pediu o envio do exército para conter a violência xenófoba. Rádio Moçambique, Eduardo Figurão, Joanesburgo.
1: Foram as notícias das 11 escutas próximas, às 12 horas e 30 minutos, no Jornal da Tarde. 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
8: Onze horas e 6 minutos. Estivemos a transmitir em cadeia nacional o serviço de notícias. Esta é a Rádio Moçambique a transmitir diretamente dos seus estúdios em Nampula, a sua emissão em língua oficial, na frequência de 765 quilociclos por segundo, banda de 392 metros em onda média, e FM 90.0 MHz para a cidade e arredores. Amanhã de sábado, 10 de outubro do ano 2026. Pablo Malico está na condução desta emissão. Central Técnica Abdulai da Palma. Juntos até muito perto das 15 horas. Desejamos de ouvinte uma ótima escuta à nossa emissão.

Dentro de poucos instantes, ficaremos então com muita música, palavra amiga, comunicação com o ouvinte, para percebermos então como que está a ser o seu, como que está sendo, portanto, o seu sábado. Na sua casa, no seu distrito, no seu posto administrativo, na sua localidade. Se está a viajar, também como está a ser o final de semana. Nesse transporte que lhe leva, ouvinte. Daqui a pouco, vamos colocar então à disposição a nossa linha telefônica. Homem informado vale por dois, por isso então, ouvinte, continua sintonizado à Rádio Moçambique. Uma vez mais, na sua companhia, Pablo Malico.

Maestro Johnny. Abrindo então a nossa emissão em português aqui na Rádio Moçambique, nesta manhã de sábado. Este é um encontro de amizade.

0: Chama-se Maestro Juni, mas então há uma juventude a me pressionar. Tio Malico, queremos transmitir o Entre Nós. Ouvinte, acompanhe já a seguir Entre Nós. Ótima escuta.
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bem tratada mesmo. Acho que o recado chegou aí para os homens, né? As mulheres não são escravas de ninguém. Elas...

0: E ao meu lado está a Karen Anatoly. Juntas vamos apresentar, estaremos na companhia do amigo ouvinte neste programa, na edição de hoje. Na sonorização, o Gideon Jerônimo hoje está conosco, e na realização, como sempre, o tio Gildo Máquina. E vamos refletir em torno dos desafios existentes em relação à saúde mental das raparigas.
1: Isso mesmo, Elvia. Vamos refletir olhando para esta temática do Outubro Rosa, e porque amanhã, dia 11, também vamos celebrar o Dia da Rapariga. E tu também estás convidado a participar do grande evento que vai acontecer na Escola Secundária Dinamico. Os membros da PPAJ todos estarão lá, os estudantes da Escola Dinamicopo e várias outras pessoas, e tu principalmente és a pessoa mais especial da qual estaremos à espera para celebrarmos este dia.
0: E sem esquecer que hoje também a plataforma de participação da Docente Jovem participou na marcha alusiva ao Dia Mundial da Saúde Mental. Esta marcha que o Hospital Central foi quem promoveu, em parceria com algumas instituições, como a Unilúrio e outras instituições de ensino em relação à nossa saúde.
1: Sim, e não só instituições, também tivemos lá os funcionários da área de saúde mental do Hospital Central de Nampula, a banda militar que agraciou também a marcha com as suas músicas e os momentos ali, né? Muito marcantes, devo dizer que gosto muito quando a banda militar está ali a tocar os instrumentos e a desfilar. E isso e muito mais o amigo ouvinte poderá acompanhar ainda no dia de hoje, pois o programa está só a começar e temos muita coisa preparada, como o...
0: Tu sabias?
1: Isso mesmo, Elvia.
0: E as entrevistas feitas com alguns jovens que estiveram nesta marcha.
1: Nós também estivemos, amigo ouvinte, estivemos lá.
0: Amigo ouvinte, a tua vida importa, e hoje é um dia para pensar no quão é importante cuidarmos da nossa saúde mental, porque ela é a base para o nosso funcionamento. Sem a saúde mental, as coisas podem não andar, e o amigo ouvinte pode pensar que estão a enfeitiçar, porque as coisas já anda cansado, não tem vontade de fazer aquela coisa, outra coisa. Mas não é feitiço, é sua mente que está cansada. Então é importante, quando sentirmos esses sinais, aproximarmos o especialista da área de saúde mental para nos ajudar a superar tudo isso e voltarmos na normalidade.
1: É verdade, Elva. E é como dizia o nosso presidente Gilberto, né? Acorda, mata. Então, não compre uma corda.
0: É verdade, é verdade.
1: E sintam-se todos muito cumprimentados para aquele que acaba de sintonizar o nosso programa. E saiba que pode sintonizar-se ao Entre Nós, a Rádio Moçambique, através do 90.0 FM, aqui no emissor provincial de Nampula. Mas também, caso não tenha aí um rádio comum, ou o seu celular não tenha ali aquela capacidade de poder instalar o aplicativo do rádio, pode também ir nos websites da Rádio Moçambique. É só colocar www.rm.co.nz, entrar no site da Rádio Moçambique, na aba Canais, e vai encontrar lá os emissores provinciais, e clique em Emissor Provincial de Nampula. Normalmente aparece como EP Nampula, e já está sintonizado nós.
0: E sem esquecer, amigo ouvinte, de seguir as nossas páginas nas redes sociais, plataforma de participação do Adolescente Jovem Nampula, no TikTok, no Facebook, no Instagram, no YouTube. Vamos seguir e vamos acompanhar as novidades da PPAJ Nampula.
1: É verdade, lá tem sempre novidades. Parece o jornal matinal. Sempre tem uma coisa nas páginas da PPAJ. E tendo lá muita coisa, né? Vamos agora também para aquela rubrica que também sempre nos traz alguma coisa, que nos ensina algo, que traz uma curiosidade que se calhar já ouvimos dizer, mas nunca procuramos aprender ou compreender de forma mais profunda. Vamos ao Tu Sabias?

Olá, amigo ouvinte, mais uma vez, daqui é a Karen Anatoly, da rubrica Tu Sabias. Tu sabias que o Outubro Rosa é uma campanha internacional de consciencialização realizada durante todo o mês de outubro? O principal objetivo desta campanha é alertar as mulheres e raparigas e a toda a sociedade sobre a importância da prevenção e do diagnóstico precoce do cancro da mama, também chamado de câncer de mama, e mais recentemente também do cancro do colo do útero. Os principais objetivos desta campanha, ou melhor, os principais pontos em torno do surgimento desta campanha, dão-se sobre a sua origem, tendo esta campanha nascido nos Estados Unidos na década de 90, ou seja, nos anos de 1990, quando vários estados começaram a promover ações voltadas para o cancro da mama no mês de outubro. Mas então, por que é que chama-se Outubro Rosa e por que é que usamos a cor rosa? Bem, amigo ouvinte, a cor rosa foi escolhida para simbolizar a causa e mobilizar a população. A campanha destaca que, quando diagnosticado no início, as chances de tratamento são bem-sucedidas e de cura aumentam significativamente. Exames regulares, como a mamografia, são importantíssimos para prevenir este mal. Durante o mês de outubro, hospitais, organizações, empresas e governos realizam palestras, facilitam o acesso a exames de rastreio, iluminam monumentos públicos com luzes cor-de-rosa, assim como promovem caminhadas e eventos educativos para chamar mais perto as mulheres, que são as principais vítimas deste mal, que tem afetado o seu corpo e também, de certa forma, a sua saúde mental. Que tal, amigo ouvinte? Tu sabias disso?

0: mais uma vez. Estamos de volta aqui no ar e acabamos de ouvir esta música tão profunda que leva consigo uma mensagem muito inspiradora e ao mesmo tempo uma mensagem importante para aqueles que são os nossos irmãos, os nossos amigos, os nossos tios, pais, para que tenham atenção em relação às meninas à sua volta. Se tu fosses pai, se tu és irmão, claramente que não gostarias que fizessem com a tua irmã aquilo que tu fazes com as outras meninas lá fora. Então, não acabe com a vida de uma criança simplesmente por vaidade, homem.
1: E nós, raparigas, meninas, devemos ser muito fortes para dizer não a esse tipo de

0: mulher empoderada.
1: É verdade. E estamos aqui para o amigo ouvinte que acaba de sintonizar-se a nós. Se calhar está aí na barbearia a cortar o cabelo, ou mesmo no campo a jogar futebol com o rádio ao lado, e para não perder o entre nós. Nós sabemos que o amigo ouvinte tem um grande fã aqui da PPJ, dos programas da Rádio Moçambique, e adora estar sintonizado a nós. Estamos a falar do Outubro Rosa, em específico, dos desafios em torno da saúde mental enfrentados pelas raparigas. E salientar que estamos aqui na companhia dos nossos amigos membros da PPJ Nampula, o nosso mano Richard e o nosso querido e amado presidente Gilberto Jamal.
0: Bem-vindos ao nosso programa, por favor, cumprimentem o amigo ouvinte.
2: Muito obrigado pelo convite, saudar aos amigos ouvintes e dizer que estamos aqui para fazer merecer a nossa voz, que é das outras crianças moçambicanas e adolescentes.
3: De igual forma, também quero cumprimentar aos nossos amigos ouvintes. Meu nome é Richard, membro da Plataforma de Participação do Adolescente de Jovens. Muito obrigado.
0: Depois de uma marcha a celebrar o Dia Mundial da Saúde Mental, estamos aqui reunidos para falar do mesmo assunto. Bom, o que é que significa para vocês estar a marchar a favor da saúde mental, em especial da rapariga?
1: Sendo vocês homens.
2: Bem, diria que é uma ajuda muito nobre, é um apreço muito gentil da nossa parte. Nós sentimos o que as raparigas têm passado no seu dia a dia, são muitos desafios. Então, sendo homens que usaram uma capa, fizeram merecer em papel de outras mulheres, o que a mulher deve ser valorizada numa sociedade, a rapariga deve ser considerada numa sociedade. Eu vejo como uma oportunidade que muitos não tiveram, nós tivemos. E das próximas vezes também pedimos que outros façam merecer, não olhando pelos papéis de gênero, mas olhando aquele que é o papel que a sociedade precisa de nós, ou aquela que é a mudança que nós precisamos que os outros sejam.
0: É verdade. E há quem diz que, a propósito, é uma cantora, ela diz que a metade do mundo é feita pelas mulheres e a outra metade pelos filhos da mesma mulher. Então, caramba, é importante cuidarmos, valorizarmos desta mulher, porque o mundo, universo.
1: E temos assistido atualmente a muitos casos de atos de violência contra a mulher em muitos países lá fora de África e na África também. E nota-se que, apesar dos esforços levados a cabo para consciencializar as pessoas da importância de não desvalorizar esta que é a geradora das vidas, porque se os homens existem atualmente, em número grande, é porque foram dados a vida por uma mulher. Então, por que matam as mulheres? Por que não cuidam das mulheres? Richard, conta-nos, como é que a Associação Coalizão tem feito para expandir ainda mais a informação ou estar mais perto dos jovens e informá-los sobre esta questão da consciencialização do Outubro Rosa, dos mecanismos de prevenção? Como?
3: Muito obrigado. Dizer que a coalizão primeiramente tem contribuído através do programa Rapariga Bis, que é focado especificamente para as mulheres. Então, o programa atua principalmente nas comunidades, onde muitas das vezes essas marchas que nós fazemos aqui na cidade não chegam no campo, na comunidade. Então, os mentores estão lá, através do programa Rapariga Bis, para consciencializar, sensibilizar quanto a esses aspectos. Porque no final do dia, nós homens, se as mulheres, não somos nada. Como a mana Karen estava a dizer, que no final do dia elas são as geradoras das vidas, seja do homem assim como das outras mulheres. Então, nós como homens também, falando da marcha de hoje, estávamos lá também de certa forma para dar apoio, para mostrar que de certa forma nós estamos lá com elas.
0: Muito obrigada, Richard. Mas agora vamos pedir ao mano Gideon para colocar a nossa entrevista em relação
1: ao nosso tema, né?
4: Amigo ouvinte, seja bem-vindo ao Vox Pop do Entre Nós PBJ. Hoje estamos aqui na Praça dos Heróis da província de Nampula a decorrer as cerimônias em comemoração do Dia Mundial da Saúde Mental. Hoje, dia 10 de outubro, foi feita uma marcha. Estamos aqui com vários estudantes da área de saúde, seja ela mental ou até mesmo saúde geral. Meu nome é Karina Anatoly e neste momento vamos encontrar-nos com um dos estudantes de psicologia que vai aqui deixar a sua opinião. Olá,
5: Cecília Januário, sou estudante de psicologia clínica da Universidade de Moçambique. Estou aqui para responder as suas pequenas questões.
4: Bem, Cecília, hoje é Dia Mundial da Saúde Mental, estamos aqui na praça a marchar e tudo mais. Gostava de saber de ti, achas que esta questão da saúde mental tem sido levada a sério mesmo aqui em Moçambique, em especial aqui em Nampula?
5: Bom, eu acho que não, porque não tem tanto reconhecimento sobre o assunto. Acho que deveriam ser mais atentos ao Outubro Rosa, porque é muito importante, não só para as mulheres. E hoje, sendo o Dia de Saúde Mental, devia ser mais reconhecido, porque, como podes ver, não estão cá tantas pessoas para presenciar isso aqui, mas é importante entender que o principalmente aqui na Nampula, tem muita gente com problemas mentais. Tipo, e estão a normalizar isso como algo que não é importante. Tipo, é só mais uma crise, vai passar, não sei o que. Não está a perceber que estamos a perder vidas por causa de essas doenças mentais, que segundo ele é só frescura ou juventude. Eu acho que devia ser mais reconhecido o Outubro Rosa, é muito importante mesmo. E é bom ver tantos jovens aqui empenhados e escolhendo esse curso. É importante saber que tem pessoas dispostas a ajudar a tornar o mundo melhor, nem que seja pouco a pouco, né? É isso.
4: Obrigada, Cecília.
5: Tudo bem.
4: Olá, como se chama?
6: Zanura Nauaga.
4: Zanura, o que este dia representa para si?
6: Bom, como psicóloga clínica, hoje comemora-se o Dia Mundial de Saúde Mental. Então, por ser Dia Mundial de Saúde Mental, nós trabalhamos com a mente. Bom, interessa-nos falar sobre a mente, falar sobre os transtornos que possivelmente as pessoas podem desencadear e mostrar que, bom, não se fala de saúde sem falar de saúde mental. Ou seja, saúde faz parte também de saúde mental. Então, não adianta tratarmos apenas a saúde física e ignorarmos a componente emocional ou mental. E saúde mental é uma prioridade. Então, é um dia, bom, que vale a pena vibrar, é um dia que vale a pena aproveitar, é um dia que temos que mostrar que, olha, para nós estarmos bem fisicamente, primeiramente temos que estar bem psicologicamente. Então,
4: E visto que estamos também no mês de Outubro Rosa, quais práticas acha que as pessoas deveriam levar em ação, a cabo, para ajudar aqueles parentes que estão a enfrentar este processo?
6: Bom, estamos a falar de Outubro Rosa, estamos a falar de câncer, estamos a falar de tumores em companhia. As mulheres, geralmente, que passam por essa enfermidade, não só sofrem de forma física, mas também emocional. Daí que é necessário contar com apoio familiar, apoio social, apoio conjugal, emocional e por aí vai. Então, o papel da família qual é? Ter que apoiar. Ter que estar junto, ter que levar as consultas, ter que, e em particular, dar o suporte emocional. Porque para além das consultas de oncologia, de cirurgia, é importante fazer também as consultas de psicologia, se necessário, de psiquiatria. Porque presume-se que uma pessoa que está a passar por uma enfermidade dessas pode desencadear alguns transtornos psiquiátricos, né? Estamos a falar de depressão, ansiedade. Daí que é importante também tratar este quesito.
4: Obrigada e continuação de um bom dia.
7: Temos aqui estudantes de vários institutos, a Universidade de Lúrio, e neste momento vou conversar com uma estudante do quarto ano do curso de psicologia. Olá, teu nome?
8: Olá, bom dia, chamo Mariam Francisco, sou estudante finalista do curso de psicologia clínica.
7: E o que que essa data significa para si?
8: Essa data para mim significa muito, porque visto que a saúde mental tem sido um desafio enorme em todo o mundo e às vezes acaba passando despercebida, é necessário lembrar as pessoas, a sociedade no geral, que cuidar da mente é importante. Cuidar da mente é cuidar também dos aspectos físicos.
7: E qual é o seu papel no meio disso tudo?
8: Claro, eu como estudante de psicologia e futura psicóloga, nós temos que usar mais a componente, né, de promoção e prevenção da saúde mental. Porque não basta só esperar adoecer para curar. Então temos que promover, né, e prevenir aqueles que são os transtornos de saúde mental.
7: Bom, também celebramos o Dia da Rapariga. Qual é a mensagem que deixa ficar para a rapariga que nos ouve agora, também como mulher?
8: Bem, primeiramente, olhando também que se trata do Outubro Rosa, sendo Outubro Rosa, acredito que todas as raparigas, né, possam fazer aquilo que é o rastreio do cancro, né, do colo. E também, visto que as raparigas também passam de várias fases da vida, é importante cuidarem da saúde mental para quando estiverem na fase mais adulta, chegam mais com experiências, chegam mais com habilidades de lidar com aquelas que são as pessoas mais próximas. E nós esperamos deles, o futuro ao Moçambique espera deles na promoção também daquilo que é da saúde, não só a saúde mental, nossa saúde no seu global, o bem-estar geral.
7: Muito obrigada.
8: Obrigada eu pela intervenção. Desculpa, antes mesmo quero lembrar do lema, né, do outubro, que é experiências vividas, experiências ouvidas, vozes reais e mudanças reais. Então, a escuta ativa é necessário, todo aquele ser humano que convive, que interage, escutar, ter paciência, dar um minuto para escutar, ouvir o outro, sem reclamar, sem julgar. Isso faz bem para todo mundo. Obrigada.
7: Obrigada.
0: Estamos de volta. Este é o Entre Nós, PPJ, programa que passa aos sábados aqui na Rádio Moçambique e em reposição às quintas-feiras, 14 horas e 10 minutos. E hoje estamos a refletir em relação à rapariga, Outubro Rosa.
1: Os desafios enfrentados em torno da saúde mental por esta mesma rapariga, que é a principal vítima deste mal que estamos dele aqui a falar neste mês de Outubro Rosa, que é o cancro de mama e o cancro do colo do útero. E no início nós dissemos que tínhamos aqui os nossos homens, né, que viriam aqui se calhar dizer sobre algo. Temos cuidado sim das mulheres, mas também temos aqui uma mulher. Uma mulher que é mais uma menina, na verdade. A nossa querida Yumi Danota, que também é membro da PPJ. E ela também vai aqui deixar ficar os seus conhecimentos, defender a sua parte. Temos os homens que vão dizer, sim, nós cuidamos. Ela vai dizer, não, vocês não cuidam. Então, Yumi, seja bem-vinda e sinta-se em casa.
9: Boa tarde, muito boa tarde, né? Muito obrigada pelas boas-vindas e dizer que estou muito feliz em poder participar do programa. Bom, quanto ao Outubro Rosa, né? Outubro Rosa é um mês muito lindo, primeiramente, pois este mês de combate tanto ao cancro de mama quanto ao colo do útero. Mas falando da rapariga, a rapariga nos últimos dias tem passado por grandes dificuldades, né? Tanto a rapariga que vive na zona urbana quanto aquela que vive na zona um pouco mais rural. Estou a falar aqui dos casamentos prematuros, né? Ou melhor, uniões prematuras, que têm levado muitas raparigas a deixar de estudar, a sofrerem por diversos outros problemas, né? Como, por exemplo, o caso da saúde mental. Então, é muita coisa que acontece com a rapariga hoje em dia que nós estamos a tentar combater, né? Existem, sim, programas que auxiliam, que ajudam para poder preservar, para poder cuidar da rapariga, mas eu penso que o cuidado e o preso desta camada deve ser mesmo a partir dos corações, da mentalidade das pessoas. Porque podem haver, sim, todos os projetos e planos para podermos fazer com que a rapariga tenha uma vida melhor, mas se não houver mudança de mentalidade por parte das pessoas, não vamos conseguir chegar a lugar nenhum.
0: É verdade, é verdade. É importante mudarmos agora para melhorar o nosso futuro. 87-42-61-767, repito, 87-42-61-767 é o número pelo qual o amigo ouvinte pode ligar e participar do nosso programa, deixar a sua opinião em relação ao nosso tema em destaque na edição de hoje.
1: É verdade. A Emine aqui já esteve a apresentar, seu amigo ouvinte já teve a oportunidade.
0: Indicação de uma chamada.
1: O amigo ouvinte disse, aí vocês não podem estar só entre vocês, eu também quero. Olá, amigo ouvinte, seja bem-vindo. De onde nos fala o seu nome? Amigo ouvinte? Parece que ainda não temos acesso ao sinal. Mas, sim, o amigo ouvinte pode continuar a ligar e a insistir. Não vamos ficar só entre nós. Tu também fazes parte do programa, amigo ouvinte.
0: 87-42-61-767. 87-42-61-767. Ligue e participe. Bom, estamos com alguns membros da plataforma de participação do Adolescente Jovem hoje para discutirmos, refletirmos, debatermos o nosso tema de hoje. Bom, eu queria saber de vocês o que é que têm feito para melhorar, ajudar as nossas raparigas.
10: Muito bem. Primeiramente, eu penso que uma das maneiras que nós já estamos a fazer para melhorar a vida das raparigas, pelo menos aqui na província de Nampula, é primeiro já participar da plataforma, né? Eu penso que nós, sendo membros desta plataforma, já somos vistos na sociedade como grandes figuras que são capazes de realizar a mudança. Então, dentre as várias atividades que nós já realizamos, as campanhas virtuais, as deslocações, porque nós também não trabalhamos só na cidade, não é? Nós também trabalhamos nos distritos, os nossos festivais de cores, as nossas palestras, os nossos programas, as nossas atividades, já são, posso dizer que, grandes eventos que nós fazemos para poder ajudar e transmitir a informação acerca da rapariga, acerca de todos os problemas que a rapariga tem enfrentado.
0: A dinâmica da juventude
11: no seu melhor.
0: Então, presidente, já teve um caso concreto em que uma rapariga disse, a plataforma deu-me essa informação e com essa informação mudou minha vida desta ou de outra forma?
2: Bem, boa questão. Não só um caso, são muitos casos de raparigas que olham a plataforma, olham a Elvia, olham os demais colegas como espelho de uma sociedade. A título de exemplo, um exemplo que de uma moça, de uma menina, de uma rapariga que tocou o âmago, até contei aos colegas da plataforma, foi uma moça, uma rapariga que ao escutar os programas da rádio, de igual forma da televisão, e também assistir os nossos festivais que têm acontecido na praça pública, a moça sentiu-se identificada.

0: rastreio da mama nas meninas, porque muito se fala só da mulher, mas também pode atingir na fase ainda menor para as meninas. Leva-se muito a sério nem por isso?
1: É, bem, eu acho que a questão não é levar a sério, a questão é mais a falta de informação, porque muitas das vezes nós só disseminamos uma determinada informação quando chega o mês ou aquela data. Então é importante, a partir de casa ou a partir de janeiro, posso dizer, nós sempre consciencializarmos as pessoas sobre o cancro da mama, o cancro do colo do útero, para que as pessoas tenham informações, saibam como é que podem fazer essa detecção precoce. Então é muito, muito importante a partir dessas informações. E também muito importante também aconselhar os jovens a participarem nas palestras, nos festivais de cores. É muito importante, porque também lá disseminamos muitas informações. E por fim, dizer que eu, como conselheiro do SMS Biz na Associação Coalizão, temos também recebido bons feedbacks das raparigas que antes não tinham informação dos seus direitos, que de certa forma, através do SMS Biz, já sabem como se

0: queria ouvir da Yumina se conheces esses mitos e como é que podemos sanar essas dúvidas em relação à nossa comunidade sobre o cancro da mama.
1: Bom, primeiro gostaria de destacar que nós devemos, como eu disse antes, mudar de mentalidade. É século XXI e as coisas estão a mudar, as coisas já não são como antigamente. Eu penso que alguns pais encarregados de educação podem até não levar as suas filhas a fazer este rastreio por conta de pensar assim, ah, é coisa de grande, é coisa de criança. Só que hoje em dia nós vimos e nós estamos a ver que já não existe doença de criança, já não existe doença de grande. Tudo é doença. Né?
0: Não só, a informação tem poder. O fato dela saber como é que funciona já é um ganho.
1: Exatamente. Então, a informação é poder, como já bem disse. Então, uma pessoa informada ou um cidadão bem informado vale por dois. Então, nós temos que buscar informação. Porque uma das coisas mais perigosas na nossa sociedade é a desinformação. Até que a informação pode até chegar. Só que é aquilo de, vou ignorar. Tá vendo? Vou ignorar, vou deixar passar. Então, é muito importante que nós levemos em consideração aquilo que a plataforma, aquilo que outros meios também de comunicação levam a fazer chegar tanto na cidade quanto para pessoas um pouco mais distantes.

0: indicação de uma chamada. Alô, bom dia.
1: Ultimamente anda muito fraco. Os sinais de comunicação estão muito fracos. Estamos a ter dificuldades em comunicarmos. Mas já que estamos a correr mesmo para o final, gostava aqui de saber do presidente, do Richard e da Yumna, quais são as próximas atividades que a PPAJ está a preparar para nós. Onde que a PPAJ estará? Para além de amanhã, que nós já anunciamos aqui, né? O que vem? O que mais temos?
2: Bem, uma surpresa não se diz, mas vou quebrar o protocolo.
3: Okay.
2: Então, temos muitas surpresas. Vamos ao distrito de Nacala Velha. Temos um festival muito relevante. De forma cíclica, vamos ao distrito de Munapo. Após sairmos de Munapo, vamos a Angoche. E, finalmente, vamos a Rapal. Os pontos de agenda é consciencializar adolescentes. Uma vez que se diz que uma informação é relevante, uma informação tem poder. Então a plataforma vai trazer temas transversais que vai passar para milhares de adolescentes. Então, fiquem ligados à rádio, porque é claramente que as minhas colegas vão fazer chegar a informação ou o convite.
1: Tudo bem.
3: Muito obrigada.
1: Palavras do presidente. E o presidente pode dizer aquela frase que disse lá na marcha: acorda, mata. Como é que era mesmo?
2: Bem. Acorda, mata, acorda, não amar.
1: Ok.
3: Acho que isso quer dizer?
2: Bem, nós pensamos quando...

0: estamos aflitos, estamos no fundo do túnel, que podemos tirar a nossa vida colocando a corda no pescoço. Mas não estamos nos amarrar com a corda, mas sim estamos a matar, estamos a tirar a nossa vida. Estamos a desligar-nos das pessoas especiais como a Karen, o Richard, o nosso sonorizador aí, o Gideon Jerônimo, uma pessoa muito humilde em companhia.
1: Sim, gestos de últimas considerações, Richard, Yumina.
2: Bom, primeiramente agradecer por participar deste programa. Dizer que o tema é de extrema importância, até porque este programa sempre traz temas relevantes, não é? E de grande importância, tanto para jovens e adolescentes e adultos e por aí em diante. Bom, o meu apelo, primeiramente, é vamos procurar informação. Vamos procurar informação e que pedir ajuda não é sinal de fraqueza, mas sim que você sabe daquilo que está a passar e que é importante levar esta dor que você sente e transferir, ou melhor, transmitir para uma outra pessoa, né? Então, pedir ajuda não é sinal de fraqueza. Se você sabe que está passando por uma situação, é porque você viu dentro de si e você sente que é importante poder transmitir aquela informação. E também poder conscientizar a todos os pais encarregados de educação que cuidem melhor das suas raparigas, levê-las para a escola, porque, cuidar de uma rapariga é cuidar de uma sociedade mais próspera.
1: Presidente.
0: Bem, vou ser muito breve. Vou mandar beijinhos e abraços porque muitas mensagens foram passadas. Vamos revendo os programas. Então, apenas é mandar beijinhos e abraços de forma especial ao Gideon Jerônimo, que tem trabalhado, a Karen Anatoly e a Elvia da Maria e aos respectivos ouvintes da Rádio Moçambique.
1: Richard.
3: Muito obrigado. É sempre uma honra participar desse programa. E cuidar da saúde mental é cuidar da vida. Muito obrigado.
1: Obrigada, nosso coruvante energiano, por terem aceito o nosso convite, por terem participado no nosso programa. E já estamos a correr.
4: O tempo já nos fugiu, na verdade.
1: Já fugiu, já foi. Nós vamos correndo atrás do tempo.
4: Bem.
1: Meu nome é Elvia da Maria. Esteve com a Karen Anatoly na apresentação e produção do programa. Guido Jerônimo na sonorização. E o tio Gil do Máquina na realização do programa. Onde refletimos acerca
4: do Outubro Rosa, em específico os desafios enfrentados pelas raparigas em torno da sua saúde mental. Este foi o Entre Nós PPJ, que vai ao ar todos os sábados às 11 horas e 10 minutos, em direto e em reposição às quintas-feiras,
1: 14 horas e 10 minutos.
4: Fiquem com este som tão maravilhoso aqui.
1: Do Kama Nekama e do Mark Esmus.
4: Vai, Guilherme.

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Ficou para trás então o programa Entre Nós. Dentro de poucos instantes transmitiremos o jornal, aliás, o noticiário provincial, quando forem 12 horas aqui na Rádio Moçambique.

A qualquer momento iremos transmitir o noticiário provincial aqui na Rádio Moçambique. Registramos alguns problemas técnicos, pedimos de ouvinte sincera desculpas pelo facto. Mas Nelson Tatanha já está a se posicionar para a transmissão deste espaço de informação.

0: Acompanhe já a seguir, ouvinte, o bloco de notícias apresentado por Nelson Tatanha. Nelson, boa tarde.
1: Ora, viva, muito boa tarde, Pablo Malico. Saudação extensiva ao caro ouvinte. As notícias a esta hora. O Ferroviário de Nampula recebia esta tarde no seu reduto no estádio 25 de junho desta feita o homônimo da Beira em partida 130 referente à 22ª jornada do Moçambola. O jogo inicia às 15 horas, mesmo horário em que outro representante desta província na prova, o Ferroviário de Nacala, recebe a Liga Desportiva de Sofala, naquela que será a segunda e última partida que os locomotivas de Nacala realizarão a portas fechadas, na sequência do castigo imposto pelo Conselho Jurisdicional da Liga Moçambicana de Futebol, em virtude dos acontecimentos do jogo contra a ABB, realizado no dia 16 de agosto, findo, e que levou à interdição para a entrada de adeptos durante 4 partidas. A redução da pena para a metade foi em resposta ao recurso remetido pelo Ferroviário de Nacala, que reconhecia as infrações com garantias de reforço à segurança e interdição aos protagonistas dos atos caracterizados por arremessos de objetos contundentes e ameaças à equipa de arbitragem ao campo. Ao desporto, voltaremos a desfilar lá mais em diante. Para já, mais de 117 milhões de meticais estão a ser aplicados na condução da ponte, na construção, queria assim dizer, da ponte metálica sobre o rio Mpipi, no distrito de Ribaue, na província de Nampula. As obras, que arrancaram em setembro findo, têm a duração de 15 meses e comportam a construção de 2 encostas em betão armado e igual número de pilares intermédios para elevar a proteção da ponte. O governador da província de Nampula, Eduardo Abdullah, que visitou as já referidas obras de construção da referida ponte, vincou a necessidade de as mesmas terminarem o mais cedo possível como forma de facilitar a circulação de pessoas e bens na região. O Instituto Nacional de Meteorologia, INAM, em Nampula, relata com preocupação o recrudescimento da vandalização de estações automáticas instaladas em alguns distritos da província por pessoas mal intencionadas. O delegado provincial do INAM em Nampula, Achado Paiva, avançou que no ano passado, nos distritos de Angoche e Malema, indivíduos até então desconhecidos retiraram sistemas solares e baterias nas estações meteorológicas locais. A nossa fonte disse que o fenômeno acontece numa altura em que o governo tem vindo a empreender esforços para a materialização da iniciativa Um Distrito, Uma Estação Meteorológica. 91 distritos dos 154 existentes no país já estão cobertos e equipados com estações meteorológicas automáticas modernas para melhorar a comunicação da informação meteorológica nas comunidades, por forma a reduzir o impacto dos eventos climáticos extremos que ciclicamente assolam Moçambique. A ação insere-se no âmbito da implementação de Um Distrito, Uma Estação Meteorológica, que prevê cobrir todos os distritos do país com uma estação de observação até 2030. A informação foi divulgada nesta sexta-feira em Nampula pelo diretor-geral adjunto do INAM, Instituto Nacional de Meteorologia, Musa Mustafa, durante uma conferência de imprensa. De volta ao desporto, a Mosnef de Nacala enfrenta este domingo, no pavilhão de desportos de Nampula, a temível equipa do grupo desportivo Chicomo, no penúltimo jogo da 19ª jornada do Campeonato Provincial de Futsal de Nampula. A atual terceira classificada da prova, com 40 pontos, encontra-se com a primeira e até aqui invicta formação rural, que ocupa a primeira posição com 47 pontos e com um jogo em atraso. O certame começa às 12 horas, com a formação da Mohala Expansão a receber a AMSS Futebol Clube e, sequencialmente, Padaria Iane, Construção Zauro, DMS Logísticos, Onena Futebol Clube de Nampula, União Desportiva de Nampula, Academia Militar também de Nampula e, como dissemos, Mosnef de Nacala, Grupo Desportivo Chicomo de Nampula e, por fim, a partir das 19h30, o Ferroviário de Nampula joga contra os treinados do Massawa Sagual e Etoile de Guiné. Por fim, desportistas e associações desportivas do distrito de Malema pedem ao governo provincial de Nampula a construção e reabilitação de infraestruturas desportivas, bem como a capacitação urgente de treinadores e árbitros locais para responder com a evolução do desporto na região. O pedido surge pelo facto de Malema continuar com dificuldades para desenvolver o talento jovem devido à degradação dos campos de jogos e falta de recintos multiuso. Os nossos entrevistados afirmaram que a ausência de infraestruturas adequadas impede a realização de competições oficiais e afasta a juventude da prática desportiva saudável. Quando estamos com 12 horas e 9 minutos, é verdade que o atraso deveu-se a alguns problemas técnicos. Foram, neste momento, apresentadas as notícias. Acompanhe o desenvolvimento destas e demais informações pontualmente, 3 horas na primeira edição do Jornal de Nampula. Boa tarde.

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1: 10 de outubro de 1992. Instituição do Dia Mundial da Saúde Mental.

A saúde não se resume à ausência de doenças físicas, mas engloba também o bem-estar da mente. Durante séculos, as perturbações mentais e psicológicas foram vistas com preconceito, medo e profundo desconhecimento pela sociedade. Quem sofria em silêncio era muitas vezes isolado, marginalizado ou vivia tratamentos desumanos devido à falta de debate público e de políticas de saúde adequadas. Para quebrar esta barreira de silêncio, o secretário-geral da Federação Mundial para a Saúde Mental, Richard Hunter, tomou uma iniciativa histórica no início da década de 90. A 10 de outubro de 1992, celebrou-se pela primeira vez o Dia Mundial da Saúde Mental. Nos primeiros anos, a efeméride não tinha um tema específico. O seu objetivo primordial era puramente educativo, transmitir informações corretas ao público e sensibilizar os governos para a urgência de se investir nesta área negligenciada.

a partir de 1994. A celebração passou a adotar uma temática anual, com um forte apoio e dinamização da Organização Mundial da Saúde, a OMS. Temas como a depressão, a ansiedade, o suicídio e a saúde mental no local de trabalho passaram a ser discutidos abertamente em conferências e campanhas por todo o planeta, incluindo em Moçambique, onde o Sistema Nacional de Saúde tem procurado expandir o apoio psicossocial às comunidades. Mais do que uma celebração, o dia de hoje foca-se na quebra de estigmas sociais. Lembra-nos que os problemas da mente podem afetar qualquer pessoa, independentemente da idade, género ou classe social, e que pedir ajuda é um sinal de coragem, nunca de fraqueza. Com o ritmo acelerado do século XXI, agravado pelas recentes crises globais, o bem-estar psicológico assumiu uma centralidade sem precedentes nas agendas políticas globais.

Hoje, a data mobiliza milhares de organizações, profissionais de saúde e cidadãos em campanhas de recolha de fundos e de socialização. A mensagem central da Organização Mundial da Saúde permanece clara. Não há saúde sem saúde mental. De outubro de 1770, é introduzida pela primeira vez em Moçambique a prática da cultura de mandioca. A 10 de outubro de 1770, o capitão-general de Moçambique, Baltazar Manuel Pereira de Lago, estabelece uma ordem que dizia que todos os agricultores que plantassem mandioca até 400 pés não iriam ser perseguidos por divisas ao Estado. Pereira de Lago estabelecia, por outro lado, um prémio de 100 cruzados para aqueles que conseguiram plantar até 600 pés de mandioca. Tratou-se de uma medida que, na altura, visou um maior incremento da plantação deste produto alimentar. As primeiras sementes de mandioca chegaram a Moçambique, vindas do Brasil, na América do Sul. Pereira de Lago esteve à frente do governo colonial português em Moçambique durante 14 anos. Pereira de Lago foi um homem de grande ação que fomentou grandemente a agricultura. Baltazar Manuel Pereira de Lago veio a Moçambique desterrado por Marquês de Pombal, por ser conhecedor de certos segredos comprometedores então existentes na corte portuguesa. A 10 de outubro de 1899, eclodia na África do Sul a Guerra Anglo-Boer. A 10 de outubro de 1899, eclodia na África do Sul a Guerra Anglo-Boer. Um mês antes, o presidente da República do Transvaal, Paul Kruger, havia declarado que não iria aceitar mais o domínio britânico no Transvaal. Desde aí, passou a mobilizar todos os africanos para uma resistência contra o domínio inglês na África do Sul. O conflito armado entre os africanos e os ingleses foi o colorário das contradições então existentes há mais de dois séculos entre as duas partes.

Quando a Inglaterra enviou para o Cabo, em 1820, os seus primeiros colonos, já lá se encontravam desde 1652 os colonos de diversas origens europeias, com a língua própria, o afrikaner. Estes colonos dedicavam-se à criação de gado e à agricultura em pequena escala. Toda a sua atividade produtiva baseava-se na mão de obra escrava. Daí que a chegada dos ingleses ao Cabo, sendo estes já um povo em desenvolvimento, foi debilitar a vida económica dos africanos. A produção inglesa era industrial e a mão de obra era salariada. Assim, a atividade britânica consumia muitos trabalhadores e era muito concorrida devido aos estímulos concedidos. Perante esta situação, em 1838, os afrikaners viram-se na contingência de abandonar a sua colónia do Cabo e foram a fixar-se no Natal. Em 1843, a colónia do Natal foi conquistada pelos ingleses. Os afrikaners empreenderam uma nova marcha à busca de outras terras. Fundaram o Estado Livre de Orange e a mina de diamantes. Os ingleses pagam então os afrikaners 90 mil libras pelas zonas diamantíferas. Em 1886, foi a vez do ouro da República do Transvaal. Só que, desta feita, os afrikaners encabeçados por Paul Kruger levantaram-se contra os ingleses, eclodindo daí a Guerra Anglo-Boer em 1889. Esta guerra viria a terminar em 1902 com a vitória dos ingleses.

0: Hoje, no programa Uma Data na História, recordamos a instituição do Dia Mundial da Saúde Mental, a 10 de outubro de 1992. Falamos da introdução em 1770 da prática da agricultura de mandioca em Moçambique e o início na África do Sul da Guerra Anglo-Boer, fato ocorrido em 1899. O texto foi escrito por Dalila Miquidade. A sonorização foi de Moussa Gigalibo e a locução de Albertina Zandamela.
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0: 12 horas e 22 minutos, renovados votos de uma boa tarde na nossa companhia. Quando forem 12 horas e 30 minutos, transmitiremos em cadeia nacional o Jornal da Tarde. Desapareceu na manhã de sexta-feira, portanto ontem, 9 de outubro de 2026, no bairro de Muatala, Kossore, uma menor de 12 anos de idade, de nome Hortência Assane Dionísio. Portanto, Hortência Assane Dionísio. Ela teria sido mandada com um membro familiar para comprar homo no mercado próximo à escola secundária de Kossore, onde a menor reside. Pede-se a quem a achar o favor de levá-la às instalações da Rádio Moçambique, prédio João Ferreira dos Santos, sexto andar, ou ligar para a família nos seguintes números: 87-63-83-750, 87-06-66-317 e 87-90-92-24-447. Pede-se o máximo favor. Nota bem, quando a menor desapareceu, esteve, portanto, no momento do seu desaparecimento, a menor esteve trajada de um vestido branco com cores cinzentas. Doze horas e 24 minutos.
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0: 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Podes partilhá-lo diretamente ou guardá-lo como imagem no teu telemóvel. Para enviar dinheiro, o remetente abre a aplicação, seleciona a opção Ler QR e aponta a câmera para o código do destinatário. 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Depois da leitura, o nome e o número do telefone do destinatário aparecem automaticamente no ecrã. Basta inserir o valor...
1: 12 horas e 30 minutos, acompanhe a seguir ouvindo o Jornal da Tarde, para o qual chama a sua especial atenção. Ótima escuta.
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0: Darat Moçambique, boa tarde. Presidente da República exige disciplina, profissionalismo e respeito pelos direitos humanos aos membros da PRM como condições fundamentais para a defesa da ordem e segurança públicas no país.
1: Quanto maior for a capacidade operacional de uma força, maior deve ser a sua disciplina. Quanto maior for a autoridade que lhe é conferida, maior deve ser a sua responsabilidade e competência. Quanto maior for o seu poder de intervenção, maior deve ser o respeito pela lei, pelos direitos humanos, pelos direitos fundamentais dos cidadãos.
0: Explosão de uma botija de gás de cozinha mata duas pessoas e feriu outras duas em Mutipuês, província de Cabo Delgado. No estrangeiro, o presidente Cyril Ramaphosa garante que está controlada a situação de violência registrada ontem na cidade sul-africana de Durban. Destaques do Jornal da Tarde, edição de sábado 10 de outubro de 2026, Dia Mundial de Saúde Mental. Leonardo Matibel está na sonorização. Na edição e apresentação, Jacinta Nhamitambo. Boa escuta. Duas pessoas morreram e outras duas ficaram gravemente feridas em consequência de um incêndio provocado pela explosão de uma botija de gás de cozinha ocorrido ontem numa residência na cidade de Mutipuês, em Cabo Delgado. Jornalista Somali Gilberto desenvolve a notícia neste jornal.
2: A administradora do distrito de Mutipuês confirmou o sucedido à Rádio Moçambique e explicou que o fogo eclodiu por volta das 14 horas, vitimando mortalmente uma trabalhadora doméstica que cozinhava no momento da explosão e um jovem que tentou prestar socorro. Genuína Nangundo disse que as outras duas vítimas gravemente feridas, incluindo uma menor, foram socorridas ao Hospital Rural de Mutipuês, onde se encontram a receber cuidados médicos.
3: Na verdade, tivemos pronto socorro. Dos agentes econômicos, trouxeram a água, tentamos apagar o fogo das 14 até 17. Naquele momento em que a casa começou a arder, estava lá uma criança que conseguiu sair e estava lá o guarda saiu, mas está grave. Pronto, tivemos esses dois mortos e esses dois feridos. Presume-se que o jovem entrou dentro daquela casa para socorrer a empregada, naquele momento que estava a tentar tirar algumas coisas para fora, que não conseguiram também. E pronto, o fogo já tinha tapado toda a casa, eles não conseguiram sair.
2: A dirigente revelou igualmente que para aprofundar as reais causas do incêndio, foi constituída uma equipa multissetorial encabeçada pelo Serviço Nacional de Investigação Criminal.
3: Estavam lá os colegas de Cernic, o comando. Estávamos todos lá a fazer a averiguação do assunto e o Cernic restou-nos para nos dizer, na verdade, quais são os reais factos, mas a informação mesmo que tivemos com a vizinha é mesmo assunto de gás que explodiu.
2: A administradora de Mutipuês endereçou condolências às famílias enlutadas e renovou o apelo à população para ter maior cuidado no manuseamento de botijas de gás de cozinha.
3: Fomos consolar a família e também deixar uma mensagem para toda a comunidade do nosso distrito, aqueles que usam muito mais as botijas de gás, né? Para que tenham mais atenção. Não gostaríamos que vivêssemos mais outro incidente desse tipo.
2: Genuína Nangundo, administradora de Mutipuês, e o incêndio ocorrido numa residência no final da tarde desta sexta-feira na cidade de Mutipuês, em Cabo Delgado. Somari Gilberto, Rádio Moçambique, em Anguabi.
0: Explosão de uma botija de gás de cozinha mata duas pessoas e feriu outras duas em Mutipuês, província de Cabo Delgado. São 12 horas e 35 minutos. O Presidente da República e Comandante-Chefe das Forças de Defesa e Segurança, Daniel Chapo, exige maior disciplina, profissionalismo e respeito pelos direitos humanos aos membros da Unidade de Operações Especiais e de Reserva da PRM como condições fundamentais para a defesa da ordem pública e da segurança dos cidadãos. O chefe de Estado falava ontem na cerimônia de encerramento do 20º curso daquela unidade policial realizada em Macanzene, distrito da Manhissa, província de Maputo. Reporta o jornalista Stélio Manhissa.
4: O presidente da República, Daniel Chapo, afirmou que a especialização policial deve ser acompanhada por uma responsabilidade acrescida no exercício das funções, alertando que a capacidade de intervenção não coloca os agentes acima da lei.
1: Quanto maior for a capacidade operacional de uma força, maior deve ser a sua disciplina. Quanto maior for a autoridade que lhe é conferida, maior deve ser a sua responsabilidade e competência. Quanto maior for o seu poder de intervenção, maior deve ser o respeito pela lei, pelos direitos humanos, pelos direitos fundamentais dos cidadãos.
4: O presidente sublinhou que a formação de forças especializadas constitui um investimento estratégico para o reforço da segurança pública e para o desenvolvimento do país, numa altura em que a criminalidade assume formas cada vez mais complexas, incluindo o terrorismo, o tráfico de drogas, o rapto e o tráfico de seres humanos.
1: Sabemos que não existe e não existirá independência econômica onde não há ordem e segurança pública, onde não há paz e não há segurança. Por isso, investir na formação de homens e mulheres para a corporação policial é colocar mais um bloco nesta grande obra do lançamento dos alicerces para a nossa independência económica.
4: No combate à criminalidade, o chefe de Estado destacou igualmente a importância da prevenção, da recolha de informações e da coordenação entre instituições de defesa e segurança, defendendo que a resposta às ameaças deve ser antecipada.
1: E o segredo do sucesso é a antecipação. No mundo do crime, é como em saúde. Vale mais prevenir do que remediar. Não podemos esperar que a ameaça aconteça para depois começar a preparar a resposta. Não é assim como se atua no mundo do crime. Precisamos de profissionais que compreendam que a informação, o conhecimento, a tecnologia e a capacidade de coordenação são os componentes essenciais da atividade de segurança, sempre com antecedência. Nenhuma unidade militar, policial ou paramilitar deve atuar isoladamente quando a natureza da ameaça exige coordenação institucional.
4: Na ocasião, Daniel Chapo apelou aos cidadãos que possuem armas de fogo em situação irregular para que procedam à sua entrega voluntária às autoridades no âmbito do plano operativo Amnistia 2, que, segundo o presidente, decorre até dezembro deste ano. Chapo advertiu que, terminado o prazo, o Estado poderá recorrer à recolha coerciva das armas nos termos da lei.
1: Quem tem arma de fogo guardada em casa, enterrada algures ou escondida em qualquer lugar, ou ainda quem tem uma arma cuja licença de porte já venceu, que entregue o mais urgente possível às autoridades. Ninguém será questionado, punido ou detido se entregar voluntariamente. Depois do prazo, quem for encontrado com uma arma de fogo em situação irregular vai sentir a mão pesada do Estado moçambicano. O Estado vai ser duro e nem teremos contemplações.
4: Dirigindo-se aos finalistas do curso de Unidade de Operações Especiais e de Reserva da Polícia da República de Moçambique, o alto magistrado da nação apelou ao respeito pela farda policial, advertindo-os sobre o seu envolvimento em práticas de corrupção e outros atos criminosos.
1: Dignifiquem a farda que vestem. Não queremos ver e nem ouvir que um dos finalistas deste curso se envolveu em atos de corrupção, de venda de armas, de tráfico de drogas, de raptos, de venda ou aluguer de armas, de envolvimento em outro tipo de crime. Quem se envolver em atos criminais, tomaremos medidas drásticas contra o mesmo.
4: Presidente da República, Daniel Chapo, apelando aos agentes da Unidade de Operações Especiais e de Reserva da Polícia da República de Moçambique, que encerraram a sua formação esta sexta-feira, a colocarem os conhecimentos adquiridos ao serviço das comunidades, atuando com firmeza, responsabilidade e respeito pela lei na defesa da paz, da tranquilidade pública e da segurança dos moçambicanos.
0: Comandante-chefe das Forças de Defesa e Segurança exige maior disciplina, profissionalismo e respeito pelos direitos humanos aos membros da PRM como condições fundamentais para a defesa da ordem pública e segurança dos cidadãos. E o Partido Frelimo entende que o combate à corrupção é uma das ferramentas importantes na conquista da independência econômica que se almeja no país. A posição foi manifestada pelo primeiro secretário do Comitê Provincial da Frelimo em Cabo Delgado, que falava ontem em Palma no início da sua visita de 3 dias ao distrito. José Calim disse que não há nenhuma economia que prospera com índices elevados de corrupção. Os detalhes por Carmona Luiz.
5: José Elias Calim disse que os praticantes deste mal não só mancham o bom nome das instituições como também põe em causa a credibilidade da Frelimo, que suporta o governo.
6: A corrupção é um mal que corrói a nossa governação. A corrupção é um mal que mancha o nosso partido. A corrupção é um mal que deve ser combatido por todos nós. Então foi para lá o hospital para a parteira poder lhe ajudar a tirar a criança. Mas a parteira diz dá-lhe chá. Onde vai tirar o chá? E esta mamãe está lá a trabalhar, cada fim do mês tem dinheiro, tem salário. E essa que está para dar parto, se calhar, nem trabalha. Mesmo um medical não tem. Quando, por exemplo, se lança concurso para as vagas, diz para você passar, dê-me tanto. Mas a pessoa que vai para lá vai procurar emprego porque não trabalha, não tem dinheiro. E esse dinheiro ele vai tirar de onde? Um polícia de trânsito está aí parado. Esconde nota embaixo da carta de condução o motorista. Depois entrega ao polícia. São casos reais que nós assistimos. E é uma pessoa só.
5: O combate à corrupção, segundo o político, é papel coletivo. Pelo que todos os cidadãos devem engajar-se afincadamente nessa luta. É que ninguém deve conformar-se com atitudes corruptas. Daí a necessidade de se denunciar às autoridades.
6: E nós temos de ter coragem de denunciarmos. Porque se você não faz isso, se não denuncia, os dirigentes não vão saber o que está acontecendo. Não estarás a ajudar o nosso presidente a fazer o seu trabalho. Há muitos casos desta natureza. É verdade ou mentira? Por isso o nosso presidente está comprometido para acabar com a corrupção. Se não puder denunciarmos, não estaremos a ajudar o nosso presidente.
5: O primeiro secretário da Frelimo em Cabo Delgado, José Elias Calime, que divulgou algumas decisões da 4ª Sessão Extraordinária do Partido, realizada em agosto findo na província de Manica, exorta os membros e simpatizantes a participarem ativamente na preparação do 13º Congresso, agendado para julho do próximo ano em Nampula. Carmona Luiz, Rádio Moçambique, em Palma.
0: Noutras notas da atualidade nacional, mais de 3.400 milhões de dólares norte-americanos, o equivalente a pouco mais de 217 mil milhões de meticais, serão investidos nos próximos anos em novos projetos de desenvolvimento socioeconômico na província de Tete, com destaque para o setor energético. Jornalista Isaura Afonso desenvolve a notícia.
7: Do montante global, mais de 1.800 mil milhões de dólares serão destinados ao projeto hidroelétrico de Lupata, estando o valor remanescente previsto para a central de Manje, o empreendimento hidroelétrico de Mpandankua e a central fotovoltaica de Chirodzi. A informação foi avançada por Jafar Abdullahi, presidente do Conselho de Administração da EMOSE, na Conferência Internacional de Investimentos de Tete. Segundo a fonte, parte destes investimentos deverá igualmente contribuir para a viabilização de soluções de seguros em diferentes áreas de intervenção socioeconômica, abrangendo a província de Tete e outras regiões do país.
8: 3,4 mil milhões de dólares parece pouco, mas para seguro é bastante. Embora constatamos que também esse capital está concentrado na área de energia, que conta em volta de 72%, e o remanescente na extração e processamento de ferro, tanto como é o caso do ferro de Ceuta. Tanto, este é um dos projetos que tanto é destacável por conta do volume do investimento que se espera realizar. Olhando aquilo que é o setor do seguro, o panorama econômico deste subsetor indica que Moçambique tem uma média anual de prêmios emitidos em volta de 20,5 mil milhões de meticais. Portanto, o crescimento ainda é tímido, no entanto, quando vamos a Tete, é tímido ainda mais, porque os valores são diminutos. Importa referir que estes valores são estimados, uma vez que, provavelmente, parte dos riscos que estão colocados em Tete também são contabilizados, tanto ao nível da sede do Maputo.
7: Os investimentos previstos poderão reforçar a capacidade de produção de energia, criar oportunidades de negócio e impulsionar o desenvolvimento econômico num contexto em que Tete procura consolidar a sua posição como destino estratégico para grandes projetos de investimento. Isaura Afonso, em Tete.
0: O Porto de Maputo inicia na segunda-feira a dragagem de aprofundamento do seu canal de acesso, uma obra estimada em cerca de 150 milhões de dólares. Com esta obra, o canal de acesso ao porto vai ser preparado para receber navios com cerca de 366 metros de comprimento, capacidade até 14 mil unidades, equivalente a 20 pés, e profundidades máximas na ordem dos 15,3 metros. Um comunicado da Sociedade de Desenvolvimento do Porto de Maputo, MPDC, refere que a largura vai passar dos atuais 110 metros nas zonas retas e 150 metros nas curvas para aproximadamente 210 e 295 metros, respectivamente. Está prevista igualmente uma nova bacia de manobra com cerca de 660 metros de diâmetro. 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Seguimos para a província de Manica, onde mais de 7.700 mulheres apresentaram resultados positivos no rastreio de cancro do colo do útero de janeiro a setembro deste ano. Os dados foram divulgados pela governadora Francisca Tomás na 4ª Sessão Ordinária da Assembleia Provincial de Manica. Os detalhes por Lissamo Xingoma.
9: Segundo Francisca Tomás, no período de referência foram rastreadas 57.542 mulheres, das quais 7.717 apresentaram resultados positivos no rastreio do cancro do colo do útero. Em relação ao cancro da mama, foram rastreadas 57.363 mulheres, tendo sido identificados 755 resultados positivos. A governadora destaca o aumento da procura dos serviços de rastreio, sobretudo entre as mulheres.
10: Estes dados revelam, por um lado, uma tendência crescente na procura dos serviços de rastreio, sobretudo entre as mulheres, o que demonstra uma maior consciencialização das nossas comunidades sobre a importância da prevenção e do diagnóstico precoce. Por outro lado, indicam uma redução do número de casos positivos identificados, quando comparados com o igual período do ano anterior, aspectos que devem ser analisados à luz da evolução da cobertura e dos critérios de rastreio.
9: Francisca Tomás apela ao reforço às ações de sensibilização sobre a importância do rastreio e da prevenção dos cancros do colo do útero e da mama.
10: Apelamos igualmente às famílias, aos líderes comunitários e religiosos, às organizações sociais, aos partidos políticos, às empresas e aos

0: medicamentos para o tratamento de doenças em todas as unidades sanitárias para os próximos 3 meses. Esta semana, diversos medicamentos foram descarregados nos armazéns provincial e intermédio de Vilanculo para a sua respectiva distribuição na semana que vem. O diretor do Serviço Provincial de Saúde de Inhambane, Nelson Muzangair, diz que as unidades sanitárias com condições de realizar cirurgias já o fazem normalmente e, em breve, farão em 100%.
1: A província de Inhambane teve déficit no passado e, nos últimos meses, os programas operatórios estão sendo muito bem acautelados. O ritmo não é a 100%, porém, estamos a realizar todas as cirurgias programadas. Se fazíamos 100 cirurgias por dia, passávamos a fazer 80, 50, mas hoje voltamos aos números anteriores de procedimento cirúrgico. O calendário seguro, neste momento que recebemos esse lote de reforço, a partir do dia 15 faremos a redistribuição em todos os distritos centro e sul, visto que o norte temos o armazém intermediário de Vilanculo. E neste momento também recebemos motorizadas para inspeção desses processos.
0: Nelson Muzangair, diretor do Serviço Provincial de Saúde de Inhambane, assegurando a disponibilidade de medicamentos para o tratamento de doenças em todas as unidades sanitárias para os próximos 3 meses. Venâncio Macam, Inhambane.
2: O setor da saúde em Inhambane assegura a disponibilidade de medicamentos para o tratamento de doenças em todas as unidades sanitárias para os próximos 3 meses. E o Ministério da Agricultura, Ambiente e Pesca estuda mecanismos de prevenção dos impactos do fenómeno El Niño nas províncias do centro e sul do país. A informação foi prestada pelo titular da pasta deste setor, Roberto Albino, e chamo de novo em antena o jornalista Stélio Manissa.
3: O ministro da Agricultura, Ambiente e Pescas, Roberto Albino, alerta que as previsões apontam para um fenómeno cuja intensidade poderá estar entre os mais fortes nos últimos 70 anos, com riscos para a produção agrícola, a segurança alimentar e os meios de subsistência das famílias moçambicanas.
4: Devemos privilegiar a operacionalização das infraestruturas existentes, a recuperação dos regadios e equipamentos paralisados, a melhoria dos serviços de extensão e a disponibilização oportuna dos fatores de produção, a gestão eficiente da água e o reforço da resiliência das comunidades, para minimizar os impactos sobre a segurança alimentar e os meios de subsistência das famílias moçambicanas.
3: O governante defende a mobilização antecipada de recursos, a gestão eficiente da água e a adaptação das práticas de produção agrária, apelando igualmente ao aproveitamento das condições climáticas favoráveis na região norte, de modo a compensar eventuais perdas nas regiões afetadas pela seca.
4: Os próprios diretores provinciais da zona norte mostraram a sua prontidão para que, de facto, possam acelerar e ampliar a sua capacidade produtiva para compensar as eventuais percas que teremos nas zonas afetadas pelo El Niño. Estamos muito felizes com essa vossa prontidão combativa.
3: O ministro Roberto defende igualmente maior articulação entre os níveis central, provincial e distrital, bem como uma aplicação rigorosa dos recursos públicos, privilegiando a recuperação dos regadios e equipamentos paralisados e a melhoria dos serviços de extensão agrária.
4: A agricultura, o ambiente e as pescas fazem parte de um mesmo ecossistema de desenvolvimento. Por isso, é reforçar a nossa integração. Precisamos de um só quadro de prioridades, de maior articulação entre o nível central, provincial e distrital e de intervenções que se complementem nos territórios. A província e o distrito não devem ser vistos apenas como locais de execução de resoluções centrais. Devem participar na identificação dos problemas, na definição das soluções e na avaliação dos resultados.
3: O ministro da Agricultura, Ambiente e Pescas, Roberto Albino, falava esta sexta-feira na Matola, província de Maputo, no encerramento do primeiro Conselho Coordenador da instituição, onde também apontou a necessidade de reforçar a fiscalização dos insumos agrícolas e combater a circulação de sementes falsas, destacando a importância do sistema digital de fiscalização e rastreio para garantir a qualidade das sementes e a chegada dos meios de produção aos beneficiários.
2: O país celebra amanhã 50 anos da cooperação Moçambique e Unesco. No quadro deste efeméride, a Rádio Moçambique entrevistou a ministra da Educação e Cultura, Samaria Tovela. Os detalhes por Cláudio Duane. Boa tarde.
5: Boa tarde, Jacinta Anhamitambo. O governo diz estar a trabalhar com a Organização das Nações Unidas para a Educação, Ciência e Cultura, Unesco, para garantir uma efetiva mobilidade regional e não só de qualquer profissional. A ministra da Educação e

0: Cultura explicou que a estratégia das Nações Unidas sobre mobilidade vai permitir que um profissional possa ter integração em qualquer país do mundo. Essa Maria Tovela fez saber que neste momento Moçambique e vários países de África estão a trabalhar na harmonização da estratégia das Nações Unidas sobre os padrões de qualificações.
1: Para que efetivamente a mobilidade, tanto dos docentes, por outro lado, dos graduados, dos profissionais, possa ser efetiva a nível não só do continente, mas a nível do mundo. E isso significa padronizarmos aquilo que são as competências essenciais, reconhecer que qualquer graduado num país pode efetivamente ter a integração no outro, qualquer profissional num país pode ter. Então é um caminho longo, mas estamos todos a trabalhar no sentido de podermos todos, o mais rápido possível, estarmos dentro desta, que é a mobilidade, acima de tudo, dos profissionais e partindo, portanto, da mobilidade dos docentes, e dos estudantes e dos profissionais.
0: E a ministra da Educação e Cultura falava em entrevista à Rádio Moçambique a propósito dos 50 anos da cooperação Moçambique e Organização das Nações Unidas para Educação, Ciência e Cultura, Unesco, que se assinalam amanhã, domingo. A cooperação entre Moçambique e Unesco é marcada por parcerias estratégicas na educação, ciência, cultura, comunicação e resiliência climática. A Samaria Tovela diz que a cooperação entre Moçambique e Unesco é excelente e estão a tornar as políticas nacionais de educação inclusivas e abrangentes.
1: A cooperação é excelente com a Unesco, é excelente e, sobretudo, é pertinente. A nossa adesão foi exatamente em 1976, um ano após a independência, o que revela a pertinência de Moçambique fazer parte da Unesco. Como países africanos, estamos 54, mas, acima de tudo, é para entrarmos dentro daquilo que são as políticas, as dinâmicas ligadas, basicamente, à área da educação e, por outro lado, também à ciência, que integra a componente educação, a componente cultura. E, para além disso, há assuntos transversais. Nós temos aqui também a questão da comunicação, né?
0: Pois. Ministra da Educação e Cultura, Samaria Tovela, em entrevista à Rádio Moçambique, a propósito da passagem amanhã dos 50 anos da cooperação Moçambique-Unesco, uma entrevista a escutar próxima segunda-feira, às 20 horas.
2: Celebra-se amanhã 50 anos da cooperação Moçambique-Unesco. Já em Gaza, o setor da educação no distrito de Xai-Xai prevê matricular para o próximo ano de 2027 mais de 3.800 alunos de novos ingressos ao ensino escolar. Trata-se de matrículas para crianças que completam 6 anos até junho do próximo ano e que vão ingressar pela primeira vez. O processo de inscrição foi lançado ontem na cidade de Xai-Xai, como nos dá conta o jornalista Bonifácio Novella.
3: Na ocasião, a administradora do distrito de Xai-Xai, Avelina Nhazimo, apelou o envolvimento de todos os estratos da sociedade para o seu empenho e envolvimento na mobilização dos pais ou encarregados de educação para matricular as crianças antecipadamente. Avelina Nhazimo frisou que as matrículas de primeira a nona classes são gratuitas no Sistema Nacional de Educação, daí a relevância de levar todas as crianças ao processo de ensino-aprendizagem.
4: O cumprimento desta meta constitui um desafio que deve mobilizar a todos. Por isso, apelamos ao Conselho de Escola, às lideranças comunitárias e a todos os atores locais para que assumam um papel ativo na divulgação do período de matrículas, garantindo que a informação chegue a todas as comunidades e famílias do nosso distrito.
3: As matrículas para os novos ingressos da primeira classe arrancaram a 1 de outubro corrente à escala nacional. Da cidade de Xai-Xai, Bonifácio Novella.
2: Na atualidade internacional, o presidente sul-africano assegura que a polícia diz que a situação de violência está acautelada e que as forças de segurança têm a situação controlada em Durban após uma sexta-feira de caos e forte violência. Reporta o correspondente da Rádio Moçambique, Eduardo Figurão.
5: A polícia foi obrigada a disparar gás lacrimogéneo para dispersar uma multidão que protestava contra a imigração ilegal. Os protestos rapidamente degeneraram em confrontos e no saque de várias lojas pertencentes a cidadãos estrangeiros. Ontem, a partir da província de Free State, Cyril Ramaphosa confirmou a suspensão da diretiva sobre o processamento de pedidos de asilo. O documento vai agora ser reavaliado. Após uma avaliação minuciosa, tivemos de suspender a diretiva para podermos analisar toda a situação. Estamos a acompanhar os desafios que estão a surgir em Durban e a nossa equipa de segurança tem a situação controlada. Estamos a trabalhar para garantir que não haja perda de vidas. Apesar das garantias do presidente, o governador da província de KwaZulu-Natal, Tamin Tuli, não quer correr riscos e já pediu o envio do exército para conter a violência xenófoba. O pedido de intervenção militar foi feito ao ministro interino da polícia. Durante a última noite, no centro de Durban, os manifestantes dividiram-se em pequenos grupos e saquearam vários estabelecimentos comerciais numa noite de trabalho redobrado para as forças da ordem.
2: Com esta informação termina o Jornal da Tarde da Rádio Moçambique. Trabalharam para si Leonalda Matimeli na sonorização, na edição e apresentação, Jacinta Nhamitambo. Boa tarde e bom fim de semana.

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1: 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São 13 horas. 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
3: Boa tarde, estimado ouvinte. 91 distritos do país já estão cobertos com estações meteorológicas automáticas modernas para melhorar a informação meteorológica nas comunidades. Mais de 117 milhões de meticais estão a ser aplicados na construção da ponte metálica sobre o rio Mpuipui, no distrito de Ribau e na província de Nampula. Ferroviário de Nampula recebe esta tarde, no seu reduto, ao homônimo da Beira, em partida da 22ª jornada do Moçambola. São destaques da presente edição do Jornal de Nampula, tarde de sábado, 10 de outubro de 2026. Nelson Tatanha e Jamal Afonso estão na sua companhia. Ótima audição. Saudações e bem-vindo ao Jornal. O Ferroviário de Nampula recebe esta tarde no seu reduto do Estádio 25 de Junho, zona da Cavalaria, bairro de Carropeia, cidade de Nampula, homônimo da Beira, em partida 130, a referente à 22ª jornada do Moçambola. O jogo inicia às 15 horas, mesmo horário em que outro representante desta província na prova, o Ferroviário de Nacala, recebe a Liga Desportiva de Sofala, naquela que será a segunda e última partida que os locomotivas de Nacala realizarão a portas fechadas, na sequência do castigo imposto pelo Conselho Jurisdicional da Liga Moçambicana de Futebol em virtude dos acontecimentos do jogo contra a ABB realizado no dia 16 de agosto findo e que levou à interdição para a entrada de adeptos durante 4 partidas. A redução da pena para a metade foi em resposta ao recurso remetido pelo Ferroviário de Nacala, que reconhecia as infrações com garantias de reforço à segurança e interdição aos protagonistas dos atos caracterizados por arremessos de objetos contundentes e ameaças à equipa de arbitragem durante o jogo e depois do mesmo. 91 distritos dos 154 existentes no país já estão cobertos e equipados com estações meteorológicas automáticas modernas para melhorar a informação meteorológica nas comunidades e, consequentemente, reduzir o impacto dos eventos climáticos extremos que ciclicamente assolam Moçambique. Albano Xavier.
4: A ação insere-se no âmbito da implementação de um distrito, uma estação meteorológica, que prevê cobrir todos os distritos do país com uma estação de observação até 2030. A informação foi divulgada nesta sexta-feira em Nampula pelo diretor-geral adjunto do INAM, Instituto Nacional de Meteorologia, Musa Mustafa, durante uma conferência de imprensa. Musa Mustafa disse à comunicação social que o governo pretende, com a iniciativa, a fazer uma cobertura efetiva para todos os 154 distritos do nosso país de uma estação de observação, visando contribuir para a resiliência das comunidades para a análise do tempo e climática.
5: Especificamente, olhando a província de Nampula, nós neste momento, dos 23 distritos que temos, 11 já têm estações meteorológicas automáticas e neste momento já estamos em processo de construção de, num total de 4, isto para este ano. 2 estações em termos de infraestruturas, já construímos os escritórios e já lançamos concurso para aquisição de equipamentos. Então, com esses 4, o número de estações na província de Nampula até o final deste ano vai subir, mais 4, portanto, totalizando aqueles 11 mais 4, portanto, estamos num caminho que está de acordo com aquilo que foi programado. Dizer que a iniciativa é para todo o país e nós estamos a trabalhar com os nossos parceiros no sentido de mobilizar recursos para materializarmos esta iniciativa.
4: Diretor-geral adjunto do INAM, Instituto Nacional de Meteorologia, Musa Mustafa, que se encontra de visita a Nampula no âmbito da monitoria dos projetos em implementação de um distrito, uma estação meteorológica e previsão climática sazonal da região.
3: A garantia de cobertura dos 91 distritos do país com estações meteorológicas automáticas acontece numa altura em que o Instituto Nacional de Meteorologia, INAMI, em Nampula, relata com preocupação o recrudescimento da vandalização de estações automáticas instaladas em alguns distritos da província por pessoas mal intencionadas. Júlio Moro.
2: O delegado provincial em Nampula, Achado Paiva, avançou que no ano passado, nos distritos de Angoche e Malema, indivíduos até então desconhecidos retiraram sistemas solares e baterias nas estações meteorológicas locais. A nossa fonte disse que o fenômeno acontece numa altura em que o governo tem vindo a empreender esforços para a materialização da iniciativa Um Distrito, Uma Estação Meteorológica. Paiva disse ser crucial valorizar os equipamentos, dada a sua importância no que diz respeito às informações sobre a ocorrência de fenômenos naturais climáticos extremos.
6: Foi Angoche, tivemos a vandalização de algum equipamento nosso, tivemos a vandalização do cabo que transporta o sinal em Malema, entanto que transporta da sala de observações para na sala de observação, não, no, do equipamento de observação para a sala de observações, e isso vai se repetindo um pouco por todo lado. Então, e agora estamos a trabalhar logicamente com os governos distritais para poder sensibilizar a população, né? Trabalhar com líderes comunitários para poder fazer entender que aquele bem é útil para a população, que não deve vandalizar, mas também é lógico que precisamos implementarmos o sistema de guarnição dos equipamentos. Então estamos a trabalhar com o distrito para encontrarmos, meu termo, termos um guarda.
2: Delegado do INAMI Nampula, Achado Paiva, e a valorização de equipamentos de algumas estações meteorológicas em alguns distritos desta região do país.
3: Obrigado, Júlio Moro. Vamos de seguida pontuar uma das notas em destaque neste jornal. Mais de 117 milhões de meticais estão a ser aplicados na construção da ponte metálica sobre o rio Mpuipui, no distrito de Ribau e na província de Nampula. Desenvolve a notícia o jornalista Otávio Fonseca.
7: As obras que iniciaram em setembro deste ano têm a duração de 15 meses e comportam a construção de dois encostos em betão armado e igual número de pilares intermédios para a sua proteção. O governador da província de Nampula, Eduardo Abdullah, que visitou esta sexta-feira as obras de construção da referida ponte, vincou a necessidade das mesmas terminarem o mais cedo possível, como forma de facilitar a circulação de pessoas e bens na região. Eduardo Abdullah quer que as obras tenham qualidade desejada, uma vez que, segundo avançou, o Governo Central já disponibilizou o fundo para a sua viabilização. Aliás, neste momento, ao nível da província de Nampula, são 7 pontes que vão merecer uma intervenção por parte da ANI em diferentes pontos da província.
8: Daqui a 2 semanas voltarei de novo para esse sítio, porque eu quero que Lalaua este ano possamos ligar, porque não é só esta, é que nós temos que preparar esta ponte de forma a que o equipamento possa atravessar para outra ponte, e esta temos cerca de 90 metros e quero acreditar que este empreiteiro vai fazer, quero acreditar que vai acontecer. Então vamos ter o voto de confiança.
7: Entretanto, o delegado provincial da Administração Nacional de Estradas em Nampula, Oreste Zezela, explicou que a ponte tem um comprimento de 90 metros e neste momento decorre o processo de escavação para a colocação dos pilares. Oreste Zezela indicou que as obras estão a conhecer uma engenharia satisfatória e estão a ser sondados aspectos geotécnicos.
9: Neste momento é a escavação e construção de ensecadeiras. Vamos ver a posterior. Estas são ensecadeiras, são um material de ensecadeiras perdidas que, para garantir com que os solos não possam garantir a cedência, criou-se a ensecadeira e o empreiteiro trabalha sem nenhuma preocupação dentro do próprio local de trabalho.
7: Para além da ponte sobre o rio Mpuipui, no distrito de Ribaue, serão intervencionadas as pontes sobre o rio Maganha e Naconha, localizada entre Namitil e Angoche, Ampuesse e Kixaxi, no distrito de Munapu.
3: E o secretário de Estado de Nampula exige os funcionários e agentes do Estado a observarem o estatuto que rege este grupo no exercício das suas atividades para o bem do cidadão e bom nome do Estado. Jornalista Olívio Mateus, quando e onde Fernando Bemane fez esta exigência?
10: Fernando Bemane fez a exigência na reunião que mantava com funcionários e agentes do Estado esta sexta-feira no distrito de Rapal, no quadro da visita que efetuou aquele distrito. O dirigente disse na ocasião de que é preciso que os servidores públicos trabalhem com zelo, dedicação, humanismo e despidos de tendências corruptas. Lembrou que o trabalho dignifica o homem, pelo que pediu também maior respeito.
11: Cada um encontrou um emprego à maneira dele. Nem queremos saber aqui como cada um conseguiu emprego. Quando você foi procurar emprego, disse, olha, aqui tem emprego, mas você vai receber o valor X no fim do mês, para valorizar o trabalho. Tem o salário, tem que valorizar o patrão, o trabalho, transforma o homem. Toda a gente tem a consciência que é bom ter emprego, porque emprego transforma o homem, transforma a família. Por isso, continue a trabalhar para o bem-estar do nosso distrito.
10: Fernando Bemana, secretário de Estado de Nampula, na reunião que mantava esta sexta-feira com funcionários e agentes do Estado no distrito de Rapala.
3: 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A Mosnef de Nacala enfrenta este domingo no pavilhão de desporto de Nampula a temível equipa do grupo desportivo Chicomo no penúltimo jogo da 19ª jornada do Campeonato Provincial de Futsal de Nampula. A atual terceira classificada da prova com 40 pontos encontra-se com a primeira e até aqui invicta formação rural que ocupa a primeira posição com 47 pontos e com um jogo em atraso. O certame começa às 12 horas com a formação da Mohala Expansão a receber a AMSS Futebol Clube e, sequencialmente, Padaria Yane, Construção Zauro, DMS Logistics, Onena Futebol Clube de Nampula, União Desportiva de Nampula, Academia Militar e, como dissemos, Mosnef de Nacala, Grupo Desportivo Chicomo e, por fim, a partir das 19h30, o Ferroviário de Nampula joga contra os treinados do Massau Assagual e Toile de Guiné. Na jornada passada, a segunda classificada da prova com 43 pontos, Padaria Ayane sucumbiu diante do Onena Futebol Clube de Nampula por 4-1. Outros resultados: Ferroviário de Nampula 11, AMSS Futebol Clube 1, DMS Logistics 3, Academia Militar 4, Mohala Expansão 1, União Desportiva de Nampula 2, Mosnef de Nacala 2, Etoile de Guiné 1 e Construção Zauro 3, Clube Desportivo Chicomo 9. Jarzinho Manuel da Mosnef de Nacala, Kelvin Almeida do Ferroviário de Nampula e Nike do Chicomo lideram a lista dos melhores marcadores, respectivamente, com 24, 20 e 19 golos apontados, sendo que Jarzinho Manuel, da Mosnef de Nacala, volta na liderança, desta vez no comando da lista dos melhores assistentes, com 17 assistências. Florindo Mohamed, do Ferroviário de Nampula, com 16, é o segundo. Isira, do Grupo Desportivo Chicomo, é terceiro em assistências, com 12, o mesmo número de registros do Gulamo Bashir, da equipa da Mosnef de Nacala. Por fim, saiba, amigo ouvinte, que desportistas e associações desportivas do distrito de Malema pedem ao Governo Provincial de Nampula a construção e reabilitação de infraestruturas desportivas, bem como a capacitação urgente de treinadores e árbitros locais para responder com a evolução do desporto na região. Desenvolve esta notícia, Calixto Pedro.
12: O pedido surge pelo fato de Malema continuar com as dificuldades para desenvolver o talento jovem devido à degradação dos campos de jogos e falta de recintos multiusos. Os desportistas afirmam que a ausência de infraestruturas adequadas impede a realização de competições oficiais e afasta a juventude da prática desportiva saudável. Segundo estes, para além das infraestruturas físicas, a comunidade aponta a falta de recursos humanos qualificados como um dos maiores entraves ao progresso do desporto na região.
13: Por Eliseu Alberto Moquipende, em Malema, temos falta de um campo de futebol 11 vedado, porque os desportistas precisam desse campo para que no final de uma partida tenha algum valor de rendimento. Temos também outro desafio, que é a falta de campo polivalente ou mesmo um pavilhão para a prática de outras modalidades. Falo de voleibol, falo de basquetebol, falo de futebol salão, entre outras modalidades.

0: Na formação dos nossos treinadores.
1: O meu nome é Jaime, presidente do clube Motivado pelo clube. Dizer desporto em Malema é muito desafiante. Quando nós comparamos, nós aqui em Malema estamos praticamente no centro. Pelo menos o meu clube tem ido centro para Coamba e temos ido para Ribau. Quando a gente compara com esses dois distritos, percebemos que Malema está esquecido.
2: Comunidade desportiva local de Malema lamentando a falta de recintos adequados e escassez de árbitros e treinadores qualificados para dar um bom rumo ao desporto na região.
3: Primeira edição do Jornal de Nampula chega ao fim. Receba, amigo ouvinte, as despedidas de Nelson da Tanha e Jamal Afonso. Boa tarde.
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0: 13:30, foi um prazer enorme ouvir ter estado na sua companhia. Acompanhe já a seguir o Sábado Mais, meu nome é Pablo Malico. Voltaremos a cruzar os caminhos neste canal de rigor nas próximas oportunidades. Como vinha anunciando, acompanhe a seguir o Sábado Mais.
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a entrar. Estamos a entrar. Estamos a saudar o povo macua, o povo moçambicano. Está calor, por favor, beba muita água, hidrate-se e garanta com que esteja super fresco para receber a entrada triunfante deste programa. Deste programa que tem por objetivo alegrar-te, garantir que o teu sábado seja inesquecível na melhor experiência radiofónica. Suba, por favor. Ai.

Sim, mesmo antes de abrirmos a linha, já estamos a receber a chamada do primeiro ouvinte. Boa tarde, amigo ouvinte, seja muito bem-vindo, já está a participar neste programa que muito nos alegra. Alô? Alô? Caiu a linha. Por favor, insista, persista e não desista. Já temos conexão? Ainda não. Mas. A nossa emoção e a nossa alegria não para. Repito. Beba muita água, hidrate-se, porque está calor. E com o sábado mais, é claro que o calor aumenta. Ixi, meu Deus. Não sei o que te dizer, mas se estás no Chapa, nos bairros da Central, em qualquer dos distritos, cá, na nossa província, na nossa cidade, seja no bairro de Moivira, de Natiquir, Anapacala, Namicopo, onde quer que seja, por favor, sintonizado a nossa casa, a nossa rádio. Conecte e ligue, porque nós queremos ouvir a tua voz. Queremos saber se o amigo ouvinte está a passar bem o sábado, como é que está a ser. E juntos vamos fazer o melhor que o sábado mais tem a oferecer. Porque nós já dissemos, aqui temos ritmo, música e boas vibrações para o sábado. E nós somos... Cara de Carlitos, Roosevelt Botão, Gideon Jerônimo, Gildo Máquina na realização e Maria Danina nas notícias da semana, por favor.

0: Boa tarde, amigo ouvinte. Já está a participar. De onde é que nos fala? Apresente-se ao nosso programa.
1: Boa tarde.
0: Boa tarde. De onde é que nos fala?
1: Distrito de Moicati, posto administrativo de Imana.
0: Como é que está Moicati hoje e como é que está o seu bairro?
1: Aqui normalmente.
0: E...
1: O sol
0: é geral, por isso que nós aconselhávamos logo de princípio para beber muita água. O que tem de especial hoje aí na banda? Tem futebol?
1: Hoje não temos futebol.
0: Mas por quê?
1: Através de condições.
0: Condições, mas está em casa, no posto de trabalho ou com os amigos na esquina?
1: Sim, estou aqui em casa, mas quero chegar na feira.
0: O que vai fazer lá?
1: Vou ver e...
0: Que bom. Depois convida o Roosevelt e o Gideon para o almoço. Daqui a pouco estaremos consigo, pode ser?
1: É verdade, pode ser.
0: Pois é. E para quem vão os beijinhos e abraços, amigo ouvinte?
1: Abraços vai para o meu irmão mais velho, Henrique Escomate.
0: Sim.
1: Agora encontra-se lá no distrito de Mecubura.
0: Muito bem.
1: Meu pai mais Mojo ali.
0: Sim.
1: Minha mãe Rosa Jaime.
0: Sim.
1: Obrigado.
0: E eu peço que se despeça do nosso programa como se fosse o apresentador. Vai, despeça-se.
1: Obrigado.
0: Muito obrigado. Um forte abraço e até a próxima oportunidade.
1: Tchau.
0: Tchau. Tchis, Gideon. Ixi.

0: Sim, senhores, sim, senhor. Voltamos com este som incrível. Mais uma chamada em linha. Boa tarde, amigo ouvinte, já está a participar.
1: Boa tarde.
0: Como é que está, por favor? Apresente-se ao programa.
1: Aqui estou bem. O programa, aqui, tenho menos de saudade.
0: Teve muitas saudades?
1: Sim.
0: E de onde é que nos fala?
1: Aqui estou a falar aqui na Muga.

cantor da banda no momento. Talvez Gideon queria colocar uma música dele aqui a passar. Mas, mandar um forte abraço aos nossos ouvintes e até os que nos acompanham e deixaram mensagem. De modo especial, também, que está ligada a nós, a Rita Tailina Emerson Fakir, a nos acompanhar de perto. Um forte abraço e continue ligada e sintonizada à nossa Magna Casa. E agora passamos para Maria Danina, que tem muitas novidades. Gideon me diz, mas espera, estás a correr? São fofocas! São fofocas. E com a nova trend do momento, são fofocas, bebê. E Gideon, o que tens para nós? O que tens? Vamos subir? Vamos, vamos.

Queridíssimo ouvinte, estamos agora no momento das notícias que mais bombaram nesta semana. Eu sou a Maria Danina, escuta só. Depois de uma ausência por conta da pré-convocatória da Seleção Nacional, no que está de volta ao Campeonato Provincial de Futsal, o GDX não deu espaço a Construções Auro e aplicou uma goleada que confirma a força do líder no regresso. O presidente da Federação Moçambicana de Futebol, Faisal Sedat, despediu-se da Seleção Nacional de Futsal antes da partida da delegação para o estágio da preparação, tendo em vista o Campeonato Africano das Nações de Futsal. Moçambique prepara-se para marcar presença no Camp Futsal Marrocos 2026, que terá lugar de 12 a 21 de outubro. Agora, começa uma nova etapa da caminhada dos Mambas. O foco está em Marrocos e na preparação para representar Moçambique da melhor forma. O médio angolano Benedito Mukende, conhecido por Ben, está fora dos trabalhos dos Palancas Negras, na sequência de um episódio ocorrido durante uma sessão de treinos que motivou uma avaliação clínica pelo Departamento Médico da Federação Angolana de Futebol. Após a observação médica e em articulação com o jogador, a equipa técnica foi decidido o regresso do atleta ao Vitória Sport Clube de Portugal, onde será reavaliado. Universidade expulsa estudante estagiária de enfermagem e suspende 14 colegas após vídeo a dançarem no hospital. Clemani, uma mulher, morre eletrocutada ao tentar retirar vegetais do quintal da sua vizinha. Sim, sim, a Dama Ija e o Professor Lai voltaram a aparecer juntos e a colaborar na música, que gerou um enorme

alvoraço nas redes sociais moçambicanas. No entanto, esta aproximação recente trata-se de um retorno musical profissional e não de uma reconciliação amorosa. Bem, queridíssimos ouvintes, estas foram as notícias da semana. Fiquem ligados ao programa. Eu sou a Maria Danina. Tchau e até à próxima.

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0: Tempo não tem pai. Tipo, não tem família.
1: Gideon, só está a rir. Sabe por que está a rir?
0: Por quê? Por
1: Porque
0: quê?
1: Você está a sentir professor Lai.
0: Eis.
1: Nos pares cordiais saudações, Roosevelt Botão no microfone, I'm back baby. Tivemos aqui as notícias da semana com Mari, Carlitos abrilhantou, teve a oportunidade de interagir com um ouvinte, que por acaso convidou-nos para o almoço.
0: Yeah, daqui a pouco.
1: Então...
0: foi comprar o Nikus.
1: Vai acontecer.
0: Com Caracata e Shima, queremos tudo lá.
1: E vai acontecer. Será que ele está mesmo a falar a verdade? Será que ele é mesmo nosso amigo? Claro. Razão pela qual hoje vamos conversar sobre as amizades verdadeiras. Até que ponto? Até que ponto podemos considerar um amigo verdadeiro? O que nos leva ao precipício ou aquele que só dá conselhos bons? Alô, boa tarde, amigo ouvinte. Já está a participar. Como está?
2: Estou bem, Brasil?
1: Eu também estou bem. Com quem tenho o prazer de falar?
2: Estou falando com o senhor Carlos Almeida.
1: Carlos Almeida, de onde?
2: Está aqui na Moca.
1: Na Moca. Quais são as novidades aí?
2: Novidade aqui está bom.
1: Conta lá. Essa semana fizeram o quê aí? De bom. Coisas boas. Coisas boas que fizeram aí.
2: Como?
1: Quais são as coisas boas que fizeram aí?
2: Tenho minha pedida à minha mãe. Estava lá na beira. Nós meu muito bonito Carlos.
1: Sim.
2: É.
1: É. Agora hoje vai fazer o quê?
2: Vou assistir o jogo ali.
1: Com amigos ou sozinho?
2: Como?
1: Com amigos ou sozinho?
2: Assistir o jogo ali no
1: campo,
2: é treino.
1: Ok, tá bom. O que é que acha de amizades? Bons amigos são aqueles que nos dão conselhos ou aqueles que nos levam a aventuras?
2: Não estou a ouvir bem.
1: Agora, consegue ouvir? Melhorou?
2: Continua a falar, hein?
1: Continua difícil. Eu gostaria de saber... mas dentro de um breve vamos falar, porque agora vamos às notícias. Boa tarde.
3: A sua atenção às notícias a esta hora apresentadas por Jacinta Nhamitambo. Boa tarde.
4: Boa tarde, Olga da Glória. Boa tarde, ouvinte. O Presidente da República apela aos cidadãos que possuem armas de fogo em situação irregular para procederem à sua entrega voluntária às autoridades no âmbito do Plano Operativo Amnistia 2, que decorre até dezembro deste ano. Daniel Chapo adverte que, terminado o prazo, o Estado poderá recorrer à recolha coerciva das armas nos termos da lei.
5: Queremos deixar uma mensagem para todos. Quem tem arma de fogo guardada em casa, enterrada algures ou escondida em qualquer lugar, ou ainda quem tem uma arma cuja licença de porte já venceu, que entregue o mais urgente possível às autoridades. Ninguém será questionado, punido ou detido se entregar voluntariamente. Por isso, o programa chama-se Amnistia.
4: Daniel Chapo falava ontem na cerimônia de encerramento do 20º curso da Unidade de Operações Especiais e de Reserva da Polícia da República de Moçambique, realizada em Macanzene, distrito da Manhissa, província de Maputo. Mais de 7.700 mulheres testaram positivo para o cancro do colo do útero de janeiro a setembro deste ano na província de Manica. O número resulta do rastreio de um total de 57.540 mulheres. Ainda no mesmo período, foram rastreadas 57.300 mulheres para o cancro da mama, tendo sido identificados 755 resultados positivos. São dados divulgados pela governadora de Manica, Francisca Tomás, na 4ª sessão ordinária da Assembleia Provincial.
6: Estes dados revelam, por um lado, uma tendência crescente na procura dos serviços de rastreio, sobretudo entre as mulheres, o que demonstra uma maior consciencialização das nossas comunidades sobre a importância da prevenção e do diagnóstico precoce. Por outro lado, indicam uma redução do número de casos positivos identificados, quando comparados com o igual período do ano anterior, aspectos que devem ser analisados à luz da evolução, da cobertura e dos critérios de rastreio.
4: Francisca Tomás apela ao reforço das ações de sensibilização sobre a importância do rastreio e da prevenção dos cancros do colo do útero e da mama. Mais de 3.400 mil milhões de dólares norte-americanos, o equivalente a pouco mais de 217 mil milhões de meticais, serão investidos nos próximos anos em novos projetos de desenvolvimento socioeconômico na província de Tete. Jornalista Isaura Afonso.
7: Do montante global, mais de 1.800 mil milhões de dólares serão destinados ao projeto hidroelétrico de Lupata, estando o valor remanescente previsto para a central de Manje, o empreendimento hidroelétrico de Mpandankua e a central fotovoltaica de Chirodzi. A informação foi avançada por Jafar Abdullahi, presidente do Conselho de Administração da EMOSI, na Conferência Internacional de Investimentos de Tete. Segundo a fonte, parte destes investimentos deverá igualmente contribuir para a viabilização de soluções de seguros em diferentes áreas de intervenção socioeconômica, abrangendo a província de Tete e outras regiões do país. Isaura Afonso, em Tete.
4: O governo diz estar a trabalhar com a Organização das Nações Unidas para a Educação, Ciência e a Cultura, Unesco, para garantir uma efetiva mobilidade regional e não só de qualquer profissional. A ministra da Educação e Cultura explicou que a estratégia das Nações Unidas sobre mobilidade vai permitir que um profissional possa ter integração em qualquer país do mundo. Samaria Tovela fez saber que, neste momento, Moçambique e vários países da África estão a trabalhar na harmonização da estratégia das Nações Unidas sobre os padrões de qualificações.
8: Para que efetivamente a mobilidade, tanto dos docentes, por outro lado, dos graduados, dos profissionais, possa ser efetiva a nível não só do continente, mas a nível do mundo. E isso significa padronizarmos aquilo que são as competências essenciais, reconhecer que qualquer graduado num país pode efetivamente ter a integração no outro, qualquer profissional num país pode ter. Então é um caminho longo, mas estamos todos a trabalhar no sentido de podermos todos, o mais rápido possível, estarmos dentro desta, que é a mobilidade, acima de tudo, dos profissionais e partindo, portanto, da mobilidade dos docentes, dos estudantes e dos profissionais.
4: A ministra da Educação e Cultura falava em entrevista à Rádio Moçambique a propósito dos 50 anos da cooperação Moçambique e Unesco que se assinalam amanhã. Na atualidade internacional, o presidente sul-africano Cyril Ramaphosa garante que as forças de segurança têm a situação sob controle em Durban após uma sexta-feira de caos e forte violência. Detalhes com o correspondente Eduardo Figurão.
9: A polícia foi obrigada a disparar gás lacrimogéneo para dispersar uma multidão que protestava contra a imigração ilegal. Os protestos rapidamente degeneraram em confrontos e no saque de várias lojas pertencentes a cidadãos estrangeiros. Ontem, a partir da província de Free State, Cyril Ramaphosa confirmou a suspensão da diretiva sobre o processamento de pedidos de asilo. O documento vai agora ser reavaliado. Apesar das garantias do presidente, o governador da província de KwaZulu-Natal, Tami Ntuli, não quer correr riscos e já pediu o envio do exército para conter a violência xenófoba. Rádio Moçambique, Eduardo Figurão, Joanesburgo.
4: Foram as notícias das 14, escuta as próximas quando for 18 horas.

0: Sim, senhoras e senhores, entramos na segunda hora com a dama do momento, a linda Mary. Depois, Gideon, coloca aquela que está a bater também, que todo mundo no TikTok está a dançar. Até Roosevelt já fez uma trend lá.
1: Não.
0: Pesquise.
1: Tarde, cara. Atenção, canhotinho.
0: Não, mas eu creio. São tios, são tias, são jovens, são rapazes e raparigas a fazerem trend dessa música. Ouve só com atenção. Essa mesma, Gideon. Essa.

0: machista. Ah, isso aqui está o machista em linha. Boa tarde, amigo ouvinte, já está a participar, seja muito bem-vindo.
1: Boa tarde.
0: Como é que está?
1: Estou bem, Brasil.
0: Aqui está tudo ótimo nos estúdios. Com quem temos o prazer de falar?
1: Vou falar com o senhor Carlos Alberto.
0: Senhor Carlos Alberto, de onde é que nos fala?
1: Carlos Almeida.
0: Carlos Almeida, de novo, já está pronto para responder a nossa questão?
1: Ah.
0: Então, pode soltar a resposta.
1: Não estou ouvindo bem, aqui não está a minha resposta.
0: Sim, nós perguntávamos se amigo de verdade é aquele que lhe leva para os caminhos duvidosos, estão lá juntos, ou amigo de verdade é aquele que lhe puxa a orelha e só está para terem relações de situações certas. Sim, qual é a resposta?
1: A resposta é da música só para estar bem, essa produtora.
0: Sim, estou acompanhando.
1: Não estou a ouvir bem, não estou a perceber bem essa português.
0: Roosevelt, nos troquem 500 de português, por favor. O Roosevelt vai repetir mais uma vez.
1: Como?
2: Para si. Está a ouvir?
1: Estou a ouvir bem.
2: É por causa da rede.
3: É rede.
2: Na verdade deve ser por conta da rede. Mas insista, persista, amigo.
0: Não desista. Caiu a linha. Há um velho ditado que diz o seguinte. Os melhores amigos são aqueles que não te deixam fazer as coisas estúpidas sozinho. Constitui verdade? Sim ou não?
2: Diz de novo. Não. Estava aqui a tentar perceber uma mensagem, porque sim, primeiro deixou-se uma mensagem, não é? Boa tarde, sou Júlio Tomás Majual, aqui na minha banda, distrito de Moecata. Estamos bem, hoje temos um jogo. O músico que está a bater aqui agora é Mujeste Carlitos. Gideon, vê lá o que fazes com o Mujeste.
0: Queremos o Mujeste aqui nos estúdios também.
2: Lembra o Gideon, o Mujeste.
0: É verdade. Ai, próximo ai, sábado.
2: Diz que teremos Mujeste no próximo
0: anotado.
2: Sábado. Tudo bem. Então, okay. Estava a dizer...
0: Sim, nós acompanhamos este ditado, como eu disse. Os melhores amigos são aqueles que não te deixam fazer as coisas estúpidas sozinho. Constitui verdade, Roosevelt.
2: Deixa-me ver se percebi. Não te deixam fazer coisas estúpidas sozinho. Podes até fazer coisas estúpidas,
0: mas
2: desde que seja comigo.
0: Com sim.
4: Atenção!
0: Atenção! Ou seria o inverso? Os melhores amigos são aqueles que te tiram das coisas estúpidas para as certas. Boa tarde, amigo ouvinte. Já está a participar? Apresente-se ao nosso programa. Alô? Amigo ouvinte? Boa tarde, amigo ouvinte. Já está a participar. Apresente-se ao nosso programa.
1: Sim, estou a participar.
0: Sim, como é que se chama?
1: Guilherme Sebastião.
0: Guilherme Sebastião. De onde é que nos fala, Guilherme?
1: Distrito de Larte, bairro de Nantepele.
0: Como é que está Nantepele hoje?
1: Sim.
0: Como é que está hoje aí no seu bairro, aí na banda? Tem o que de bom?
1: Aqui tudo normal, não sei aí no estúdio.
0: Aqui no estúdio está calor, mas estamos a beber muita água para garantir uma boa hidratação. E quanto à nossa pergunta, será que um bom amigo é aquele que nos acompanha nós a fazermos coisas estúpidas ou coisas más, ou é aquele que nos proíbe de fazer coisas estúpidas?
1: Amigo verdadeiro é aquele que lhe dá ideia
0: sim
1: boa para seguir.
2: Sim.
0: Sim.
1: Não aquele que lhe puxa a orelha.
0: Ok. Que bom, que bom. Então, qual é a mensagem que deixa ficar para os seus amigos? Caiu a linha. Insista.
2: Mas deixou uma dica boa.
0: Deixou. Uhum.
2: Que amigo bom é aquele que encaminha, não é? Os bons. Aumentar o volume. A música está dizendo aumentar o volume. O Guido está nos dizendo aumentar o volume. Mas muito bem. São ideias, são sugestões, são dicas. E aqui no Sábado Mais, tudo é possível. Alô, boa tarde. Já está participando do programa Sábado Mais.
3: Boa tarde, aqui faz seguir o Bastante da Miep.
2: Na Miep. Com quem? Falamos com quem?
3: Orlando Elias, conhecido por Elias Pai de Rico.
2: Quem?
3: Pai de Rico.
2: Pai de Rico. Ai, ai, ai.
0: São entidades.
2: Atenção, eu também. Eu também uma vez pensei, não é?
3: Sim.
2: Quando tiver uma filha, dar o nome a ela Física, né? Para passarem a me chamar Pai da Física.
0: Okay.
2: Pai do Rico. Vai.
0: Como Eita. Vai, Pai de Rico?
2: Como vai? Como está?
3: Eu estou bem, graças a Deus.
2: É.
3: Na
2: mesma graça também. E quais são as novidades por aí?
3: É, aqui mais ou menos estamos perto, uma tristeza, então entrar o nosso vizinho aqui, do morro que esteve ontem, perdeu a vida ontem, então assim, estamos
2: chegando
3: no cemitério.
2: É, os pésamos, mas que a vida siga. Não é?
0: É verdade, é. E que o Senhor Deus conforte a família enlutada.
2: Que a família enlutada esteja nas melhores condições. Bem, levantamos uma questão... Desde o início do programa, com relação às amizades.
3: Obrigado. Vamos.
2: Então, gostaríamos de saber, na sua opinião, bom amigo é aquele que leva-nos ao bom caminho ou é aquele que só sabe agitar, independentemente se é que estamos ou não a fazer coisa boa?
3: Um bom amigo e um bom amigo é aquele que dá um bom conselho, que lhe fala bom caminho e boa ideia.
2: Quais seriam bons conselhos?
0: É verdade, temos que saber
2: porque,
0: isso.
2: Porque assim, eu posso até ter um amigo que, por vezes, quando eu tenho uma inquietação, eu vou para ele e ele fala isso não, isso sim. Só que meia volta, ele é um brincalhão.
0: É verdade.
2: Sim, ele é muito aventureiro. Então, será que isso deixa de fazer ele um bom amigo?
3: Sim, quando você fala o teu amigo um bom caminho e o teu amigo não quer ouvir, mas você a fazer tudo por tudo que você quer aprender a tua cabeça que é boa coisa para o teu amigo e o teu amigo não acredita com as palavras. Se acontecer por ele alguma coisa, a culpa é com ele. Mas você está vendo que esse meu amigo não quer deixar atrás coisas que não estão.
0: Tem um amigo. Tem um melhor amigo?
3: Eu tenho um amigo, sim, tenho um amigo.
0: Como é que ele se chama?
3: Sim. É, eu, meu amigo, chamamos-nos Baia. Baia.
0: Baia. Então... meu Baia Roosevelt, estás a ouvir. Já aprendemos. Já aprendemos.
3: Ele está lá redindo e lá manda um alvo.
0: Sim, então... Esse é seu momento, manda uma mensagem do fundo do coração pro seu Baia.
3: Meu Baia, eu sacudo meu coração pra... sacudo tudo mesmo, tudo mesmo.
0: É verdade.
3: Aqui em casa, tu vai almoçar ainda, não almocei com uma copa de chegar no cemitério. Vem lá almoçar, Baia.
0: Tem que vir, é verdade. Baia já recebeu a mensagem.
3: Ele já recebeu mesmo.
0: E qual é a mensagem que deixa para aqueles que não têm Baia?
3: Ah, eu tenho mensagem para eles, para ter Baia dele também, como eu.
0: Qual é a principal vantagem de ter um Baia? Fala também para eles saberem.
3: A vantagem de ter um Baia, como a vantagem que eu tenho, mesmo.

0: nada, está mesmo vazio. Liga para o Baia. Ficam os dois a lamentar. Agora uma pergunta: se um dia Baia lhe pedir dinheiro e Baia demorar mandar de volta, vai zangar com Baia ou vai perdoar por ser Baia?
1: Perdoar, porque nunca veio para mim.
0: Agora, se for um dinheiro da confia, Baia, vai perdoar? É Baia, né? Tudo bem.
2: Um forte abraço, Baia. Até uma próxima oportunidade. Nós também já somos Baia. É verdade, é verdade. Até a próxima, Baia.
1: Mulher mais rico.
2: É verdade, merece. Não sou sobre o sou Baia.
0: Sim, senão a mãe de rico vai zangar.
1: É tudo para mim.
2: É tudo. É tudo. Nós estamos gratos e amamos todos os nossos baiás do fundo dos nossos
0: murrimas. Ah, Gideon tem uma música para o Baia. Solta, Gideon.

0: Saudações, amigo ouvinte, já está a participar. Boa tarde.
1: Boa tarde, Rádio Moçambique. Boa tarde, equipa em serviço.
0: Boa tarde, como é que está e de onde é que nos fale? Apresente-se também ao nosso programa.
1: Aqui perfeitamente tudo bem, não sei, nas antenas mesmo.
0: Aqui está tudo ótimo, na graça.
1: É fantástico.
0: Pois é, e como é que se chama, de onde é que nos fala, também queremos saber.
1: Aqui diretamente na República Federal de Namaita, Sheikh Amandio.
0: Grande assalamu alaikum, Sheikh Amandio.
1: Wa alaikum assalamu wa rahmatullahi ta'ala wa barakatuh.
2: Atigafirullah.
0: É verdade.
2: Aprendi com o meu colega Abdul Carlitos.
0: É, pois é, pois é. E... uma pergunta. Já sabe qual é a pergunta de debate, não é? Sheikh Amandio.
1: Sim, já sei, perfeitamente.
0: Então pode comentar.
2: Tira tudo do Alcorão, tira.
1: Yeah, mas para o meu lado, para a melhor explicação, né?
0: Sim, sim.
1: O meu melhor amigo é aquele que me dá conselhos normais, conselhos eficazes, conselhos que o governo quer. Para além de minha esposa também.
0: Ok, ok. Sim, fale, fale.
1: Sim, aquele mesmo que me dá conselhos para fazer boa coisa, como é que posso ficar bem, como é que posso ficar com os meus filhos. Yeah, como é que posso criar os meus filhos, meus familiares.
2: Agora, enfim. Se for, então, para dizer que não é bom amigo aquele que dá um conselho diferente daquilo que, por exemplo, a esposa diz. Daquilo que, por exemplo, o secretário do bairro diz.
1: Sim.
2: Esse não é bom amigo.
1: Sim. Tipo, por exemplo, eu posso ter um amigo que sempre alegre-se nas vidas aventureiras, né?
2: Uhum.
1: Yeah, esse não será bom, meu amigo.
2: Não é bom amigo.
1: Não, não.
2: Muito
1: yeah. A altura em que estivemos a andar, em que estivemos a praticar aqueles atos alheios, serei bom amigo dele, mas no momento em que aquilo entrar em discurso, é um dia qualquer é de lamentar por ele.
2: Sim. Pode vir de abandonar.
1: Yeah, é quando eu vou dizer, entre aspas, moremau a lela.
2: Ok. Tem um bom amigo, então. Tem um bom amigo?
1: Perfeitamente, tenho meu amigo.
2: Qual Cidre. É o nome dele?
1: Ele chama-se Aisa Ririwa.
2: Ele tem ido rezar consigo?
1: Já. Sempre rezamos juntos.
2: Juntos. Então frequentam mesmo os sítios?
1: Já. Frequentamos na mesma mesquita. Sempre ouvimos as pregações.
2: Juntos.
1: Já juntos, pois é.
2: Boa, boas cenas.
1: Sim.
2: Bem, últimas considerações, quais mensagens tem a deixar?
1: Perfeitamente desde as últimas considerações, dedico mensagem para a minha esposa Maite Kelvin. A mensagem vai para os meus filhos Kelvin, Sandra, Zusta, Domingas, minha filha Ásia, que se encontra lá em Nauquahu. De volta também mando mensagem para a minha mãe que me nasceu, a Maria Sabonete. Mando mensagem para os meus dias Sirintidi Navasulo, que se encontra em Nadikira e no Amorevea. Dedico mensagem para minhas irmãs, mulher do Quadro, mulher do Achu, mulher do Silva, mulher do Lássimo, que se encontra lá em Comadi. E mensagem para os meus amigos, aí Saririwa, Setorino Simindi, Cunela Mana Cunela, Eulade, que se encontra lá em Nachete, Rafi, que está lá também.
2: E todos.
1: E a filha também, termino por aí com uma linha também, é uma linha
2: ser
1: que...
2: partilhada, exatamente. Mas muito obrigado pelos conhecimentos partilhados.
0: É verdade, são agora 14 horas e 30 minutos, mas é importante ler esta mensagem para fechar. Alemão Arlindo diz o seguinte: o melhor amigo é aquele que te ajuda a caminhar junto em todos os momentos da vida. Segundo o exemplar dos estudantes do quarto ano da turma de Ciências Políticas e Relações Internacionais da UCM, Faculdade de Direito. E nós somos Cardi Carlitos, Roosevelt Botão, Gideon Jerônimo, Gildo Máquina. Na realização, Maria Danina é responsável pelas notícias da semana. E nós nos despedimos com promessas de voltar na próxima edição. Sábado.

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2: 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Então, pelo menos, apuramento não é dificuldade de casa em toa. Hoje é parte da Missuruco, é parte da organização. Agora, em cima, que é o licenciamento do clube. Também quem sou é o licenciamento, mas quem sou é lá que o licenciamento não é parte, em algum momento, de equipa. 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
2: Mas a equipa não tem que se cumprir. 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
2: Mira Predio, o João Ferreira do Santo. Vocês estão a dar o Ampula. Boa tarde. Estou com ele. Quem é que é Halisa Makuvani?
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2: Bacana, bacana. Não, Mira, o ensina.
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2: O primeiro de maio.
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0: Esta é a hora certa, estimado ouvinte, de ficarmos atualizados em termos de notícias. Para tal, já está posicionada a jornalista Cristina Xavier. Boa noite.
1: Boa noite, Henrique Dias. Boa noite, ouvinte. O Presidente da República, Daniel Chapo, defende o reforço da capacidade operacional e da formação especializada dos agentes da Unidade de Operações Especiais e de Reserva da Polícia da República de Moçambique. Daniel Chapo falava esta sexta-feira durante a cerimónia de encerramento do 20º curso daquela unidade policial realizado no distrito da Manhissa, província de Maputo. Na ocasião, o chefe de Estado advertiu aos agentes da Unidade de Operações Especiais e de Reserva da PRM sobre o seu envolvimento em práticas de corrupção e outros atos criminais.
2: Dignifiquem a farda que vestem. Não queremos ver e nem ouvir que um dos finalistas deste curso se envolveu em atos de corrupção, de venda de armas, de tráfico de drogas, de raptos, de venda ou aluguer de armas, de envolvimento em outros tipos de crimes. Quem se envolver em atos criminais, tomaremos medidas drásticas contra o mesmo, sem contemplação.
1: O Presidente da República, Daniel Chapo, falando esta sexta-feira no distrito da Manhissa, província de Maputo, no encerramento do 20º curso dos agentes da Unidade de Operações Especiais e de Reserva da Polícia da República de Moçambique. Perto de 6 mil pacientes padecendo diversas enfermidades foram atendidos este sábado na Vila Sede do Distrito da Manhissa, província de Maputo, numa feira de saúde liderada pelo ministro Ucian Issa. Pormenores por Fernando Sidumo.
3: Trata-se da primeira fase e experiência do Executivo de aproximar os serviços de saúde junto às comunidades que enfrentam dificuldades de acesso aos cuidados sanitários, sobretudo das zonas rurais do país. Nesta feira de saúde, foram mobilizados perto de 250 médicos de diversas especialidades dos Hospitais Central de Maputo e Provincial de Matola, que fizeram testes, recomendações e, para casos graves, transferência para hospitais de referência. Diabetes, tensão arterial, cardiovasculares, oftalmologia, geriatria, pediatria, reumatismo e psiquiatria são alguns dos testes realizados neste evento muito concorrido. Na ocasião, o Ministro da Saúde, o CNIS, esclareceu que, com esta iniciativa, abre-se um novo ciclo de atuação do setor de saúde no país, onde o hospital é que vai ao encontro da população através do que chamou Subsistema de Saúde Comunitária. Fernando Sidumo, Rádio Moçambique, a partir de Manhissa.
1: Na província de Manica está temporariamente suspensa a circulação de veículos pesados na ponte sobre o rio Revoé, na Estrada Nacional 260, de Nicação.
4: Segundo o delegado da Administração Nacional de Estradas, ANE, em Manica, Moisés Zimba, o incidente ocorreu na última sexta-feira, tendo resultado na danificação da estrutura lateral de proteção da ponte que faz o limite entre os distritos de Sussundenga e Makate e ligação à cidade de Chimoio. Moisés Zimba explica que neste momento decorrem trabalhos de avaliação dos danos enquanto se prepara o plano de reparação da infraestrutura.
5: Esta ponte é de extrema importância para a economia local dos distritos Chimoio, Makate, Sussundenga e até o distrito de Missouriça. E neste momento já estamos a fazer o plano, portanto, para a reparação desta ponte.
4: De acordo com a fonte, a circulação está a ser permitida de forma condicionada apenas a viaturas ligeiras, sem carga e sem passageiros, bem como a peões, mediante medidas de precaução, enquanto as equipas técnicas monitoram a evolução da situação. De Chimoio, Dine Kassam.
1: No desporto, Bahia de Pemba venceu hoje a União Desportiva de Songo por 1-0 em jogo da 22ª jornada de Moçambola deste ano. Ainda hoje, o Ferroviário de Nampula derrotou o Ferroviário da Beira por 2-0 e o Ferroviário de Nacala bateu a Liga Desportiva de Sofala por 3-2. Outros resultados da ronda são os seguintes: Costa do Sol 2, Ferroviário de Lixinga 0, Associação Desportiva de Pemba 1, Xingal de Tete 0 e Ferroviário de Maputo 1, Associação Desportiva de Vilanculo 0. O Black Bulls comanda o Moçambola com 44 pontos. No estrangeiro, o Papa Leão XIV considera inadmissível a pena de morte por atentar contra a dignidade da pessoa e privar completamente os condenados da possibilidade de se redimirem. De acordo com a agência de notícias EF, o Santo Padre escreveu hoje nas suas 9 contas da rede social X que o bem comum pode ser protegido e as exigências da justiça salvaguardadas sem recorrer à pena capital. O tempo. A cidade de Tete poderá registrar amanhã 35 graus centígrados de temperatura máxima, seguida por Nampula com 33 graus. Vilanculo e Pemba 30, Maputo, Xaixai, Beira, Quelimane e Lixinga 29 e, por último, Inhambane e Chimoio 28 graus centígrados de temperatura máxima. Foram as notícias das 18 às próximas, às 19 horas e 30 minutos, inseridas no Jornal da Noite.

0: nenhum governo, nenhum partido e nenhuma instituição pode sozinho garantir a paz. A paz é uma responsabilidade coletiva de todos os moçambicanos. Por isso, minhas senhoras, meus senhores, caros amigos da comunicação social aqui presentes, o nosso hino, Pátria Amada, ensina-nos que o povo, que o nosso povo, unido do Rovuma ao Maputo, deve colher os frutos do combate pela paz. 34 anos depois do Acordo Geral de Paz, esses frutos devem chegar cada vez mais à vida concreta dos moçambicanos, à mesa das famílias, ao emprego para os jovens e mulheres, principalmente, porque constituem a maioria do povo moçambicano, à produção dos nossos camponeses e às oportunidades dos nossos empreendedores.
1: Presidente da República, Daniel Chapo.
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0: 18 horas e 34 minutos. 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
1: São em todo o território nacional 19 horas.
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0: Estimado ouvinte, muito boa noite. Chamo a sua atenção para a escuta já a seguir do Jornal de Nampula, na sua segunda edição, hoje com Nelson da Tanha. Boa audição.
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2: Boa noite, estimado ouvinte. 91 distritos do país já estão cobertos com estações meteorológicas automáticas modernas para melhorar a informação meteorológica nas comunidades. Mais de 117 milhões de meticais estão a ser aplicados na construção da ponte metálica sobre o rio Mpipi, no distrito de Ribau e na província de Nampula. Ferroviário de Nampula bateu esta tarde ao homônimo da Beira, em partida da 22ª jornada do Moçambola. São destaques da presente edição do Jornal de Nampula. Noite de sábado, 10 de outubro de 2026, Nelson Tatanha e Jamal Afonso estão na sua companhia. Ótima audição. Saudações e bem-vindo ao Jornal. O ferroviário de Nampula recebeu e bateu este sábado ao homônimo da Beira em partida 130, referente à 22ª jornada de Moçambola por 2 bolas sem concorrência. Xelito aos 40 e Estevão Novela aos 55 minutos apontaram os 2 golos num jogo em que os locomotivas da chamada Capital do Norte falharam inúmeras oportunidades de golo. O técnico adjunto da turma Chinene confirma isso mesmo ao afirmar que foi a turma dominadora em toda a partida.
3: Fomos dominadores a 100% por 90 minutos. Penso que se tivéssemos marcado mais gols, não seria nosso técnico. Os jogadores foram curiosos, conseguiram interpretar aquilo que são os objetivos, são de treinamento.
4: E também tendo em conta que precisamos do top 3 e ganhando os primeiros adversários nossos direitos, que é um deles Ferroviário da Beira, penso que acaba abrindo ainda o espaço, o sonho de lutar ainda pela posição que a gente pretende.
2: Moussagi Ramdala, o Mau-Mau, treinador do Ferroviário de Nampula. 2-0 é, nos últimos 5 anos, a vitória mais volumosa do Ferroviário de Nampula sobre os locomotivas do Chiveve, que segundo o Mr. Aquil Marcelino, técnico do Ferroviário da Beira, deveu-se a erros que chamou de inaceitáveis para uma equipa com o objetivo de vencer a prova da alta competição.
5: O melhor na primeira parte, passando 15 minutos de jogo, 20, foi de Ferroviário de Nampula, mas depois a partir de 1 minuto 20 foi nosso, e no nosso melhor momento nós consentimos um golo, que foi autogolo nosso, e ali nós perdemos a força anímica dali para frente. Na segunda parte, quando estávamos a tentar reagir, também um erro nosso e consentimos mais um golo. Portanto, os erros na alta competição pagam-se caro. A equipa está a sentir de falta de confiança já são 3 ou 4 jogos sem ganhar, portanto isto acaba influenciando bastante. Vamos continuar a trabalhar, não está fácil para nós, mas é o que nós temos que fazer, é trabalhar nos erros que nós estamos a cometer.
2: Com este resultado, o Ferroviário de Nampula pulou do 7º ao 4º lugar, agora com 31 pontos, 3 pontos a menos em relação ao homônimo da Beira, que permaneceu no 3º posto com os mesmos 34 pontos. Em Nacala, já para a 23ª jornada do Moçambola, o Ferroviário local recebeu e venceu a Liga Desportiva de Sofala por 3-2, naquela que foi a segunda e última partida que os locomotivas de Nacala realizaram a portas fechadas, na sequência do castigo imposto pelo Conselho Jurisdicional da Liga Moçambicana de Futebol em virtude dos acontecimentos de jogo contra a ABB do dia 16 de agosto findo e que levou à interdição para a entrada de adeptos durante 4 partidas. A redução da pena para a metade, recorde-se, foi em consideração ao recurso remetido pelo Ferroviário de Nacala, que reconhecia as infrações com garantias de reforço à segurança e interdição aos protagonistas dos atos caracterizados por arremessos de objetos contundentes e ameaças à equipa de arbitragem durante e no final do jogo. 91 distritos dos 154 existentes do país já estão cobertos e equipados com estações meteorológicas automáticas modernas para melhorar a informação meteorológica nas comunidades e, consequentemente, reduzir o impacto dos eventos climáticos extremos que, ciclicamente, assolam Moçambique. Jornalista Albano Xavier.
6: A ação insere-se no âmbito da implementação de um distrito, uma estação meteorológica, que prevê cobrir todos os distritos do país com uma estação de observação até 2030. A informação foi divulgada nesta sexta-feira em Nampula pelo diretor-geral adjunto do INAM, Instituto Nacional de Meteorologia, Musa Mustafa, durante uma conferência de imprensa. Moussa Mustafa disse à comunicação social que o governo pretende com a iniciativa a fazer uma cobertura efetiva para todos os 154 distritos do nosso país de uma estação de observação, visando contribuir para a resiliência das comunidades para a análise do tempo e climática.
7: Especificamente olhando a província de Nampula, nós neste momento, dos 23 distritos que temos, 11 já têm estações meteorológicas automáticas e neste momento já estamos em processo de construção de num total de 4, isto para este ano. 2 estações em termos de infraestruturas, já construímos os escritórios e já lançamos concurso para aquisição de equipamentos. Então, com esses 4, o número de estações na província de Nampula até o final deste ano vai subir, mais 4, então, totalizando aqueles 11 mais 4. Portanto, estamos num caminho que está de acordo com aquilo que foi programado. Dizer que a iniciativa é para todo o país e nós estamos a trabalhar com os nossos parceiros no sentido de mobilizar recursos para materializarmos esta iniciativa.
6: Diretor-Geral Adjunto do INAM, Instituto Nacional de Meteorologia, Moussa Mustafa, que se encontra de visita a Nampula no âmbito da monitoria dos projetos em implementação de um distrito, uma estação meteorológica e previsão climática sazonal da região.
2: A garantia de cobertura dos 91 distritos do país com estações meteorológicas automáticas acontece numa altura em que o Instituto Nacional de Meteorologia, INAM, em Nampula, relata com preocupação o recrudescimento da vandalização de estações automáticas instaladas em alguns distritos da província por pessoas mal intencionadas. Júlio Moro.
8: O delegado provincial em Nampula, Achado Paiva, avançou que no ano passado, nos distritos de Angoche e Malema, indivíduos até então desconhecidos retiraram sistemas solares e baterias nas estações meteorológicas locais. A nossa fonte disse que o fenômeno acontece numa altura em que o governo tem vindo a empreender esforços para a materialização da iniciativa Um Distrito, Uma Estação Meteorológica. Paiva disse ser crucial valorizar os equipamentos, dada a sua importância no que diz respeito às informações sobre a ocorrência de fenômenos naturais climáticos extremos.
9: Foi em Angoche, tivemos a vandalização de algum equipamento nosso, tivemos a vandalização do cabo que transporta o sinal em Malema, então que transporta da sala de observações para na sala de, não, no, do equipamento de observação para a sala de observações, e isso vai se repetindo um pouco por todo lado. Então, e agora estamos a trabalhar logicamente com os governos distritais para poder sensibilizar a população, né? Trabalhar com líderes comunitários para poder fazer entender que aquele bem é útil para a população, que não deve vandalizar. Mas também é lógico que preciso implementarmos o sistema de guarnição dos equipamentos. Então estamos a trabalhar com o distrito para encontrarmos, meio termo, termos um guarda.
8: Delegado do INAM em Nampula, Achado Paiva, e a valorização de equipamentos de algumas estações meteorológicas em alguns distritos desta região do país.
2: Obrigado, Júlio Moro. Vamos de seguida pontuar uma das notas em destaque neste jornal. Mais de 117 milhões de meticais estão a ser aplicados na construção da ponte metálica sobre o rio Mpuipui, no distrito de Ribau e na província de Nampula. Desenvolve a notícia o jornalista Otávio Fonseca.
10: As obras que iniciaram em setembro deste ano têm a duração de 15 meses e comportam a construção de 2 encostos em betão armado e igual número de pilares intermédios para a sua proteção. O governador da província de Nampula, Eduardo Abdullah, que visitou esta sexta-feira as obras de construção da referida ponte, vincou a necessidade das mesmas terminarem o mais cedo possível, como forma de facilitar a circulação de pessoas e bens na região. Eduardo Abdullah quer que as obras tenham qualidade desejada, uma vez que, segundo avançou, o governo central já disponibilizou o fundo para a sua viabilização. Aliás, neste momento, ao nível da província de Nampula, são 7 pontes que vão merecer uma intervenção por parte da ANI em diferentes pontos da província.
11: Daqui a 2 semanas voltarei de novo para este sítio, porque eu quero que Lalaua este ano possamos ligar, porque não é só esta, é que nós temos que preparar esta ponte de forma a que o equipamento possa atravessar para outra ponte, e esta temos cerca de 90 metros, e quero acreditar que este empreiteiro vai fazer, quero acreditar que tudo
12: o que vai acontecer. Então vamos ter o voto de confiança.
10: Entretanto, o delegado provincial da Administração Nacional de Estradas em Nampula, Orestes Azela, explicou que a ponte tem um comprimento de 90 metros e neste momento decorre o processo de escavação para a colocação dos pilares. Orestes Azela indicou que as obras estão a conhecer uma engenharia satisfatória e estão a ser sondados aspectos geotécnicos.
13: Neste momento é a escavação e construção de secadeiras, vamos ver ao posterior. Estas são secadeiras, são um material de secadeiras perdidas que, para garantir com que os solos não possam garantir a cedência, criou-se a secadeira e o empreiteiro trabalha sem nenhuma preocupação dentro do próprio local de trabalho.
10: Para além da ponte sobre o rio Mpuipui, no distrito de Ribaue, serão intervencionadas as pontes sobre o rio Maganha e Naconha, localizada entre Namitil e Angorchi, Ampuesse e Kixaxi, no distrito de Munapu.
2: E o secretário de Estado de Nampula exige os funcionários e agentes do Estado a observarem o estatuto que rege este grupo no exercício das suas atividades para o bem do cidadão e bom nome do Estado. Jornalista Olívio Mateus, quando e onde Fernando Bemani fez esta exigência?
14: Fernando Bemani fez a exigência na reunião que mantava com funcionários e agentes do Estado esta sexta-feira no distrito de Rapala, no quadro da visita que efetuou aquele distrito. O dirigente disse na ocasião de que é preciso que os servidores públicos trabalhem com zelo, dedicação, humanismo e despidos de tendências corruptas. Lembrou que o trabalho dignifica o homem, pelo que pediu também maior respeito.
15: Cada um encontrou um emprego à maneira dele. Nem queremos saber aqui como cada um conseguiu emprego. Quando você foi procurar emprego, disse, olha, aqui tem emprego, mas você vai receber o valor X no fim do mês, para valorizar o trabalho. Tem o salário, tem que valorizar o patrão, o trabalho. Transforma o homem. Toda a gente tem a consciência que é bom ter emprego, porque emprego transforma o homem, transforma a família. Por isso, continue a trabalhar para o bem-estar do nosso distrito.
14: Fernando Bemani, secretário de Estado de Nampula, na reunião que mantava esta sexta-feira com funcionários e agentes do Estado no distrito de Rapala.
2: 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A Mosnef de Nacala enfrenta este domingo no pavilhão de desporto de Nampula a temível equipa do grupo desportivo Chicomo no penúltimo jogo da 19ª jornada do Campeonato Provincial de Futsal de Nampula. A atual terceira classificada da prova com 40 pontos encontra-se com a primeira e até aqui invicta formação rural que ocupa a primeira posição com 47 pontos e com um jogo em atraso. O certame começa às 12 horas com a formação da Morrales Expansão a receber a AMSS Futebol Clube, sequencialmente Padaria Yane, Construção Zauro, DMS Logistics, Onena Futebol Clube de Nampula, União Desportiva de Nampula, Academia Militar e, como dissemos, Monsenef de Nacala, Grupo Desportivo Chicomo e, por fim, a partir das 19h30, o Ferroviário de Nampula joga contra os treinados do Massau Assagual e Toile de Guiné. Na jornada passada, a segunda classificada da prova com 43 pontos, Padaria Ayane sucumbiu diante do Onena Futebol Clube de Nampula por 4-1. Outros resultados: Ferroviário de Nampula 11, AMSS Futebol Clube 1, DMS Logistics 3, Academia Militar 4, Murral Expansão 1, União Desportiva de Nampula 2, Mosnef de Nacala 2, Etoile de Guiné 1 e Construção Zauro 3, Clube Desportivo Chicomo 9. Jarzinho Manuel da Mosnef de Nacala, Kelvin Almeida do Ferroviário de Nampula e Nike do Chicomo lideram a lista dos melhores marcadores, respectivamente, com 24, 20 e 19 golos apontados, sendo que Jarzinho Manuel, da Mosnef de Nacala, volta na liderança, desta vez no comando da lista dos melhores assistentes, com 17 assistências. Florindo Mohamed, do Ferroviário de Nampula, com 16, é o segundo. Izira, do Grupo Desportivo Chicomo, é terceiro em assistências, com 12, o mesmo número de registros do Gulamo Bashir, da equipa da Mosnef de Nacala. O distrito de Ribaue, em Nampula, está a mapear lugares adequados para a construção de campos de futebol por forma a massificar o desenvolvimento e a prática da modalidade na região. É uma informação dada pelo presidente da Associação Distrital de Futebol de Ribaue, Domingos Mualapuxa, que aponta a escassez de infraestruturas como o principal obstáculo para os atletas e clubes da região. Repórter Calixto Pedro, perante este cenário...
16: Perante este cenário, Mualapuxa lançou um apelo ao governo, solicitando apoio urgente para a construção de novos campos locais, identificar e habilitar do recinto já existente, além da recuperação das infraestruturas degradadas. A associação defende a cedência e identificação de novos terrenos que permitam a construção de futuros campos de futebol, garantindo assim o incentivo ao desporto jovem e comunitário na região.
17: Estamos com uma dificuldade de um campo de idade. Nos outros lugares temos déficit de campos e isso é a questão de falta de espaços para podermos construir os campos. Então, estamos a dizer que em termos de infraestruturas não estamos muito bem. Precisamos de melhorar os campos que existem e também precisamos de ainda fazer a abertura de novos campos com novos espaços.
16: Domingos Mualapuxa, presidente da Associação Distrital de Futebol de Ribaue, clamando na reabilitação e construção de novos campos de futebol.
2: Segunda edição do Jornal de Nampula, referente a sábado 10 de 10 de 2026, chega ao fim. Recebe, estimado ouvinte, as despedidas de Nelson Tatanha e Jamal Afonso. Boa noite.
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0: Muito obrigada, Nelson Tatanha e Jamal Afonso. Estamos com 19 horas e 17 minutos. 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Seguimos na grelha de rádio, com um pouco de música e depois os nossos compromissos comerciais. Esperamos que o seu sábado, o seu fim de semana, esteja a correr sem grandes sobressaltos, sobretudo na companhia da Rádio Moçambique, e que, acima de tudo, esteja a juntar energias para a semana que vai começar dentro de algumas horas, ou seja, dentro de 24 horas. Pois é, amigo ouvinte, está na companhia de Hermínia Francisco, junto à locução, com os cuidados técnicos de Otávio Cumba. Às 20 vamos ficar com música variada, como já o disse, e espero que tudo esteja a correr segundo o programado para o seu fim de semana. Chamo o Rei Anaconda para alguns conselhos antes de ficarmos com a nossa cortina comercial.
18: Mas saiu tá assim, pai, ó.

0: Músico de Nampula, Rei Anaconda, que trouxe-nos aqui conselhos sobre a vida, sobre o dia a dia, sobre o seu fim de semana. Conselhos que não perdem o seu tempo e, sobretudo, o seu prazo.
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10: Vamos baixando este...
0: atenção a esta publicidade para trazer o Jornal da Noite. Boa audição.
10: Os violentos protestos registados na cidade sul-africana de Durban nos últimos dois dias. Destaques do Jornal da Noite referente a este sábado, desde outubro de 2026. Sidone Pires está na sonorização e Cristina Xavier na apresentação. Ótima escuta. O presidente da República, Daniel Chapo, dirigiu ontem no distrito da Manhissa, província de Maputo, o encerramento do 20º curso de unidades de operações especiais e de reserva da Polícia da República de Moçambique. O chefe de Estado defendeu, na ocasião, o reforço da capacidade operacional e da formação especializada da corporação, exigindo disciplina e respeito pela lei. Jornalista Stélio Manhissa.
11: O presidente da República, Daniel Chapo, exige maior disciplina, profissionalismo e respeito pelos direitos humanos aos membros da Unidade de Operações Especiais e de Reserva da Polícia da República de Moçambique, como condições fundamentais para a defesa da ordem pública e da segurança dos cidadãos. O chefe de Estado falava esta sexta-feira durante a cerimónia de encerramento do 20º curso daquela unidade policial realizada em Makanzene, distrito da Manhissa, província de Maputo. Daniel Chapo afirmou que a especialização policial deve ser acompanhada por uma responsabilidade acrescida no exercício das funções, alertando que a capacidade de intervenção não coloca os agentes acima da lei.
12: A especialização não vos coloca acima da lei. Pelo contrário. Quanto maior for a capacidade operacional de uma força, maior deve ser a sua disciplina. Quanto maior for a autoridade que lhe é conferida, maior deve ser a sua responsabilidade e competência. Quanto maior for o seu poder de intervenção, maior deve ser o respeito pela lei e pelos direitos humanos, pelos direitos fundamentais dos cidadãos.
11: No combate à criminalidade, o chefe de Estado destacou igualmente a importância da prevenção, da recolha de informações e da coordenação entre instituições de defesa e segurança, defendendo que a resposta às ameaças deve ser antecipada.
12: No mundo do crime, é como em saúde, vale mais prevenir do que remediar. Não podemos esperar que a ameaça aconteça para depois começar a preparar a resposta. Não é assim como se atua no mundo do crime. Precisamos de profissionais que compreendam que a informação, o conhecimento, a tecnologia e a capacidade de coordenação são os componentes essenciais da atividade de segurança, sempre com antecedência.
11: Na ocasião, Daniel Chapo apelou aos cidadãos que possuem armas de fogo em situação irregular para que procedam à sua entrega voluntária às autoridades no âmbito do plano operativo Amnistia 2, que, segundo o presidente, decorre até dezembro deste ano. Chapo advertiu que, terminado o prazo, o Estado poderá recorrer à recolha coerciva das armas nos termos da lei, dirigindo-se aos finalistas do curso de Unidade de Operações Especiais e de Reserva da Polícia da República de Moçambique. O alto magistrado da nação apelou ao respeito pela farda policial, advertindo-os sobre o seu envolvimento em práticas de corrupção e outros atos criminosos.
12: Dignifiquem a farda que vestem. Não queremos ver e nem ouvir que um dos finalistas deste curso se envolveu em atos de corrupção, de venda de armas, de tráfico de drogas, de raptos, de venda ou aluguer de armas, de envolvimento em outros tipos de crimes. Quem se envolver em atos criminais, tomaremos medidas drásticas contra o mesmo, sem contemplação.
11: Presidente da República, Daniel Chapo, apelando aos agentes da Unidade de Operações Especiais e de Reserva da Polícia da República de Moçambique, que encerraram a sua formação esta sexta-feira, a colocarem os conhecimentos adquiridos ao serviço das comunidades, atuando com firmeza, responsabilidade e respeito pela lei, na defesa da paz, da tranquilidade pública e da segurança dos moçambicanos. Eu sou Stélio Manhissa, da cidade da Matola.
10: E o secretário de Estado na província de Cabo Delgado, Plácido Pereira, afirma que a disciplina e o espírito de missão das Forças de Defesa e Segurança são determinantes na garantia da proteção do Estado e da integridade territorial naquela região do país. Reporta Somalis Gilberto.
13: Plácido Pereira falava este sábado durante a saudação às unidades das Forças de Defesa e Segurança posicionadas na Vila Sede e no Batalhão de Infantaria de Macarara, no posto administrativo de Mitoro, distrito de Anguabe. Sublinhou que a prontidão e a bravura das FDS no combate ao terrorismo em Cabo Delgado são cruciais para a manutenção da ordem e tranquilidade públicas e o funcionamento das instituições do Estado.
14: As Forças Armadas de Defesa de Moçambique são garante da soberania Nacional. São o garante da integridade territorial, o garante da paz, mas também apoiam as comunidades nos diversos momentos, que é isto que nós constatamos decorrente das atividades que vocês têm estado a realizar.
13: Plácido Pereira enalteceu igualmente o sacrifício dos jovens das FDS, oriundos de vários pontos do país, que com coragem protegem a integridade do território e garantem a livre circulação de pessoas e bens.
14: Reconhecemos o vosso papel, jovens bravos, jovens corajosos, oriundos de diversas partes do nosso país. Alguns de vocês interromperam parte dos sonhos, tudo isto para garantir que os moçambicanos do Rovuma ao Maputo, especialmente nesta parcela do país que é Cabo Delgado, possam viver em paz, possam fazer as suas atividades em paz. Gostaria de render a minha vênia a todos vocês e àqueles que em missão tombaram.
13: Plácido Pereira, secretário de Estado na província de Cabo Delgado, durante a saudação às unidades das Forças de Defesa e Segurança posicionadas na Vila Sede e no Batalhão de Infantaria de Macarara, em Anquabe, no quadro da visita de trabalho que efetua ao distrito. Em Anquabe, a agenda de trabalho do dirigente contemplou encontros com diversos segmentos da sociedade, além de sessões extraordinárias do Governo Distrital e do coletivo da Secretaria Administrativa do Posto de Mitoro. Somali Gilberto, Rádio Moçambique, em Anquabe.
10: Ainda em Cabo Delgado, líderes comunitários de Palma afirmam que os sequestros protagonizados por terroristas estão a condicionar as atividades produtivas em quase todo o distrito. A inquietação foi apresentada ao primeiro secretário da Frelimo no encontro que manteve com este estrato social. Carmona Luiz.
15: Neste sábado, no encontro com o primeiro secretário da Frelimo, nesta província, de visita de trabalho à Palma, alguns intervenientes disseram que, por causa dessa situação, produtos de primeira necessidade, incluindo hortícolas, vêm da vizinha Tanzânia. Echa Momade.
16: Nós temos boas terras em Palmas para a gente produzir nas zonas baixas, mas não é fácil trabalhar para produzir. Se alguém sai de Palma para posto administrativo de Pundanhar, ao longo da estrada é sequestrada pelos terroristas. E quando manda o valor através do empresa ou emola, daí o membro familiar fica só. Mas por que que o governo não procura saber, não investiga esse número que recebeu o valor para descobrir quem é a pessoa?
15: Outras preocupações levantadas pelos líderes comunitários de Palma relacionam-se com a degradação acentuada da estrada que liga a sede do distrito de Palma ao posto fronteiriço de Namoto e a N380 Silva Makuawasi. O primeiro secretário da Frelimo em Cabo Delgado, José Elias Kalime, reconheceu serem legítimas as questões arroladas. Contudo, afirmou que a solução destes problemas passa por restabelecimento de uma paz efetiva.
17: A condição número um, que é de sine qua non, a condição importante é acabarmos com o terrorismo. Esta aqui é a condição número um, meus irmãos. Porque o resto há de vir quando estivermos em paz. É por isso que o nosso presidente diz sempre: paz, paz, paz, paz. Portanto, é garantir-se que a paz volte para o nosso país.
15: Ainda neste sábado, José Elias Kalime reuniu-se com órgãos sociais da Frelimo, nomeadamente a CLIM, OMM e OJM, além de funcionários e agentes do Estado. O pano de fundo, a divulgação das decisões da 4ª Sessão Extraordinária do Comitê Central, realizada em agosto findo em Manica, a qual agendou o 13º Congresso do Partido, a ter lugar em julho do próximo ano, na província de Nampula. Carmona Luiz, Rádio Moçambique, em Palma.
10: Na atualidade internacional, pelo menos 19 pessoas, na sua maioria estudantes, foram detidas após os violentos protestos registrados na cidade sul-africana de Durban nos últimos dois dias. Toda a informação por Eduardo Figurão, correspondente da Rádio Moçambique na África do Sul.
18: A informação foi confirmada pela polícia de KwaZulu-Natal, que diz estar no encalço dos responsáveis pelos distúrbios. O balanço preliminar aponta para 3 casas incendiadas em Umbilu, 14 veículos queimados no centro de Durban e várias lojas de estrangeiros danificadas e saqueadas. Na sequência de um pedido expresso do governador do KwaZulu-Natal, Tamin Tuli, um contingente de militares está a apoiar a polícia no patrulhamento da cidade de Durban e arredores. A polícia dispersou um grupo de manifestantes logo nas primeiras horas deste sábado. Ao longo do dia, a situação em Durban apresentava-se calma, com o comércio praticamente paralisado. O presidente da comunidade moçambicana em KwaZulu-Natal, José Calçandás, descreveu o cenário que se vivia até ao fim do dia em Durban e relatou o caso de um moçambicano que foi assaltado.
19: Dentro disto tudo tem muitos oportunistas que juntam-se à marcha só para fazer o mal. Mas em termos de tentei procurar saber nas pessoas que trabalham na cidade, não há pessoas tão afetadas por além dos negócios, que é para tudo, teve de se paralisar. Acho que antes de ontem, e hoje também a forma de trabalhar não está assim boa. Mas é, pá, estamos aqui.
18: Por outro lado, o Calçandás apela aos moçambicanos para que evitem frequentar zonas de risco.
19: É para mensagem que a gente tem deixado ou mandado nos grupos e outros líderes comunitários, de que é para toda a gente tem que ter muito cuidado, principalmente quando vem para Durban, no centro da cidade, e mencionamos as ruas, porque praticamente é quase uma coisa de 3-4 ruas onde eles sempre frequentam, para evitarem andar nessas ruas e se as pessoas puderem evitar de vir à cidade, porque eles praticamente andam sempre no mesmo círculo, não é em todo lado. É o que a gente faz, é o que a gente diz nos líderes comunitários, também passar a mensagem onde é que eles estão.
18: O ressurgimento dos ataques violentos contra estrangeiros seguiu-se a uma diretiva, entretanto revogada, sobre o reinício do processamento de pedidos de asilo de estrangeiros, mesmo em situação ilegal. Rádio Moçambique, Eduardo Figurão, Joanesburgo.
10: Ainda no estrangeiro, surto de ébola na República Democrática do Congo já matou mais de 4.200 pessoas, refere o mais recente boletim das autoridades sanitárias. De acordo com a mesma fonte, a doença está prestes a ultrapassar os 9 mil casos. O surto de ébola é o segundo mais mortífero da história a nível global. No ar, o Jornal da Noite. A circulação de veículos pesados está temporariamente suspensa na ponte sobre o rio Revoé, na Estrada Nacional número 260, na província de Manica, na sequência de danos provocados pela passagem de um caminhão com excesso de carga. Reporta Dine Cassão.
20: Segundo o delegado da Administração Nacional de Estradas, ANE, em Manica, Moisés Zimba, o incidente ocorreu na última sexta-feira, tendo resultado na danificação da estrutura lateral de proteção da ponte que faz o limite entre os distritos de Sussundenga e Makate e ligação à cidade de Chimoio. Moisés Zimba explica que neste momento decorrem trabalhos de avaliação dos danos enquanto se prepara o plano de reparação da infraestrutura.
21: Esta ponte é de extrema importância para a economia local dos distritos Chimoio, Makate, Sundenga e até o distrito de Msorisi. E neste momento já estamos a fazer o plano, portanto, para a reparação desta ponte.
20: De acordo com a fonte, a circulação está a ser permitida de forma condicionada apenas a viaturas ligeiras, sem carga e sem passageiros, bem como a peões, mediante medidas de precaução, enquanto as equipas técnicas monitoram a evolução da situação. Moisés Zimba acrescenta que as equipas no terreno estão igualmente a verificar a disponibilidade de materiais nos estaleiros da ANE, com vista a determinar a compatibilidade das peças.
21: Equipes estão no terreno, complementar o levantamento. Estamos a verificar das peças existentes nos nossos estaleiros, se são compatíveis, portanto, com a peça danificada, para, de seguida, fazermos o plano de suspensão temporário da circulação, isto é, uma interdição, de modo a nos garantir que, em breve tempo, possamos conseguir fazer a reposição da escora que sofreu e para que a ponte volte a receber aquilo que são as 30 toneladas que ela está capacitada, portanto, para receber.
20: A Administração Nacional de Estradas, ANE, em Manica, apela ao cumprimento dos limites de carga e das restrições de circulação, de modo a salvaguardar a segurança dos utentes e preservar a ponte. De Chimoio, Dine Kassam.
10: de Chimões, seguimos até onde terminou esta noite a primeira Conferência Internacional de Investimentos, com o compromisso de materializar os acordos e consensos alcançados. Isaura Afonso.
1: No discurso de encerramento, o governador de Tete, Domingos Viola, disse que os resultados da conferência deverão se refletir na alocação de mais investimentos na província e na criação de mais postos de trabalho.
2: Esta conferência consolida-nos definitivamente como a capital energética e o epicentro logístico e industrial de Moçambique. O investimento que aqui vamos atrair em postos de trabalho a curto e médio prazo para a nossa juventude, em construção de escolas, em melhorar os nossos hospitais, na dignificação das condições da nossa população, será um grande marco a termos doravante. Segundo, para o país, Tete reafirma-se como o grande motor que impulsiona a balança econômica nacional, gerando divisas, promovendo a transição energética e garantindo a soberania alimentar e industrial de Moçambique. Número 3, para a região da África. Nós estamos privilegiados como província e temos ligações com dois portos, através de duas linhas ferroviárias.
1: Ainda assim, Domingos Viola disse que a província de Tete vai continuar a promover mais fóruns para catapultar o desenvolvimento. E a secretária de Estado, Cristina Mafumo, destacou que o governo vai continuar a buscar mais investimentos para garantir o desenvolvimento e o bem-estar de todos e que a conferência abriu caminho para o setor privado firmar parcerias internacionais.
22: Ao longo desta conferência, tivemos a oportunidade de destacar o potencial de Tete nos setores de mineração, energia, agricultura, turismo, infraestrutura e indústria, bem como as oportunidades de parcerias estratégicas capazes de transformar os nossos recursos em riqueza, emprego, acima de tudo, melhorar a vida das nossas comunidades. Como representação do Estado na província, reafirmamos o nosso compromisso de continuar a trabalhar em coordenação com o setor privado, os parceiros de cooperação e demais intervenientes na promoção de um ambiente favorável ao investimento e ao desenvolvimento da província. Aos investidores nacionais e estrangeiros, dirigimos um convite para olharem para a Tete, não apenas como uma província rica em recursos, mas como um espaço de oportunidades, parcerias e crescimento sustentável.
1: No auge da conferência, foram assinados dois memorandos de entendimento entre o governador de Tete e o representante da Fundação Melian e o outro entre a CTA e a Câmara de Comércio Brasil-África. Além dos países da região, participaram da conferência as delegações do Japão, Brasil, Ucrânia e Angola. Isaura Afonso, em Tete.
10: Continuamos na província de Tete, mais de 106 milhões de meticais foram aplicados pelos caminhos de ferro de Moçambique na construção de um centro de formação profissional no distrito de Mutarara, Inoque Conselho.
23: Trata-se de uma infraestrutura de ensino técnico que vai atender jovens de todo o país e na primeira fase estão a funcionar cursos de eletricidade, instaladora, serralharia e eletricidade e manutenção industrial. O ministro da Juventude e Desporto disse que a aposta do governo é formar jovens em técnicas de saber fazer e saber ser por forma a criar o autoemprego e empreendedorismo no país. Caifadine Manás garantiu que nos próximos anos serão introduzidos novos cursos em Mutarara para atender o crescimento socioeconômico do país.
24: Este Instituto de Formação vai fazer com que os jovens aqui em Namayabe consigam ser canalizadores, consigam ser eletricistas, consigam ser serralheiros e vamos criar condições para ter mais outros cursos para os nossos jovens em Namayabe terem condições para poderem desenvolver Namayabe. E é preciso informar aqui a juventude. Este centro tem tecnologia de ponta. Tudo em Namayabe vai ter possibilidade de interagir com outros centros ou outros formadores naquele tipo de instrumentos que temos aqui neste centro.
23: Por seu turno, o diretor executivo dos Portos e Caminhos de Ferro de Moçambique, na Zona Centro, António Bié, pediu aos utentes para conservar as infraestruturas e equipamentos de ponta por forma a beneficiar outras gerações.
3: Temos um grande apelo à população, aos docentes e aos estudantes para conservarem e cuidarem dos equipamentos. Depois desta formação, não vamos ficar à espera que o governo nos arranje emprego. Depois desta formação, saberemos como fazer uma instalação elétrica, como fazer grades, como fazer portões, como fazer diversos trabalhos de serralharia.
23: António Bié, diretor executivo dos Portos e Caminhos de Ferro de Moçambique, na zona centro do país, quando falava este sábado na cerimônia de inauguração do Centro de Formação Profissional de Mutarara, em Tete. Este é o 26º Centro de Formação Profissional implantado no país para responder às necessidades das comunidades de ter jovens capazes de responder os desafios do momento. Dinha Mayabo, sede distrital de Mutarara, Inoki Conselho.
10: 19 horas e 52 minutos, perto de 6 mil pacientes padecendo de diversas enfermidades foram atendidos este sábado na vila-sede do distrito da Manhissa, província de Maputo, numa feira de saúde liderada pelo ministro UCNIS. A reportagem é de Fernando Sidomon.
4: Trata-se da primeira fase e experiência do Executivo de aproximar os serviços de saúde junto às comunidades que enfrentam dificuldades de acesso aos cuidados sanitários, sobretudo das zonas rurais do país. Nesta feira de saúde, foram mobilizados perto de 250 médicos de diversas especialidades dos Hospitais Central de Maputo e Provincial de Matola, que fizeram testes, recomendações e, para casos graves, transferência para hospitais de referência. Diabetes, tensão arterial, cardiovasculares, oftalmologia, geriatria, pediatria, reumatismo e psiquiatria são alguns dos testes realizados neste evento muito concorrido. Na ocasião, o ministro da Saúde, UCNIS, esclareceu que, com esta iniciativa, abre-se um novo ciclo de atuação do setor de saúde no país, onde o hospital é que vai ao encontro da população através do que chamou subsistema de saúde comunitária.
5: Olhando para aquilo que nós encontramos com estes desafios de acesso da nossa população a serviços especializados, e como sabe que 60% da nossa população vive em zonas rurais, em zonas

0: Aqui, o ministro ordenou a sua transferência imediata para o Hospital Central de Maputo.
1: Aqui temos que levar ele para Maputo.
2: Sim, senhor.
1: Para poder tratar melhor esta perna. Então, adico na nossa ambulância para Maputo.
2: Muito obrigada.
1: Para podermos resolver o problema da perna dele.
2: Tá bom, doutor.
1: Porque só lá é que podemos resolver.
2: Tá bom, doutor.
0: Nesta feira, acompanharam o ministro de Saúde, o ministro da Agricultura, Ambiente e Pescas, Roberto Albino, e o governador da província de Maputo, Manuel Tule. Fernando Sidumo, Rádio Moçambique, a partir de Manhissa.
3: O Hospital Central de Quelimane, na Zambézia, lança na próxima semana uma campanha de cirurgias massivas para pacientes com hidrocelos, hérnias e problemas de próstata, como a seguir reporta Ernesta Missas.
4: A campanha massiva de cirurgias realizar-se-á a 12 de outubro e está inserida nas celebrações dos 10 anos de existência do Hospital Central de Quelimane. O diretor clínico do Hospital Central de Quelimane, Zefanias Carlos, disse que as intervenções cirúrgicas poderão ajudar aos pacientes a melhorar a qualidade de vida e trazer esperança na melhoria. Zefanias Carlos explicou que a cirurgia inaugural será presidida pelo ministro da Saúde, o CNIS.
5: Abrange duas especialidades, a cirurgia geral e a urologia. No âmbito da cirurgia geral, vamos operar pacientes com hidrocelos e hérnias. Temos em média, o nosso plano é para a cirurgia geral, diariamente operarmos 60 doentes. É uma campanha que vai levar 7 dias, então esperamos operar 490 ou mais doentes para a cirurgia geral. Para a urologia também temos um plano de operar por dia 20 a 30 doentes, também para esta semana laboral.
4: O diretor clínico do Hospital Central de Quelimane reitera que o hospital está preparado para receber pacientes dos distritos e das províncias vizinhas.
5: A demanda cresce, o hospital serve como referência para a província toda e durante esses 10 anos o hospital, por conta do trabalho, do profissionalismo, do bem cuidar do seu paciente, vamos com o tempo ganhando credibilidade e mais adesão dos nossos utentes. Estamos preparados, sim, temos os nossos pontos de entrada, desde a urgência de ginecologia, temos a urgência dos adultos e também a urgência pediátrica, com equipes preparadas 24 sobre 24, de forma ininterrupta, para receber e atender esses casos.
4: Zefanias Carlos, diretor clínico do Hospital Central de Quelimane, de onde vos falou Ernesta Missagem.
3: No desporto, a União Desportiva do Songo, campeã em título, perde na deslocação à casa do Bahia de Pemba. Já o Costa do Sol sagra-se campeão de futebol feminino da cidade de Maputo. Adelma Tempo.
6: Ferroviário de Maputo bate o homônimo da Beira e aproxima-se do top 3. Os Jaxinenes venceram por 2-0 e passam a contabilizar 31 pontos e os do Cheveve 34. Os dois primeiros lugares do Moçambola são pertença da Black Bull, 44, e Costa do Sol, 40.
7: O Ferroviário de Nampula recebeu e bateu este sábado ao homônimo da Beira em partida 130, referente à 22ª jornada de Moçambola, por 2 bolas sem concorrência. Xelito aos 40 e Estevão Novela aos 55 minutos apontaram os 2 golos num jogo em que os locomotivas da chamada Capital do Norte falharam inúmeras oportunidades de golo. O técnico adjunto da turma Xinene confirma isso mesmo ao afirmar que foi a turma dominadora em toda a partida.
8: Fomos dominadores a 100% por 90 minutos. Penso que se tivéssemos marcado mais gols, não seria nosso técnico.
7: Moussa Girramudala, o Mau-Mau, treinador do Ferroviário de Nampula. 2-0 é, nos últimos 5 anos, a vitória mais volumosa do Ferroviário de Nampula sobre os locomotivas de Cheveve, que, segundo o Mr. Aquil Marcelino, técnico do Ferroviário da Beira, deveu-se a erros que chamou de inaceitáveis para uma equipa com o objetivo de vencer a prova da alta competição.
9: Melhor na primeira parte, passando 15 minutos de jogo, 20, foi de Ferroviário de Nampula, mas depois, a partir de 1 minuto 20, Foi nosso, e no nosso melhor momento nós consentimos um golo, que foi autogolo nosso.
7: Com este resultado, o Ferroviário de Nampula pulou do 7º ao 4º lugar, agora com 31 pontos, 3 pontos a menos em relação ao homônimo da Beira, que permaneceu no 3º posto com os mesmos 34 pontos. Em Nacala, já para a 23ª jornada do Moçambola, o Ferroviário local recebeu e venceu a Liga Desportiva de Sofala por 3-2, naquela que foi a 2ª e última partida que os locomotivas de Nacala realizaram a portas fechadas, na sequência do castigo imposto pelo Conselho Jurisdicional da Liga Liga Moçambicana de Futebol.

0: virtude dos acontecimentos do jogo contra a ABB do dia 16 de agosto findo e que levou à interdição para a entrada de adeptos durante 4 partidas. A redução da pena para a metade, recorde-se, foi em consideração ao recurso remetido pelo Ferroviário de Nacala, que reconhecia as infrações com garantias de reforço à segurança e interdição aos protagonistas dos atos caracterizados por arremessos de objetos contundentes e ameaças à equipa de arbitragem durante e no final do jogo.
1: O tempo. A cidade de Tete poderá registrar amanhã 35 graus centígrados de temperatura máxima, seguida por Nampula com 33 graus, Vilanculo e Pemba 30, Maputo, Xai-Xai, Beira, Climane e Lixinga 29 e, por último, Inhambane e Chimoio com 28 graus centígrados de temperatura máxima. E assim termina o Jornal da Noite, grados pela preferência. Sidone Pires esteve na sonorização e Cristina Xavier na edição e apresentação. Boa noite.

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1: Estamos com 20 horas em todo o território nacional. Esta continua a ser a Rádio Moçambique a transmitir em direto dos seus estúdios em Nampula. Seguimos com música e os nossos compromissos comerciais até sensivelmente 21 horas. Espero uma vez mais que o seu fim de semana esteja a correr a contento e, sobretudo, que o nosso sinal esteja a chegar até ao seu receptor nas mais perfeitas condições de audição.

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6: Continuamos na sua companhia, amigo ouvinte. Estamos com 20 horas e 35 minutos. Vamos apresentar um aviso. Desapareceu na manhã de sexta-feira, 9 de outubro de 2026, no bairro de Matala, Kossore, uma menor de 12 anos de idade, de nome Hortência Assane Dionísio. Ela teria sido mandada com um membro familiar para comprar homo no mercado próximo à escola secundária de Kossore, onde a menor reside. Pede-se a quem a achar o favor de levá-la às instalações da Rádio Moçambique, prédio JFS, 6º andar, ou ligar para a família nos seguintes números: 87-63-83-750 ou 87-06-66-317 ou ainda 87-90-92-24-47. A família agradece. Estamos com 20 e 37. Seguimos com música e publicidade. Já ouvimos Roger com Nós Dilema. Ouvimos também o Sérgio Maposse com o tema Vou Fingir. A dupla 3C Chocolate e Mista Ama, próximos, Maidi Kere. Vovote com a Roeque. Há pouco tempo ouvimos Xerifo Vitor com Mama Lila Mana e o Big Grace com Aqui Ali. Vamos voltar aos nossos compromissos comerciais e depois a música até muito perto das 21 horas. Esperamos que esteja a passar o seu fim de semana com juízo, na companhia das pessoas que fazem diferença em sua vida.
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Ouvimos duas grandes vozes da cidade de Nampula, o Aristides com Menina da Cidade e agora a Dama Mamo com o Arifa. E estamos nos momentos finais deste período de emissão. É sempre um prazer renovado estar na sua companhia. Eu prometo voltar oportunamente e faço votos de continuação de um ótimo fim de semana. Sou a Hermínia Francisco e estive acompanhada tecnicamente por Otávio Cumba. Até mais.

0: Amigo ouvinte, a sua especial atenção à atualização das notícias a esta hora, apresentadas por Cristina Xavier. Muito boa noite.
1: Boa noite, Henrique Dias. Boa noite, ouvinte. Perto de 6 mil pacientes com diversas enfermidades foram atendidos este sábado na Vila Sede do Distrito da Manhissa, província de Maputo,

0: Numa feira de saúde liderada pelo ministro Hussein Issa, o governante disse que com esta iniciativa o executivo pretende aproximar os serviços de saúde às comunidades que enfrentam dificuldades de acesso aos cuidados sanitários, sobretudo às das zonas rurais.
1: Com estes desafios de acesso da nossa população, e como sabe que 60% da nossa população vive em zonas rurais, em zonas de difícil acesso, em que não temos algumas especialidades, porque o contexto do país da formação de recursos humanos é um contexto desafiador. Estamos a formar, está certo que agora estamos a acelerar, mas ainda não são suficientes para alcançar a cobertura universal de saúde.
0: O CNIS sublinhou que ainda este ano a caravana da saúde vai escalar os distritos de Marraquene e Buana. A primeira Conferência Internacional de Investimentos de TED encerrou este sábado com o compromisso de materializar os acordos e consensos alcançados. Discursando no encerramento, o governador de TED, Domingos Viola, disse que os resultados da conferência deverão se refletir na alocação de mais investimentos na província e na criação de mais postos de trabalho.
2: Esta conferência consolida-nos definitivamente como a capital energética, o epicentro logístico e industrial de Moçambique. O investimento que aqui vamos atrair em postos de trabalho a curto e médio prazo para a nossa juventude, em construção de escolas, em melhorar os nossos hospitais, na dignificação das condições da nossa população, será um grande marco a termos doravante.
0: O evento culminou com a assinatura de 2 memorandos de entendimento entre o Governo Provincial de Tete e a Fundação Milian e o outro entre a Confederação das Associações Económicas de Moçambique, CTA, e a Câmara de Comércio Brasil-África. Além dos países da região, participaram da conferência as delegações do Japão, Brasil e Ucrânia. A circulação de veículos pesados está temporariamente suspensa na ponte sobre o rio Revoe, na Estrada Nacional número 260, na província de Manica, na sequência de danos provocados pela passagem de um caminhão com excesso de carga. O delegado da Administração Nacional de Estradas, ANE, em Manica, Moisés Zimba, disse que neste momento decorrem trabalhos de avaliação dos danos, enquanto se prepara o plano de reparação da infraestrutura.
3: Esta ponte é de extrema importância para a economia local e dos distritos, Chimoio, Macate, Sassandenga e até o distrito de Psorice. E neste momento estamos a fazer o plano de preparação desta ponte.
0: A Administração Nacional de Estradas, em Manica, apela ao cumprimento dos limites de carga e das restrições de circulação, de modo a salvaguardar a segurança dos utentes e preservar a ponte. O secretário de Estado na província de Cabo Delgado afirma que a disciplina e o espírito de missão das Forças de Defesa e Segurança são determinantes na garantia da proteção do Estado e da integridade territorial naquele ponto do país. Plácido Pereira afirma igualmente que a prontidão e a bravura das FDS no combate ao terrorismo em Cabo Delgado são cruciais para a manutenção da ordem e tranquilidade pública e o funcionamento das instituições do Estado.
4: As Forças Armadas de Defesa de Moçambique são o garante da soberania nacional, são o garante da integridade territorial, o garante da paz, mas também apoiam as comunidades nos diversos momentos, que é isto que nós constatamos decorrente das atividades que vocês têm estado a realizar.
0: Plácido Pereira falava este sábado durante a saudação às unidades das Forças de Defesa e Segurança posicionadas na Vila Sede e no Batalhão de Infantaria de Macarara, no distrito de Anquapa. No desporto, Costa do Sol é virtual campeão de futebol sénior feminino da cidade de Maputo. A equipa canarinha confirmou o título este sábado após empatar a 2 golos diante do Black Bulls em desafio da penúltima jornada da competição. O Costa do Sol lidera a prova com 31 pontos, seguido pelo Black Bulls com 28. Na atualidade internacional, pelo menos 9 pessoas, na sua maioria estudantes, foram detidas após os violentos protestos registados na cidade sul-africana de Durban nos últimos 2 dias. Correspondente Eduardo Figurão.
5: A informação foi confirmada pela polícia de KwaZulu-Natal, que diz estar no encalço dos responsáveis pelos distúrbios. O balanço preliminar aponta para 3 casas incendiadas em Umbilu, 14 veículos queimados no centro de Durban e várias lojas de estrangeiros danificadas e saqueadas. Na sequência de um pedido expresso do governador do KwaZulu-Natal, Tamin Tuli, um contingente de militares está a apoiar a polícia no patrulhamento da cidade de Durban e arredores. A polícia dispersou um grupo de manifestantes logo nas primeiras horas deste sábado. Ao longo do dia, a situação em Durban apresentava-se calma, com o comércio praticamente paralisado. O presidente da comunidade moçambicana em KwaZulu-Natal, José Calçandás, descreveu o cenário que se vivia até ao fim do dia em Durban e relatou o caso de um moçambicano que foi assaltado. Eduardo Figurão, Joanesburgo.
0: O tempo. A cidade até poderá registrar este domingo 35 graus centígrados de temperatura máxima, seguida por Nampula com 33 graus, Vilanculo e Pemba 30, Maputo, Xai-Xai, Beira, Turmane e Lixinga 29 e, por último, Inhambane e Chimoio, 28 graus centígrados de temperatura máxima. Foram as notícias a esta hora. As próximas, à meia-noite.

0: Paz deve significar educação de qualidade, emprego digno, oportunidades de emprego para todos os moçambicanos e principalmente a juventude, acesso à tecnologia e esperança no futuro. Ou seja, a paz e o desenvolvimento devem andar juntos. Devemos ensinar os nossos jovens não apenas a conhecer a história da guerra, mas sobretudo a preservar a cultura da paz. Porque quem conhece o valor da paz nunca permitirá que o ódio, a desinformação, a manipulação, principalmente nas redes sociais, sobretudo também a questão relacionada com o boato, substitua o diálogo. O diálogo deve ser a arma número um para a paz em Moçambique.
1: Presidente da República, Daniel Chapo.
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0: Boa noite. Perto de 6 mil pacientes com diversas enfermidades foram atendidos este sábado na Vila Sede do Distrito da Manhissa, província de Maputo, numa feira de saúde liderada pelo ministro UCMIS. O governante disse que com esta iniciativa o executivo pretende aproximar os serviços de saúde às comunidades que enfrentam dificuldades de acesso aos cuidados sanitários, sobretudo às das zonas rurais.
1: Com estes desafios de acesso da nossa população, e como sabe que 60% da nossa população vive em zonas rurais, em zonas de difícil acesso, em que não temos algumas especialidades, porque o contexto do país da formação de recursos humanos é um contexto desafiador. Estamos a formar, está certo que agora estamos a acelerar, mas ainda não são suficientes para alcançar a cobertura universal de saúde.
0: O CNIS sublinhou que ainda este ano a caravana da saúde vai escalar os distritos de Marraquene e Buana. A primeira Conferência Internacional de Investimentos de TED encerrou este sábado com o compromisso de materializar os acordos e consensos alcançados. Discursando no encerramento, o governador de TED, Domingos Viola, disse que os resultados da conferência deverão se refletir na alocação de mais investimentos na província e na criação de mais postos de trabalho.
2: Esta conferência consolida-nos definitivamente como a capital energética e o epicentro logístico e industrial de Moçambique. O investimento que aqui vamos atrair em postos de trabalho a curto e médio prazo para a nossa juventude, em construção de escolas, em melhorar os nossos hospitais, na dignificação das condições da nossa população, será um grande marco a termos doravante.
0: O evento culminou com a assinatura de 2 memorandos de entendimento entre o Governo Provincial de Tete e a Fundação Miliane e o outro entre a Confederação das Associações Económicas de Moçambique, CTA, e a Câmara de Comércio Brasil-África. Além dos países da região, participaram da conferência as delegações do Japão, Brasil e Ucrânia. A circulação de veículos pesados está temporariamente suspensa na ponte sobre o rio Revoe, na Estrada Nacional número 260, na província de Manica, na sequência de danos provocados pela passagem de um caminhão com excesso de carga. O delegado da Administração Nacional de

0: estradas em Manica, Moisés Simba, disse que neste momento decorrem trabalhos de avaliação dos danos enquanto se prepara o plano de reparação da infraestrutura.
1: Esta ponte é de extrema importância para a economia local e dos distritos Simões, Macaque, Sassandenga e até o distrito de Missouris. E neste momento estamos a fazer o plano de preparação desta ponte.
0: A Administração Nacional de Estradas, em Manica, apela ao cumprimento dos limites de carga e das restrições de circulação, de modo a salvaguardar a segurança dos utentes e preservar a ponte. O secretário de Estado na província de Cabo Delgado afirma que a disciplina e o espírito de missão das Forças de Defesa e Segurança são determinantes na garantia da proteção do Estado e da integridade territorial naquele ponto do país. Plácido Pereira afirma igualmente que a prontidão e a bravura das FDS no combate ao terrorismo em Cabo Delgado são cruciais para a manutenção da ordem e tranquilidade pública e o funcionamento das instituições do Estado.
2: As Forças Armadas de Defesa de Moçambique são o garante da soberania nacional, são o garante da integridade territorial, o garante da paz, mas também apoiam as comunidades nos diversos momentos, que é isto que nós constatamos decorrente das atividades que vocês têm estado a realizar.
0: Plácido Pereira falava este sábado durante a saudação às unidades das Forças de Defesa e Segurança posicionadas na Vila Sede e no Batalhão de Infantaria de Macarara, no distrito de Anquapa. No desporto, Costa do Sol é virtual campeão de futebol sénior feminino da cidade de Maputo. A equipa canarinha confirmou o título este sábado após empatar 2 golos diante do Black Bulls em desafio da penúltima jornada da competição. O Costa do Sol lidera a prova com 31 pontos, seguido pelo Black Bulls com 28. Na atualidade internacional, pelo menos 9 pessoas, na sua maioria estudantes, foram detidas após os violentos protestos registados na cidade sul-africana de Durban nos últimos 2 dias. Correspondente Eduardo Figurão.
3: A informação foi confirmada pela polícia de KwaZulu-Natal, que diz estar no encalço dos responsáveis pelos distúrbios. O balanço preliminar aponta para 3 casas incendiadas em Umbilo, 14 veículos queimados no centro de Durban e várias lojas de estrangeiros danificadas e saqueadas. Na sequência de um pedido expresso do governador do KwaZulu-Natal, Tamin Tuli, um contingente de militares está a apoiar a polícia no patrulhamento da cidade de Durban e arredores. A polícia dispersou um grupo de manifestantes logo nas primeiras horas deste sábado. Ao longo do dia, a situação em Durban apresentava-se calma, com o comércio praticamente paralisado. O presidente da comunidade moçambicana em KwaZulu-Natal, José Calçandás, descreveu o cenário que se vivia até ao fim do dia em Durban e relatou o caso de um moçambicano que foi assaltado. Eduardo Figurão, Joanesburgo.
0: O tempo. A cidade até poderá registrar este domingo 35 graus centígrados de temperatura máxima, seguida por Nampula com 33 graus, Vilanculo e Pemba 30, Maputo, Xai-Xai, Beira, Quelimane e Lixinga 29 e, por último, Inhambane e Chimoio 28 graus centígrados de temperatura máxima. Foram as notícias a esta hora. As próximas às 5 horas.

Das terras de Sofala ouvimos Manguana de Cambeso e ainda Ancala de Casimiro Nhusi, este coreógrafo e músico moçambicano. A música que se segue é de Rodália Silvestre com o seu Mamã.

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2: Seguimos agora com o single de Kaliza, este intitulado Inês Joango, A Caminho da Uma Hora.

Todi, tema de registro do saudoso Oliver Mtukudzi, ou simplesmente Tuco. Para trás ficaram ainda os K10 com o tema Tsuketani. Estamos no fim da primeira hora deste nosso encontro aqui na Antena Nacional. Vem aí Salif Keita com o tema Mamore, que tem a participação da grande diva dos pés descalços, a saudosa Cesária Évora. Lembrando que logo depois do sinal das 14h, ficaremos com o programa Cidade Tropical, que é transmitido nas tardes de sábado na Rádio Cidade Maputo.

Salif Keita e Cesária Évora no tema Yamore, que fecha a primeira hora do nosso encontro de hoje. Uma hora em Moçambique.

A música vai continuar a fazer-nos companhia nesta madrugada de domingo aqui na Antena Nacional. E para abrir esta hora, convidamos Stuart Sukuma para interpretar o tema Fim de Semana.

0: qual é o nome que você chama? Mero. Eu só penso em dar papaito. O nome. Se for homem, tem que ser papaito. Né?
1: Vamos ver.
0: Mas Mary. Mary. O que é Mary?
1: Não, nome antigo.
0: Nome antigo. Ah, Ana Maria, né? É mãe de coisa. Ok. Eu mesmo, papaito, é o nome mesmo da minha avó, tá vendo? Gosto daqueles nomes lá, porque.
1: Eu gosto
0: de nome. Identifica papaito. Papaito vem de pai também. Eu nem sei se estás preparado para essa semana.

tema de 20 Fingers, chama-se Julieta, que tem a participação do cabo-verdiano Nelson Freitas. Para trás ficou ainda Michel do Rosário com o tema Manaju, que tem a participação de Roger Moreira. Este ritmo que o amigo ouvinte terá a oportunidade de ouvir e quiçá dançar a partir das 2 horas no programa Cidade Tropical, na companhia de Gisela Nhampulo. Seguimos desta feita para ouvirmos na voz de Holanda Chicana, da banda Cacana, o tema Carolina, que tem a participação de Wazimbo.

0: É do tributo a Carlos e Zaida Xiongo que ouvimos o tema Kiriboni, interpretado pela filha Tânia Xiongo. Para trás ficou ainda Chacase com Mulher Tem Força. Nós emitimos a partir dos nossos estúdios em Maputo, mas o amigo ouvinte pode ainda ouvir-nos também a partir de outras frequências.
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0: A música é o nosso prato forte neste espaço e vamos para fora das nossas fronteiras para ouvirmos e recordarmos o tema Rise and Fall do músico britânico Craig David e mais para frente Englishman in New York de Sting.

chama-se Lost Without You, tema que pertence ao músico Marcus Miller. Vamos nos aproximando das 2 horas e quando lá chegarmos vamos então ficar com o programa Cidade Tropical. Por ora, fiquemos com o registro Balancê de Sara Tavares.

Já é também sucesso no Brasil o tema interpretado por Lena Baul, intitulado Galila Sofê. Amigo ouvinte, estamos a fechar a hora 1 aqui na Antena Nacional e logo depois do sinal das 2 horas, o programa Cidade Tropical.

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0: em Moçambique. São 2 horas. Entramos para a hora 2 neste nosso encontro de hoje e, tal como já havia feito referência, vamos ficar já a seguir com o programa Cidade Tropical, que é transmitido na Rádio Cidade de Maputo aos sábados à tarde, no período das 17 às 19, na companhia de Gisela Nhampulo. Ótima escuta!
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Olá, meus amores! Olá! Olá, meus tropicais! Olá! Bem-vindos ao programa Cidade Tropical, o banquete tropical radiofónico da tua Cidade FM, que vai para o ar todos os sábados. E este não é diferente. Cá estamos todos os finais de semana para mais uma camaradagem radiofónica. Uma das mais suaves e melhores que temos tido ao longo de toda a semana. Pois é, e com muita alegria, boa disposição e sempre de licença, entramos onde quer que estejam, porque somos sempre assim, é verdade, para vos proporcionar o melhor da música tropical por sensivelmente 120 minutos. Então apertem os cintos e avisem a tudo e a todos que já cá estamos com muita elegância. É, por isso eu, a querida Máxima, Gisela em apulo e o Rolando Ezequiel, estamos aqui já prontos e bem afinados na seleção musical. Venham com todo o amor e a entrega, pois não se vão arrepender. E sem mais delongas ou sem mais nos demorar, vamos, meus amores, bem-vindos ao programa Cidade Tropical.